0: Já faz 22 anos na área de inteligência emocional. Eu já estudo e trabalho meu desenvolvimento pessoal há 6 anos. E conhecer hoje de perto a Elisângela com esse conhecimento e clareza de trabalhar os negócios com o propósito, que é o que eu faço diariamente, associando a uma comunicação assertiva. Desde já fez uma grande diferença, me trouxe vários insights e eu quero estar por aqui por muito mais vezes. Vocês vão me ver aqui com muita frequência, porque eu tive a oportunidade de dizer para ela que eu já conheci vários mentores, mas nunca um que me ligou em uma conexão de alma como eu tive com ela. Então é uma honra estar aqui.
1: Olha só, gente, que poderoso isso, né? Às vezes você acha que tem um problema, mas quando você vai estudar, você vê que tem dois, três. E não tem como você se comunicar de uma forma assertiva se você não souber gerenciar suas emoções. E aí lá a gente ensina muita coisa. 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É a mudança. 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E seja.
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1: Você que está aqui na sintonia na Adore Mais FM, isso mesmo, Elisângela Gomes daqui, você daí, e nós vamos juntos em mais um programa Adore Mais. Gente, chegou o nosso dia, chegou o nosso momento onde vamos bater aquele papo gostoso, aquele bate-papo interativo. Eita, quase que não saiu aqui, gente. Aquele bate-papo interativo, inteligente, aquele que vai edificar a sua vida. Afinal, muitas vezes a gente não sabe como fazer para chegar onde gostaríamos. E aí, nesse programa chamado Adore Mais, aqui é o programa oficial da emissora, a gente criou o quadro Essa é Minha História. E aí, grandes nomes, autoridades, celebridades, a gente vem trazendo no nosso programa para que juntos conhecêssemos essa história de como que a pessoa chegou, onde ela chegou. Aliás, são tantos desafios, não é mesmo, minha gente? São tantos, olha, percalços da vida. Como fazer para chegar nesse tão esperado, nesse tão sonhado sucesso, esse tão sonhada felicidade? Como que as pessoas que nós admiramos do meio, do mercado, da política, os grandes nomes aí, como que eles chegaram, não é mesmo? Olha, autoridades, celebridades, grandes nomes já passaram por aqui. E aí, lá no nosso canal do YouTube, você pode assistir também tudo que acontece aqui na família Adore Mais. E os programas que são transmitidos aqui no FM 102.1, lá no canal do YouTube. Então já vai se inscrevendo. E se você quer ver o que acontece aqui, agora estamos ao vivo lá no nosso canal do YouTube, Adore Mais FM. Gente, você do 102.1, que alegria chegar aí, entrar na sua casa, no seu carro,

0: estar com você no transporte público através da nossa voz. Que Deus seja louvado pela sua vida. E obrigada por permitir a gente chegar até você. E saiba, olha, que você não está aqui por acaso. Ele já tinha preparado esse encontro conosco, não é mesmo? 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E vai ser lindo ainda o que Deus vai fazer na sua vida. Vai ser lindo o que Deus vai trazer para você através da família Adore Mais. Então, tudo que envolve inteligência emocional, inteligência espiritual, inteligência financeira, esse é o objetivo da família Adore Mais. Quando estamos conectados com você, olha, gente, você sabe, né? Já decorou o nosso slogan? Conectando pessoas e unindo propósitos. Isso é o que, de fato, a família Adore Mais faz através de grandes nomes, grandes ministérios que tem a sua programação aqui, né, no decorrer da nossa frequência, da nossa programação. E olha, gente, você que acompanha ele todos os dias aqui sabe onde está a nossa missão, né? Que é expandir a palavra de Deus, falar sobre negócios com propósito. Afinal, são mais de 25 anos como executiva de negócios e para mim é uma honra poder servi-los, servir a família Adore Mais, porque o grande líder, minha gente, ó, não ilude não, é aquele que serve, mostra o caminho, aponta o caminho, vai juntos, não é mesmo? Então, vamos comigo nesse programa chamado Adore Mais, te convida todo mundo, você do Instagram, você do YouTube, manda aí com o aviãozinho, quem sabe você vai ser também um agente de transformação hoje. Pois é, porque tudo de bom ou de não muito bom na nossa vida vem através de alguém. Então, que tal você ser esse agente de transformação? Porque você vai aprender muito no programa de hoje. A gente vem todos os dias convidando você a refletir, a pensar. E esse também é um dos quadros aqui do programa Adore Mais. Então, a mensagem de hoje é: a fé abre portas para as promessas de Deus na sua vida, mas é a gratidão que mantém essas portas abertas. A fé abre portas para a promessa de Deus na sua vida, mas é só a gratidão que mantém essas portas abertas. Pelo que você já agradeceu hoje? Muitas vezes a gente acaba focando e olhando naquilo que está faltando, naquilo que nós gostaríamos e olhamos à frente. Mas Eli, isso não é certo? Claro que é. Agora, se o seu coração não estiver quentinho, agradecendo pelo simples da sua vida, você respirou hoje, você teve uma refeição incrível, você tem uma família, você, como está a sua saúde? Agradeça, no mínimo, por 10 coisas. Faça isso agora. Quais são as 10 coisas que você vai agradecer a Ele hoje? Porque sim, aí vamos ter certeza que o seu Criador tá prontinho para mandar tudo aquilo que Ele já te prometeu. Como na palavra diz, né? Que Ele veio para nos dar vida e vida em abundância. Então, faça isso hoje. Defina 10 coisas que você é grato no dia de hoje. Combinado? Uou, olha só, minha gente, te espero lá no meu Instagram, Elisângela Gomes, a Eli, e vai ser lindo a gente passar mais tempo juntos, tá bom? Elisângela Gomes, a Eli. Minha gente, como eu disse, prepara aí o seu coração. Hoje é aquele dia que você vai se alegrar, vai se emocionar, mas acima de tudo vai se conectar com o seu Criador. Mas Eli, por quê? Porque a gente vem trazendo convidados incríveis, gente, no programa, que compartilham a sua essência, como eu disse, compartilham aí as suas histórias nesse quadro. E olha só quem tá com a gente hoje, empreendedora na arte da comunicação, atua há mais de 12 anos no Instagram e redes sociais. Somam-se mais de 2 milhões de seguidores ao longo do seu trabalho. Já apresentou programas de TV e grandes eventos. Hoje tem uma agência focada em marketing digital e construção de carreira, que é a S2 Agências. Paty nasceu em Ilha Nela. Acho que é Ilha Velha. Ilha Bela. O bezinho aqui faltou. Veio de São Paulo com 18 anos e não parou mais. Casada há quase 30 anos com o André Scaringella. Juntos, já tem dois filhos, que é o Gustavo, de 25 anos, e o Guilherme, de 21 anos. Vamos receber ela então, minha gente, com aquela calorosa salva de palmas, a Patrícia Scaringella.
1: Que alegria, uma alegria enorme, enorme. Tava aqui ouvindo, assim, você falar, que coisa gostosa. Gostosa, gente, né? Você ouviu falar um pouco do nosso Criador, nosso Deus. Ai, é muito bom se conectar, assim. Delícia demais.
0: Com certeza. Você sabe, Paty, posso te chamar assim?
1: Pode, por favor.
0: Seu nome é muito grande. É. Patrícia Scaringella.
1: É.
0: Ah, eu falei errado ainda.
1: É, Scaringella.
0: Você já me perdoa?
1: Já, total, que isso.
0: Gente, eu sou mestre em errar o nome, né? Você já tá acostumado.
1: Não, é que os nomes são complicados mesmo, é difícil, né?
0: Ô, Paty, você sabe que a nossa audiência aqui não dá mole pra mim.
1: É.
0: Eles mandam aqui, Eli, você tá falando errado o nome dela.
1: É.
0: Já teve.
1: Já. Ai, que loucura.
0: Gente, desculpa. Scaringella. Você é muito bem-vinda aqui.
1: Obrigada.
0: Na casa, na família Dore Mais.
1: Já tô adorando muito.
0: Que bom. Ô, Paty, quer dizer que você começa empreendendo desde cedo também, né?
1: Então, olha, eu vou te falar. Eu acho que desde os 15 já tinha me descoberto aí uma pessoa, como eu posso falar? Que era empreendedora, que já tinha grandes projetos. É, e não parei mais, é minha
0: anos.
1: Paixão.
0: Uma menina, né?
1: Uma menina.
0: Que tá ali pensando, pelo menos acho que na nossa época, tava ainda ali.
1: Gente, eu era uma menina, mas eu era serelepe, assim, eu já fazia corte e costura.
0: Olha.
1: Eu já fazia os bonequinhos, eu já vendia naquelas pracinhas. Então, assim, eu já era empreendedora desde os 15, eu me
0: que
1: digo.
0: Legal.
1: Uhum, eu fazia de tudo.
0: Você tinha alguém, assim, na sua vida que te inspirava, que te motivava a ser, assim, colocar, pensar e fazer, em agir, em tomar ação?
1: Você sabe o que eu vou te falar? Não tinha ninguém especificamente, mas
0: não. Eu
1: acho que essa vontade nasce junto com a gente. Eu já tinha aquela vontade de querer fazer, de querer ganhar o mundo, assim.
0: Uhum.
1: Eu já tinha essa vontade.
0: A vontade da conquista.
1: A vontade da conquista. E de fazer. Eu gostava de fazer mesmo, colocar a mão na massa, fazer, aprender. Aprender, dividir, compartilhar, unir pessoas, já desde de menininha já tava lá fazendo esse propósito, né?
0: Já, porque olha só que lindo, isso se repete na sua vida desde sempre.
1: Desde sempre, graças a Deus, é.
0: Que show!
1: Desde sempre.
0: Ô, Paty, como é que foi um pouquinho ali? Esse é o quadro Essa é a Minha História.
1: Sim.
0: Né? Então, como é que foi a sua infância? Foi uma infância tranquila ou não? Se você pudesse voltar,
1: Vamos resgatar. Mudaria?
0: Você trocaria a forma de como você foi criada? E o que, que seria que você mudaria lá da sua infância?
1: Gente, eu não trocaria, acho que absolutamente nada, porque eu fui criada na Ilha Bela, né? Então, assim, fui criada com a natureza. Eu, gente, subia em árvore, pulava o muro, fazia minha pipa, soltava a pipa, comia manga que caía do pé, pegava goiaba no pé. Então, tipo assim, eu tive uma infância maravilhosa. Ia pra praia. Então, assim, eu gostaria de ter tido mais isso até com os meus filhos, né?
0: Ah.
1: Não tive tanto essa experiência com eles. Essa conexão com a natureza, porque a geração dele já nasceu com o computador, né? Já com os videogames. Então, isso realmente é uma infância que, se você puder dar pro seu filho, quem faz é a melhor coisa da vida.
0: Olha aí, gente, já é um primeiro conselho pra você aqui que tá ouvindo a gente.
1: É ter essa. É compartilhar a sua vida com a natureza, né? Ter esse contato com a natureza, gente, é tudo.
0: Uhum.
1: É tudo. É a coisa mais rica da vida. E assim, você fez uma outra pergunta que é o que eu não.
0: O que você trocaria?
1: O que eu trocaria. Puxa,
0: gente. Se a gente pudesse, né?
1: Parece que eu vou. Parece clichê, mas é verdade. Eu acho que eu não trocaria nada na minha infância.
0: Que lindo.
1: Nada.
0: Gente, percebi
1: nada.
0: Que ela tá com o olhar positivo na gratidão. Que lindo isso.
1: Demais, demais. Eu sou muito grata. Eu costumo falar, gente, é real. Eu acordo e eu agradeço a Deus todos os dias. E a gente. Vou te falar, eu, Patrícia Caringela, eu tenho que agradecer de joelhos, porque eu tive... os meus pais, eles não eram milionários, eles eram duas pessoas simples, mas que criaram filhos com propósitos dentro de Deus, da casa de Deus. Isso é maravilhoso.
0: Com certeza. Você
1: entendeu? Então eu sou a mais velha de três irmãos, e graças a Deus, todas elas foram buscar também o mesmo objetivo, tá conectado com Deus, fizeram bons casamentos. Acho que isso que é bacana, né? A gente precisa trazer isso hoje, resgatar.
0: Exatamente. Até porque a família é o pilar da sociedade,
1: né? É o pilar, gente. É o pilar.
0: Imagina tirar essa questão familiar do planeta.
1: Não, não dá. Não dá.
0: Como funcionaria? Não sei também.
1: Você sabe que às vezes eu me deparo com algumas situações que eu vejo que... você não encontra família naquela pessoa, naquele indivíduo, naquela situação. E aí você vê que é uma coisa mais frio, né? Então, assim, não pode, não pode. Eu acho que a gente tem que resgatar cada vez mais a família, o alicerce, a base.
0: Muito bom. Olha só, Paty, quando você fala que começou ali aos 15 anos e um dos pilares fortes aí na sua vida é a família, né? Tão nova, tão linda, com filhos adultos, né? Um de 21, outro de 23, e empreendendo tanto. Para aquelas mulheres que tá ouvindo a gente aqui, que são empreendedoras e aquelas que gostariam de ser, como conciliar a vida? Como conciliar essa questão feminina com a família, com o empreendedorismo?
1: Então, eu vou te falar, quando a gente quer estar dentro da gente, a gente consegue conciliar.
0: Eita!
1: Começa
0: quem
1: por
0: quer
1: aí.
0: Faz. Quem quer, faz. Arruma uma desculpa.
1: Eu falo exatamente isso. Quem quer, faz. Quem faz, acontece.
0: Muito bom.
1: Né? Então, eu acho que dá pra conciliar, sim. Dá pra você trabalhar. Hoje em dia, a gente acaba ocupando mais funções, né? A mulher hoje é uma coisa, assim, eu falo que é de outro mundo.
0: Só vai sumindo.
1: Mas, a gente vai parecendo um polvo, né? Vários braços pra várias situações. Mas isso é bacana, isso enriquece a mulher, enriquece a pessoa, sobrecarrega, mas a compensação que você tem depois, quando você vê o resultado da sua família ali crescendo, é maravilhoso, né? Então, eu acho que vale esse esforço, vale a pena. Dá pra você conciliar, sim, a sua vida profissional com a sua vida mãe, maternidade, filho,
0: mulher,
1: a mulher
0: esposa.
1: Consegue. Eu não sei se os homens conseguiriam.
0: Acho que não.
1: Mas eu sei que a mulher consegue.
0: Boa, esse é um outro assunto. Se a gente entrar, vai embora.
1: Vai.
0: Né? Porque só consegue uma coisa, duas no máximo.
1: É verdade, viu? Você é mulher, você sabe do que a gente tá falando.
0: Com certeza.
1: Mas é isso, é lindo, né? Quando você consegue.
0: Verdade. Você sabe que o ministério de Jesus, ele começa com uma mulher? A mulher samaritana, que ele chega lá. A primeira notícia que ele deu sobre ele, sobre o que estava acontecendo, foi através de uma mulher. Toda vez que a gente fala sobre isso, você que é mulher, que está ouvindo a gente aqui, é muito, muito comum a gente reclamar. Falar, nossa, eu não aguento isso, eu não aguento aquilo. Nossa, vida, tudo eu. Né? Justamente por tantas tarefas.
1: Tantas tarefas.
0: Gente,
1: uma loucura.
0: Mulherada, do meu coração.
1: Eu já me vi nessa situação algumas vezes.
0: Já? Quem nunca, né,
1: Paty? Confesso, já. Já.
0: Quem nunca? Só que, olha que âncora incrível quando a gente olha e fala, puxa, o Criador... O próprio Cristo confiou uma das maiores mensagens na mão de uma mulher. O que será que ele viu que eu não tô vendo?
1: É verdade, você falou. Eu já até eu ouvi do outro lado, a pessoa chegou para mim e falou assim, olha, mas você tá sendo tão solicitada, seja pela família, seja no trabalho, seja na amizade, seja em pessoas que precisam de você. Essa pessoa virou para mim e falou... Isso é um privilégio.
0: Um presente.
1: Tá vendo? É um presente. Então a gente tem que olhar por esse lado.
0: Muito.
1: Né? A gente às vezes tá sendo muito usada. E às vezes a gente não tem essa noção de quanto você tá sendo importante na vida de outras pessoas. Né?
0: Ô, Paty, muitas coisas, né? Só ajustar um pouquinho o microfone dela. Isso. Pra você ficar mais confortável. Isso. Levanta ele assim.
1: Melhorou?
0: Um pouquinho mais. Ajuda ela, Washington, por favor.
1: Pronto.
0: Isso, que você fica mais
1: foi.
0: À vontade.
1: Acho que agora foi.
0: Isso. A gente começou rapidinho aqui, ao vivo é assim, gente, olha que beleza. A vida como ela é, né? Chega. Chega do que é, não é verdade. Essa aguinha também é sua.
1: Ai,
0: pra molhar as palavras.
1: Nossa,
0: esse calor. É. Então, o que acontece, Paty, muitas vezes, é que a gente não traz a consciência da coisa. Né? E olha só que lindo, a ciência vem dizendo que é 5% do consciente, né? Apenas, o resto é tudo inconsciente, tá lá atrás. Agora, quando você traz aquilo consciente, já é 50% resolvido. Então, quando você cai na real, puxa vida, a mensagem do evangelho começou através de uma mulher.
1: Que loucura.
0: Eu sou demais. Vai, mulherada?
1: É verdade.
0: Fala aí, eu sou demais, eu sou linda, eu sou incrível.
1: É.
0: Ele confiou a mensagem lá já começando com uma mulher. Que bonito isso. E que profundo, né? Enfim, a geração também, a reprodução, se não fosse através da mulher, ia parar o povo na Terra, parar de crescer.
1: Não, eu vou te falar, a mulher realmente, ela tem uma importância, gente, e cada vez mais a gente tá ganhando tanta, como eu posso falar, importância, isso, eu vou te falar, é chocante, eu fico olhando assim, quanto, eu já tava na estrada um dia desse, e passou uma carreta do meu lado, um caminhão, uma coisa enorme, e eu fui olhar, era uma mulher dirigindo.
0: Uma carreta?
1: E era noite, eu falo, uma carreta, hein? Então, assim, olha o espaço, aonde a gente tá chegando, né?
0: Isso.
1: É, liderando, a gente tá liderando exércitos, é uma coisa linda de se ver esse progresso. Eu vejo, eu fico cada vez mais, assim, apaixonada, eu falo, juro, Eu fico apaixonada mesmo.
0: Eu
1: falo, caramba,
0: muito.
1: Olha só. A gente queria isso, não queria? Há quantos anos atrás que a mulher, ela brigava por um espaço, né? E hoje ela tem o espaço dela. E isso é muito bacana. E eu vou te falar, eu vejo muitas mulheres liderando mesmo a palavra para a multidão. Então isso é muito legal. Muito legal mesmo, é lindo de ver.
0: Olha, Paty, você sabe que... Assim, também na palavra diz que é melhor morar embaixo da ponte do que morar com uma mulher rixosa.
1: É.
0: Essa palavra que usa lá, né? Mulher reclamona, chata.
1: Porque a paz, né? A paz não tem preço. A paz de espírito que você tem não tem preço.
0: Gente, olha no assunto que a gente entrou, que coisa linda. A gente tá aqui pra falar de comunicação, porque é a mulher da mídia, da comunicação, das marcas. Mas que bom que o Espírito Santo sempre tem liberdade aqui,
1: tem.
0: Né? Porque a gente tá falando pra mais de 23 milhões e meio de habitantes.
1: Eu vou te falar, é energia isso. Isso é legal. Quando
0: muito
1: a gente
0: legal.
1: Sente a energia e sente que você tem que falar, a gente tem que realmente compartilhar.
0: Exatamente. Ô, Paty, vamos entrar no assunto bom agora
1: vamos.
0: Também. Ó, gente, a Paty, ela tem, como eu disse, né, no release aqui, mais de 2 milhões de seguidores lá no Instagram, além da agência de marketing digital. E eu já vou começar logo com essa pergunta, Paty. Qual que é o seu conselho aí para aqueles que desejam crescer no mundo digital? Porque é algo que invadiu tanto, né, a realidade?
1: Então, a pessoa que quer crescer no mundo digital, ela não pode... ela tem que compartilhar todos os dias. Ela tem que todos os dias estar conectada. Isso é uma coisa que não dá para não fazer. E eu vejo tanta gente falando, ah, eu quero fazer isso, eu quero fazer aquilo. E a pessoa nem entra no Instagram dela na semana.
0: Aí fica
1: eu falo,
0: difícil,
1: aí fica
0: né?
1: difícil, né? Não dá.
0: Milagre não dá.
1: Não dá, né? Então, assim, você tem que estar conectada todos os dias. Isso é um trabalho diário. Diário. É um trabalho de formiguinha, é um trabalho diário que você vai fazendo até você acontecer. e acontece quando você quer. Por isso que eu falo, é um trabalho diário, você precisa querer, estar conectado todos os dias que o negócio acontece. Ser transparente, fazer o teu trabalho da melhor forma, ser você, né, dar o seu eu, é isso.
0: Muito bom. E aí quando, né, vai fazendo, tem a tão famosa construção da notoriedade, né, da marca, do posicionamento,
1: exato,
0: da identidade da pessoa ali. Para você,
1: dica,
0: Paty, essa coisa de posicionamento e marca, é a mesma coisa, não é? Como que a gente pode definir isso aí?
1: Eu vou te falar, não é a mesma coisa, isso vai muito de pessoa para pessoa, eu vejo, sabe? Muito, na hora que você faz aquela análise, quando a pessoa chega para você, ela fala, ah, eu quero virar uma estrela na rede social, ou eu quero fazer o meu produto, que o meu produto seja único. Então, assim, você tem que fazer essa análise. Quando é pessoa, eu falo que a pessoa, ela tem que ser, quando ela quer realmente que ela aconteça, ela tem que ser ela, né? Mostrar o seu eu realmente verdadeiro. Que às vezes nem a pessoa sabe do seu eu, da sua capacidade que ela tem. A gente vê muito isso. A gente vê pessoas se descobrindo, elas nascendo novamente. Porque muda tudo.
0: Muda tudo.
1: Né? Porque às vezes a pessoa está numa posição que ela nunca teve. E aí é ação e reação. Ela vai ter que ter uma reação. Então isso daí. Isso vai construindo a carreira dela, vai construindo os momentos dela. Então, a gente sempre parte desse princípio, dessa construção de imagem. Ela vai criando uma imagem, né? Você vai moldando a sua carreira através da sua imagem. Então, é muito importante você compartilhar quem você é realmente.
0: Ô, Paty, mas não tem aqueles que fazem, mas não é verdadeiro?
1: Ah, tem um monte. Tem um
0: e
1: monte.
0: Aí acaba influenciando.
1: Tem um
0: mentira,
1: monte,
0: né?
1: Então, eu não sou partidária desse tipo de mídia, né? É você vender o que você não é. Porque, vou te falar, você vai vender o que você não é, você vai sustentar aquilo por algum determinado tempo, só que uma hora aquilo vai cair, né? Você sabe, vai cair, porque a mentira vem à tona. Então...
0: Minha mãe fala que mentira tem perna curta.
1: Tem perna curta. Ai, como tem, né? Não adianta, gente. Então, a minha dica que eu dou é, não construa um personagem que você não vai conseguir
0: sustentar,
1: né? Ao invés de você construir uma mentira, construa ou deixe renascer a sua verdadeira essência, quem você realmente é. Compartilhe isso, momentos seus, né? Isso com certeza vai dar muito mais resultado do que esse de você fazer algo que não é.
0: Então, para você, todos podem influenciar.
1: Todos
0: têm uma voz, pode...
1: Eu vou te falar, todos, cada um, é lógico que assim, cada um tem um dom, né? Tem um... Você vai conseguir destaque, às vezes dançando, às vezes cantando, às vezes palestrando, estando lá na frente, falando para milhares de pessoas, outras não, porque são mais tímidas, então elas vão compartilhar. São várias hoje as maneiras que você pode influenciar, né? Através da tua roupa, através da tua frase, através da tua oração. Então, todo mundo hoje tem capacidade para influenciar. Então, você tem que só se encaixar, saber o que você vai fazer um boom, né?
0: E tem aquela, né? Tá na dúvida? Testa!
1: Por exemplo, eu não falava, eu não tinha uma dicção tão boa como hoje eu tenho. Eu fui, e isso foi um presente que eu ganhei, porque eu falava errado. Eu fui uma pessoa que eu falava errado lá atrás.
0: Olha só.
1: Até o português meu não era correto. Então, foi uma coisa que eu fui desenvolvendo. Então, isso serve para aquelas pessoas. Puxa, eu não vou conseguir falar. Vai conseguir falar, sim, se você quer, se você gosta, se você se dedica. Então, hoje eu consegui tudo isso. E eu não tinha, tá vendo? Se eu conseguir, a pessoa que quer, ela precisa querer. Esse é o princípio, gente, para tudo na vida. Você precisa querer. Se você quer, minha filha, esquece que você vai ganhar o mundo.
0: Uou.
1: Vai ganhar o mundo.
0: Ô, Paty, parece que ainda na nossa... No nosso século XXI aqui, as pessoas acham que para chegar lá no sucesso, para chegar num resultado grande, tem uma receita mirabolante que ela precisa ir para outro país ou que, claro, aí cada um. Agora, olha só, você que tá ouvindo a gente, quantas vezes você já ouviu o que a Paty tá falando?
1: É.
0: Né? De pega e faz.
1: Pega e faz.
0: E
1: hoje a geração, eu vejo, isso é uma coisa que é real, gente. Eu vejo muita gente falando assim, ah, eu vou montar um Instagram pra mim que eu vou compartilhar isso, aquilo, aquilo, outro. Aí eu falo, escuta, e por que, que você já não começou então? Ah, não, eu tô esperando o momento certo.
0: Ai, cara.
1: Eu falo, que momento certo? Ah, não, eu tô esperando eu comprar aquela roupa tal, ou eu tô esperando eu viajar pra aquele lugar tal. Eu falo, minha filha, não espera. Crie já, mergulhe. Eu não esperei nada de momento certo. Eu fui fazendo o meu momento certo. Eu fui assim, ó, parecendo uma pessoa desbravando. Eu fui enfiando a mão aqui, puxava dali, aí eu fazia aqui. Eu ia. A gente, já cheguei num lugar para milhares de pessoas. Que a pessoa virou para mim do nada, falou: Paty, vem cá. Você vai apresentar isso, isso, isso. Eu falei, mas escuta, eu não tenho roteiro. Ela falou, você é capaz? Eu falei, eu sou. Eu fui, juro. Eu tremi, mas eu fui.
0: Foi
1: e fiz. Eu suava,
0: mesmo, amiga.
1: Eu suava, eu derretia, eu pingava. Mas eu tava lá fazendo, e aconteceu. Então, assim, eu sempre fui dessa tese, que tipo, não espere, vai e faça, aconteça, porque às vezes amanhã você não vai estar lá. Isso. Aí você vai falar, eu deixei pra amanhã, não deixe pra amanhã. Eu também vou te falar uma coisa, eu vejo pessoas assim, ah, eu vou deixar aquela roupa pra usar em tal, eu não, eu ganho uma roupa, eu vou e uso na hora.
0: Na hora.
1: Ai, chocolate deixar. Pra deixar comer, que nada, vai que eu não tô viva. Gente, eu vou te falar, eu não, nunca fui assim, eu uso a melhor roupa se eu puder, vou comer a melhor comida se eu puder, vou fazer as coisas com as pessoas que eu gosto naquela hora, porque a gente não sabe de amanhã.
0: Não sabe.
1: Não sabe.
0: E aí, o mais lindo é que quanto mais coisas você faz naquele tipo, mais coisas naquele mesmo perfil você vai chamar pra você.
1: E gera, exato. Isso que eu tô falando, são energias.
0: Vai gerando.
1: O ser humano, eu falo que é uma máquina de energia, você vai gerando. Então, é por isso que eu falo. Vamos gerar energias boas, né? Uhum. Vamos conectar com energias boas. Como você conecta com energias boas? Foi o que você estava falando, Elisângela, no começo. E agradecer. Você vai agradecer, fala palavras boas. Pensa em 10 coisas boas. Poxa, pronto, pensa. Agora fala em voz alta essas 10 coisas boas. E vamos mentalizar essas 10 coisas boas. Pronto, você já está gerando energia boa. Porque gera.
0: Isso aí. Você sabe, Paty, que uma das coisas mais difíceis é a compreensão do ser humano.
1: É.
0: Por exemplo, escolhas, elas vêm a todo o momento. E tem uma pesquisa que fala que por dia nós tomamos mais de 350 decisões, desde simples às mais complexas. Só que aí, você não é intencional, não dirige a sua mente, né, para aquilo que de fato você quer. Você deixa ela sozinha. Ih, gente. E aí também, de novo, ó, a palavra de Deus diz de novo que o coração do homem é enganoso, que o mal, ele é muito mais natural. Você já viu alguém se esforçar? Essa é boa. Alguém se esforçar para ser próspero e abundante?
1: É.
0: Aliás, perdão, pra ser pobre, pra não ser próspero e abundante, vou me esforçar hoje, hoje eu não quero ser feliz, hoje eu não quero, vou me esforçar. Vem sozinho.
1: Não, vem.
0: Você precisa da direção. E quando a gente fala desse assunto, é outro, né, minha gente, que traz vida. E vida é o que a gente está gerando aqui no programa de hoje. Se você está passando agora na nossa frequência, Paty, é muita gente que está ouvindo nós aqui, viu? Mais de 23 milhões
1: Ai,
0: e meio
1: legal,
0: de habitantes.
1: Que legal, que delícia.
0: Seja
1: bem-vindo. Eita coisa boa. É tão boa essa energia, né?
0: Patrícia Scaringella, falei
1: Exato,
0: certo?
1: Exato, falou.
0: Está ao vivo com a gente aqui, é lá do Instagram, do marketing digital, e tá trazendo muita coisa incrível pra gente aqui, pra você crescer no seu digital. E ó, vai ficar salvo lá no canal do YouTube.
1: Ai, que legal.
0: Essa entrevista. Então, lá no canal Adore Mais FM, se inscreve lá. Vai ser lindo tudo que você vai ver. Tô pensando aqui os homens com ciúmes, que a gente tá falando de mulher, né? Gente, fica tranquilo, tem muito conteúdo pra você lá também. Essa semana teve aqui o Bispo Murilo, ele faz um trabalho incrível, que chamado legal. 300 Valentes, com homens.
1: Ai, que coisa bacana.
0: E aí ele contou como que eles fazem. É lindo, gente, procura lá no canal do YouTube, que vai ser demais. Você que é homem, tá com ciúminho aí. Mas olha, aprende pra sua esposa, pra sua mãe, pra sua filha. Até porque, né, sempre tem o dedo de uma mulher em tudo que é feito. Não tem como. Paty, o que é prosperidade pra você, meu bem? Conta aí.
1: Ai, prosperidade pra mim... Eu vou te falar. Hoje eu estou... A minha vida inteira, vai. Vamos falar desses 20 anos aí que eu... De muito trabalho. Eu nunca tive um momento que eu tivesse ficado espiritualmente abalada, né? Mas eu passei por um momento há uns 2 meses, há 3 meses atrás, já dá uns 3. Que eu fiquei assim, eu tive crises de pânico, eu não sabia como lidar com essa situação. Eu ouvia as pessoas falando, eu falava, gente, será que isso existe? Então, assim, quando aconteceu o negócio comigo, eu falei, caraca, que é isso? Que loucura é essa que tá acontecendo comigo? Então, você falou agora, a tua pergunta foi de prosperidade?
0: Prosperidade.
1: Aí?
0: O que é prosperidade pra você?
1: Ai, eu vou te falar, pra mim é você ter essa paz, assim, sabe? Essa energia que a gente tá aqui agora.
0: Paz
1: que eu tô sentindo. Sabe? Você ficar leve. Você chegar no lugar leve, você estar leve. Poxa, juro, isso pra mim hoje é a maior prosperidade, a maior riqueza que você possa ter. Sabe? Saúde. Uou. Você acordar sem dor, você dormir sem dores. Porque realmente, eu vivi uns 2 meses atrás um problema onde, por exemplo, eu descobri uma fibromialgia. Então, são dores horríveis no corpo. Quem tem, sabe. E então, hoje eu falo pra mim, puxa vida, você vai atrás, porque a vida da gente é muito louca. Você trabalha porque você quer conseguir bons resultados, você quer ser próspera financeiramente, no trabalho, na família. E aí, quando você se depara com isso, né? Porque você fala, caramba, é muito mais simples do que a gente imagina. A gente que complica. A nossa cabeça complica a gente. Eu falo... E uma coisa que eu aprendi atualmente. O nosso cérebro, se a gente bobear, ele te sabota.
0: O tempo todo.
1: Eita, olha. Ai, será que eu vou conseguir? Ai, será que eu vou? Será? Gente, não tem será. Vá, entendeu? Se sinta segura. Mas isso é uma coisa que a gente tem que aprender diariamente, né? Ser positiva, pensar positivamente. Eu vou te falar, não é fácil quem tá ouvindo, mas a gente tem que todos os dias se propor a fazer isso. Acordar, pensar positivamente, respirar fundo e falar, eu vou conseguir, eu vou ter, eu vou ser. Porque senão, o cérebro da gente, ele te sabota.
0: O tempo inteiro. Ô, Paty, você falou de um pilar absoluto aí. Que é, assim, a questão da espiritualidade, né? Que o espírito governa a alma e a alma governa o corpo. Então, a gente tem vários ensinamentos aqui sobre isso também, na família Dore Mais. De você, todos os dias, construir essa conexão, né, com o Criador. Esse alinhamento, nessa intimidade com Deus. E tem tantas formas, né, de você fazer isso.
1: Tem.
0: É parando, é respirando,
1: exato,
0: é pensando um pouquinho. Claro, e na palavra também diz que entra no seu quarto, fecha a tua porta e ora.
1: Ora.
0: Fala com o Senhor teu
1: Fala,
0: Deus.
1: Fala, se conecta. Seja da forma que você consegue fazer. Às vezes a pessoa consegue se conectar orando em voz alta, a outra mentalmente, a outra cantando.
0: A outra
1: mas
0: lendo.
1: Faça, lendo.
0: É, a palavra ou outra, ouvindo uma música. E aí, encontre a sua forma. Isso é vida.
1: É
0: vida pra você. Então, muitas vezes a gente acha que a saúde física, né, um corpo lindo, vai vir só de treino. É incrível. é uma consequência,
1: é,
0: né? De como você se conectou lá com o seu Criador primeiro. Eu já vi, Paty, pessoas assim chegarem no seu objetivo, né, corporal, no seu objetivo da saúde, né, a saúde física, mas a saúde emocional ela deixou um pouquinho de lado. E aí, fazer essa junção é incrível. O corpo, a alma, o espírito. Aí, meu amigo, se prepare, viu? Para o que Deus pode realizar em você e através de você. Paty, a gente tá caminhando pro final do programa, você acredita? Voou,
1: nossa,
0: né?
1: Voou. Tão gostoso.
0: E tem tanta coisa boa ainda aqui na pauta.
1: A gente podia ficar aqui,
0: falar.
1: É.
0: Né, Natan? Natan caprichou na pauta. Olha, e tem muita gente. Vamos mandar um beijo para esse povo?
1: Vamos, oba.
0: Que tá de demais, deixa eu ver se tem pergunta boa aqui, gente.
1: Eu tô sem óculos, eu não enxergo, eu tenho que colocar o óculos pra enxergar qualquer coisa.
0: Olha só, o Vanderlei, boa tarde, irmãos da família Dore Mais. O Vanderlei tá sempre aqui na nossa audiência. A Emanuele Figueiredo, minha princesa linda, ela põe coraçãozinho pra
1: ela
0: você.
1: Ela é muito linda, Emanuele.
0: Quanto
1: ela, gente, ela tem uma voz.
0: Ela é cantora?
1: Ela canta. Nossa, mas ela é evangélica, né?
0: Uhum.
1: Ela canta, ela faz umas orações que eu juro, ela manda pra mim. Ai, coisa linda de ouvir.
0: Que gostoso.
1: Muito.
0: É bom esse carinho todo, né?
1: É demais, demais, demais, demais.
0: Olha,
1: demais.
0: O Marcelo Ribeiro fala assim, o Espírito Santo é incrível. Que papo incrível. Também tô gostando muito, Marcelo. Tá demais, né, gente? Ó, aqui, ele comenta o que você falou sobre o marketing digital. Paty, o marketing digital é sobre constância, né?
1: Constância. Nossa, gente, é constância. Não adianta, não adianta. Às vezes eu pego um cliente que ele fala pra mim, ai, Paty, mas eu não vou postar mais que duas vezes na semana ou três vezes na semana. Falo, deixa eu te falar. Eu tenho que explicar todo o beabá pra ele como é que funciona.
0: Paty, eu sou
1: pra tentar mudar. Não, amiga, você tem que todo dia. Você tem essa
0: Natan,
1: coisa.
0: Olha
1: o Natan,
0: fica
1: maravilhoso aqui, que ele vai fazer pra você, ele vai te ajudar. Faz lá. Olha, eu falo, meu, posta a mesa do café da manhã. Coisa linda, que riqueza, você tomando um café. Já postou, já tá lá.
0: Já
1: tá conectado, né?
0: Pois é. Olha, mas tem uma pergunta boa aqui, ó. Que ele faz assim, o Marcelo ainda, como diferenciar influencers verdadeiros e falsos?
1: Ah, eu vou te falar, isso você consegue analisar? Eu acho, hoje em dia tá um pouco difícil, né? Porque eu vou te falar, tem, hoje você vê médicos, dentistas, tem influencers de todos os gêneros, né?
0: Tem.
1: Isso é bacana, eu acho, apoio, super apoio. Tenho vários clientes meus que são influencers médicos também. Mas você vê pelo conteúdo, né? Como você enxergar? Pelo conteúdo. Às vezes você vai entrar no Instagram, você vai ver uns conteúdos que são tão pobres, não pobres de produção, tá? Mas pobre, como eu posso falar? O que a pessoa tá passando, sabe? A identidade.
0: Rasa, fraca.
1: Muito ruim, muito
0: leve,
1: ruim. Então,
0: tipo,
1: assim, você sabe que aquilo não vai te agregar em nada, não vai te passar nada.
0: Ô, Paty, sabe o que eu faço sempre, assim, tipo, de dois em dois meses, eu olho os seguidores que eu tenho, que tô seguindo ali, que eu tô seguindo. E faço uma avaliação. O que eu aprendi com essa pessoa? Se eu aprendi algo novo com ela, eu continuo seguindo. Se eu não tô aprendendo, eu deixo de seguir.
1: Entendo.
0: Porque até o momento da descontração ali, né? Que a gente pega, ai, deixa eu relaxar um pouquinho. Aí você pega, vai pro Instagram. Querendo ou não, você tá sendo influenciado pelo que você tá vendo.
1: É.
0: Ouvindo
1: e
0: vai ficar registrando na sua mente.
1: É.
0: Então, que tal você aproveitar esse até esse momento de descontração pra aprender algo novo? Pra desenvolver, deixar aquilo que você acredita mais forte.
1: Eu acho o seguinte, a gente tem que acrescentar sempre alguma coisa na vida das pessoas, né? Não é possível, eu falo, que a gente tá aqui nesse mundo e a gente não vai conseguir agregar nada. Não, pelo amor de Deus, a gente vai agregar, a gente vai compartilhar e a gente vai conseguir fazer uma história, seja ela na sua família, seja ela no seu âmbito profissional, mas você vai conseguir fazer.
0: Aqui, né? Paty, o Nicolas pergunta, qual que é o sentimento de ter 2 milhões de seguidores? Qual que é? Tem algum sentimento assim?
1: Nenhum. O sentimento pra mim importante é você ter uma trajetória.
0: Uou.
1: Quanto tempo foi? 12 anos que você tá lá, 12 anos que você tá participando. da vida de várias pessoas. Acho que isso para mim faz diferença, né? Isso é legal, isso é bacana. É você estar conectado com essas pessoas de uma forma que você compartilhe com ela algo que seja bacana na vida das pessoas, construtivo,
0: né?
1: E com certeza essa bagagem que você carrega, né?
0: Muito incrível.
1: Porque são muitas histórias, gente, a gente ia ficar aqui o dia inteiro falando, ai, mas é bom, né?
0: Você já gastou suas 20 mil palavras?
1: Você sabe o que eu vou te falar? Eu adoro quando tem esse bate-papo, que você consegue resgatar muita coisa lá de trás, e você faz um levantamento da tua vida, né? Como foi, como começou, como caminhou, aonde você chegou. Isso é uma terapia, gente, maravilhosa.
0: Olha, gente, mais uma. Programa Dor e Mais é terapia também. Eita, Glória, olha aí, gente, que beleza. Ô, Paty,
1: é verdade.
0: Olha só, a Emanuela fala que ama você muito. Aí
1: ama,
0: o Pedro,
1: linda.
0: Tem o pessoal aqui do Grajaú, do ABC.
1: Que legal, gente, uma coisa maravilhosa.
0: Gente, um beijo no coração de todos vocês. Que bom que vocês estão aqui.
1: Que conectados com a gente, que beleza, coisa maravilhosa. Ó, um beijo pra todos, que coisa delícia.
0: Ô, Paty, agora eu quero fazer um bate-papo com você.
1: Vamos
0: bate-bola.
1: Lá. Bate-bola, vamos.
0: Bate-bola.
1: Lá.
0: Eu vou falar uma situação, uma frase, e aí você responde rapidinho o que vier
1: de primeiro. Vamos ver se eu não tô lenta.
0: Vamos embora. Redes sociais pra você é?
1: Ai, pra mim no momento, terapia.
0: Empreender é?
1: Conquistas.
0: Uma viagem inesquecível.
1: Uma viagem inesquecível? Ai, Cancún.
0: Um sonho que já realizou.
1: Ai, chegar onde eu cheguei. Ufa, que difícil essa estrada.
0: Uma marca.
1: Uma marca? Como assim uma marca?
0: Pra você, uma marca. Qual é a marca que vem na sua mente?
1: Vitória. Agora de conquista, de roupa.
0: Tá ótima. Uma marca é a Vitória. É. Perfeito. Um dia pra viver de novo.
1: Um dia pra viver de novo?
0: Qual foi ele?
1: Ai, eu vou te falar que não vem nenhum assim, então, porque vem tanta coisa. Ai, eu acho que quando eu fazia as viagens com as crianças, quando eles eram crianças. Ai, isso dá uma saudade, gente.
0: Cresceu rápido, né?
1: Muito, passa muito rápido. Quem é mãe, meu Deus.
0: Um sonho que quer realizar?
1: Um sonho que eu quero realizar? Ai, morar na praia.
0: Bom, e ela voltou de novo pra praia.
1: Eu saí de lá, mas eu vou voltar pra lá.
0: Lindo, que lindo isso, gente. Olha só, você que passou aqui, a gente tá falando esse bate-papo tão bom com a Patrícia Scaringella. Ela faz um trabalho incrível lá nas redes sociais, no Instagram, tem milhões de seguidores, influencia muita gente no dela e com a agência de marketing digital também. Paty, tamo indo
1: que
0: pro
1: pena.
0: Final.
1: Que pena, ai,
0: pois
1: que delícia que acabou. Nossa, não é possível. Tava uma delícia. Vamos continuar?
0: Olha, tem um outro programa em seguida aqui que o pessoal vai pegar a gente. Mas a gente pode marcar um repeteco.
1: Foi muito bom. Muito bom. Você tem uma energia boa, maravilhosa também.
0: Deus seja louvado por isso.
1: Amém.
0: A última pergunta do nosso programa.
1: Vamos lá.
0: Como você quer ser lembrada quando você não estiver mais aqui?
1: Então, como eu quero ser lembrada? Eu acho que eu vou te falar com uma pessoa que conquistou, sabe? Porque eu vou te falar, eu vim de uma história. Eu nasci em Ilhabela. Como que eu consegui tudo isso? Eu consegui muita coisa, sabe? Eu posso falar muita coisa boa. Não é só financeira. É bagagem mesmo. E a minha bagagem foi positiva, porque eu carrego Deus comigo. Então é isso que é legal. Eu quero ser lembrada assim, de uma mulher que fez, aconteceu e que uniu propósitos. É isso.
0: Que incrível. Mulher guerreira, firme, dedicada.
1: É isso.
0: Resiliente.
1: Gente, opa, e resiliente. Eu fui muito. A gente é o tempo todo.
0: Pois é. Considerações finais. Como que o pessoal faz pra te encontrar? Dá o seu último recadinho aí pra família do Animais.
1: Então, gente, foi uma delícia passar aqui esse momento com vocês. Eu tô no Instagram, Paty com Y, Paty Scaringella. Vou receber vocês com muito amor. Pode me chamar, tirar dúvidas. E com certeza eu quero voltar de novo aqui, porque o papo foi muito bom.
0: Muito bom mesmo, Paty. Gratidão.
1: Gratidão.
0: Que bom
1: também.
0: Que aceitou o nosso convite. Que Deus continue te abençoando.
1: Amém.
0: Ricamente, poderosamente. E que a sua luz, o seu brilho,
1: amém,
0: o seu amor por Jesus possa resplandecer em muito mais de milhões de pessoas.
1: Amém, amém, amém.
0: Esse é o desejo do nosso coração.
1: Amém. Obrigada, gente. Que delícia.
0: Olha, e você? Pois é, que ficou com a gente até o final aqui do nosso programa e tem mais pra você aqui na Família Adore Mais. Se você tá saindo do carro, chegou no seu destino, que aí você que tava na Dutra, na Castelo Branco, na nas marginais, né? Ali no Vale do Paraíba. Você pode continuar lá no aplicativo Adore Mais FM, que tem muito pra você, para que a sua vida não seja mais a mesma. E todos os dias, às 14 horas, a gente está aqui com o nosso trabalho, conectando pessoas e unindo propósitos. E lá no meu Instagram, Elisângela Gomes, a Eli, eu espero você. Um beijo no seu coração. Tchau, gente!

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4: Olá, pessoal da Rádio Adore Mais, me chamo Wesley, sou daqui de São Paulo e gostaria de pedir o hino Plano Melhor Renascer Praise. Deus abençoe.

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5: Quem não sabe se comunicar, perde oportunidade, sabia? Pois é. Por quê? É através da comunicação que você vai convencer investidores. Você vai fazer uma...

0: Uma boa apresentação, você vai fechar parcerias. É através de uma boa comunicação que você vai liderar equipes. Não apenas liderando essas equipes com boas ideias. Não, o bom líder não é aquele que traz boas ideias. Ou é também, né? Mas é aquele que consegue vender aquela visão com clareza e impacto. Olha só. Mas só é possível se você tiver uma boa comunicação. E aí, você que está comigo aqui todos os dias sabe do quanto de anos que eu tenho nessa área, né, gente? Desenvolvendo aí a comunicação, ensinando, trabalhando e a gente, no meio do caminho, passou a compartilhar todos esses conhecimentos e tem sido incrível. Então, a gente tem aqui evento presencial, que é o Mais Transformação, onde a gente consegue, num grupo bem seleto, se conhecer e aprender juntos sobre esse tema, que é a comunicação assertiva. E tem gente, colocaram aqui alguns depoimentos do que eles têm aprendido comigo, né? Do que eles têm aprendido com todo o nosso conhecimento. Vamos ver o que o pessoal anda falando dos nossos eventos presenciais aqui.
1: Hoje eu tive a palestra da Elisângela, que foi uma palestra muito esclarecedora em relação à comunicação. Eu trabalho no setor de vendas e isso me ajuda bastante também. E sempre conectar a palavra de Deus a alguma coisa sempre edifica, sempre traz a gente para um crescimento, para alguma coisa que vai nos agregar, né? Então eu creio que hoje, por exemplo, a lição para mim foi trazer mais a comunicação perante a palavra de Deus. Tentar mesclar mais com o que Deus nos ensina, com o jeito que Deus se comunica conosco. Que Deus não só usa palavras, como ele também usa formas muito diferentes de chegar na gente e que a gente só compreende depois que acontece. E aí nessa hora é só a gente agradecer a Deus e ter certeza de que pessoas como ela, por exemplo, foram colocadas no nosso caminho hoje para que a gente tivesse uma transformação na nossa vida e que a gente aprendesse de fato, com um pouquinho que seja, com uma palavra, com um detalhe, como ela falou da questão da comunicação clara, como Jesus fazia. Isso fez muito sentido para mim e eu vou levar isso para sempre na minha vida.
0: Olha só, gente, que poderoso isso, né? Às vezes você acha que tem um problema, mas quando você vai estudar, você vê que tem dois, três. E não tem como você se comunicar de uma forma assertiva se você não souber gerenciar suas emoções. E aí lá a gente ensina muita coisa. 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Outro pilar, olha só, para fortalecer aí os seus negócios, é uma cultura forte, uma liderança poderosa. Por quê? O jogo muda o tempo todo. Empresários, empreendedores de sucesso, eles sabem, têm certeza absoluta de que a única certeza do mercado é a mudança. É a mudança. E aí, eles se reinventam o tempo inteiro. Se reinventam diante dos desafios. Se reinventam diante das dificuldades. E mais do que isso, eles transformam esses obstáculos em quê? Em oportunidades. 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Seja firme, seja constante. E seja
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0: Sejam todos muito bem-vindos em mais uma série do nosso programa Negócios com Propósito, aqui na Adore Mais FM. Você do 102.1, seja bem-vindo. Você do YouTube, do Facebook, do Instagram, do aplicativo, sejam todos Muito bem-vindos, minha gente. Olha só, eu, Elisângela Gomes, para mim é uma honra servi-los nesse programa também, como CEO da família Adore Mais. Então, que bênção ter você comigo. Você que está me assistindo aqui no YouTube e no Instagram, convida no mínimo mais 5 pessoas. Pega esse aviãozinho e encaminha para mais 5 pessoas. Quem sabe hoje você também vai ser usado por Deus para levar uma mensagem, para trazer um esclarecimento, para levar o conhecimento para aquela pessoa que você ama tanto, ou apenas um amigo, um conhecido, amigo digital seu aí. Compartilha esse negócio, porque o nosso programa hoje tá incrível. Olha só o nosso tema: como dividir grandes metas em pequenos passos realizáveis. Você já se perguntou por que que algumas pessoas conseguem atingir os seus sonhos, os seus objetivos, as suas metas e outras não? Você já se fez essa pergunta? Pois é, tem alguns detalhes aí nesse meio do caminho para que as que chegaram fizeram. Olha só, as pessoas não são o que elas dizem que são, e sim o que elas fazem no meio do caminho, no processo. Bom, você que não me segue ainda, lá no meu Instagram, Elisângela Gomes Aeli, eu espero você. Eu tenho respondido várias caixinhas de perguntas que me mandam lá, porque às vezes o dia a dia ele é cheio de dúvidas, né, gente? E principalmente você que é líder, você que é empreendedor, precisa tomar decisões, decisões simples, até as decisões mais complexas, não é mesmo? Então, conta comigo, Elisângela Gomes, Aeli, me segue no Instagram, caso você não me siga ainda. Dá azar, viu, gente, você não me seguir. Olha só, bom, vamos lá? Como dividir grandes metas em pequenos passos realizáveis. Olha só que poderoso isso, gente. Existem 5 indicativos para você conseguir realizar um sonho. Qual que é o seu sonho? Qual é o seu desejo? Qual é o seu objetivo? Você que é líder, que está me ouvindo aqui, você gostaria de ter uma independência financeira? Você gostaria de ter o seu corpo dos sonhos? Porque você entende que esse corpo é que vai levar você até a sua missão? Ou você que quer ampliar o seu negócio, quer ter franquias, você que quer lançar novos produtos, qual que é o passo? Você que quer aumentar o relacionamento com a sua família, com o seu esposo, com a sua esposa? Gente, é o mesmo, são os mesmos indicativos. Esses 5 que eu vou dar para você agora aqui, nesse programa Negócios com Propósito. Olha só, gente, a primeira delas, o primeiro indicativo é específico. Você precisa ser específico naquilo que você quer. Ah, eu quero ter independência financeira. Tá bom. Você quer mesmo? Ou simplesmente porque você ouviu a Eli falando que ter independência financeira traz paz pro coração e pra alma? Ou você ouviu um coach financeiro dizendo que é incrível você chegar nesse lugar? Olha, eu vou dizer para você, é muito importante. Agora, é o seu desejo? Porque vai precisar alguns passos para você dar. E se você não tiver envolvido o suficiente com essa meta, com esse sonho, envolvido o suficiente, você não vai chegar lá. E aí você vai ficar frustrado no meio do caminho, vai pôr a culpa no governo, vai pôr a culpa em Deus, vai pôr a culpa em qualquer pessoa. Menos em você, né? Porque você não fez o trabalho, não fez o negócio certo. Então, olha só. Seja claro, seja direto. Por exemplo, vamos falar de dinheiro, que esse é um assunto que conecta todo mundo, né? Vamos supor, Eli, eu quero 600 mil reais investido. Tá. Não sei se esse é o seu número. Se for esse o seu número, show. Traz aí pro seu número, tá? Qual que é o valor? É 600 mil? É 1 milhão? São 2 milhões? 3? Seja específico. Qual que é o número que você quer? que tenha lá na sua conta investimento. Pronto, fez isso? Bom, vamos colocar 600 mil aqui, nesse exemplo. É mensurável? Como que vai, que você vai medir esse progresso? Como? Por mês, quanto que você tem que investir, aplicar lá, para que ao final você tenha 600 mil? Uma continha de padeiro, como diz o outro, rápida. Uma média de 10 mil reais, sem contar com juros, tá? Aí tem um pouquinho mais, trazendo um número limpo. Então, 10 mil reais, que daria 120 mil por ano. Então, fazendo a conta, em 5 anos você consegue ter esses 600 mil reais. Então, olha só. Então, primeiro, específico, exato, clarificado, o que, que você quer, o que eu quero. Ah, muito bom. É mensurável? Eu consigo esperar 5 anos? Em 5 anos tá bom pra mim? Eu consigo investir 10 mil por mês? Eu consigo chegar no final do ano com 120 mil? É mensurável? Está dentro da minha realidade? 3. É alcançável? É possível atingir essa meta? De 10 mil? Será que é possível? Você tem os recursos o suficiente, habilidades o suficiente? O que, que você vai fazer para chegar nesse número? Não, Eli, tudo que eu ganho eu tenho gasto. Então, essa meta está bem distante para mim. Tá, então você vai precisar fazer o quê? Criar uma renda extra, certo? Ou, o que, que você faz da meia-noite às 6? Você vai ter um extra. Você vai lançar um novo produto. Você vai ser representante de algo. Você vai abrir uma nova filial. Você vai... Percebe que tem um plano? Tem que ter um plano. Porque senão você fica um bobo alegre. Você já viu aquelas pessoas assim, não, eu preciso pensar positivo para conseguir. Você não concorda com isso, Eli? Com certeza. Se você não for positivo, aí que você não chega mesmo. Só que você apenas falando que vai chegar, não vai chegar. Você apenas confiando em Deus, Senhor, o Senhor me prometeu, Ele vai me dar. Só isso vai funcionar? Não vai. Vai funcionar apenas na esfera espiritual. Você acreditou no Todo-Poderoso, aquele que já viu o seu futuro e disse que você pode sim. Espiritualmente você está firme. Espiritualmente você está alicerçado. Incrível. Agora, e naturalmente, você precisa ser o quê? Inteligente. E usar as ferramentas e as estratégias corretas para que você chegue nesse lugar. Senão, você que é crente que fala que Deus vai dar e passa um ano, dois, três, quatro, não deu, você não fez nada. Não deu, você está envergonhando a você, se auto-envergonhando e envergonhando o nome de Deus ainda. Ó, você que não é fazedor, executor, não fala que você é crente não, senão você faz a gente passar vergonha. Porque você joga tudo para conta de Deus e não vai funcionar. Mas Eli, e a fé? A fé é o primeiro pilar para que você consiga enfrentar os desafios aqui da terra. Porque tudo que é bom, tudo que é incrível aqui da terra, Deus deu para mim e para você usufruir. Agora, se você não está usufruindo, tem alguma coisa, no mínimo, errada. Será que não é no planejamento? Então, olha só. Primeiro, seja específico. Eu quero isso. Ou não, não, isso para mim não funciona. Seja mensurável em quanto tempo. É alcançável ou você precisa estender um pouquinho esse tempo, esse prazo? É relevante? Quando eu falo para você de independência financeira, quando eu falo para você ter 600 mil investido, em 5 anos, isso te deixa animado, envolvente, isso te deixa pensando 24 horas, é relevante para você? Para algumas pessoas, é muita coisa ter 600 mil na conta. Para outras pessoas, não é nada. não é nada. Para 2% da população, 600 mil reais, vou dizer para você, não é absolutamente nada. Então, é relevante para você? Não se compare com os outros, não assuma e não tenha sonhos que outros têm que não seja seu. Por quê? É a sua energia, é o seu investimento de tempo, de energia, de dinheiro, de conhecimento, de inteligência, de sabedoria que vai ter que atuar, não é do outro. Então, qual é o seu? Qual é o seu desejo? Qual é o seu sonho? Qual é a sua meta? A sua. Em quanto tempo? Eu amo um tempo, eu amo um prazo, gente. Eu amo. Tanto pra alegria quanto pra tristeza. Ah, aconteceu um monte de coisa ruim. Tá bom. Quanto tempo você vai ficar chorando? Um dia, dois, três? Põe prazo! Porque senão você vai levar esse problema para a vida inteira e atrapalhando tudo aquilo que poderia ser incrível. Só que você não pôs prazo, você não deu o tempo para aquilo. Percebe que sempre é você. Você com você mesmo. Você com o seu desejo, você com o seu sonho. Ah, não, Eli, eu não sou muito ligado nessa questão financeira, eu não sou líder, não sou empreendedor. Ó, vai ser difícil você chegar e ser livre financeiramente. Vai ficar sempre aí, ó, no perrengue. Trabalhando no almoço pra comer a janta. Isso tira paz. Tira. Tira ou não tira? Ah, mas tudo bem. De repente, a sua meta, o seu objetivo é perder peso. Qual que é a regra? A mesma. Vamos lá, seja específico. Quantos quilos que eu quero perder? Ah, 5 quilos. Qual que é o processo? O que, que eu preciso? Ah, alimentação. Melhorar a alimentação. Isso você já ouviu 500 vezes, né? Mas por que, que você não faz? Tá faltando o quê? Será que tá... não tá sendo relevante pra você? Não tá te animando tanto? Ou porque você... não parou para pensar que você vai investir aí na alimentação, comer mais saudável, faz um planejamento diário, carrega uma marmitinha. E não é caro você ser saudável, não é caro. Salada é barato, proteína também, fibras também, cereais também. Então, quantas refeições por dia? Faz o seu planejamento diário. Quantos litros de água você vai tomar? Um, dois, três? Tomar bastante água também ajuda muito a eliminar o líquido ali. E aí te ajuda a perder peso. Tem uma garrafinha do seu lado o tempo todo, você tomando? No seu carro? Gente, você não sabe. Eu tenho uma garrafa aqui no escritório, aqui na rádio. Eu tenho uma garrafinha dentro do meu carro e eu tenho outra na minha casa, de 1,800. Que normalmente eu passo mais tempo em um desses três lugares. Se eu tô num outro, entendeu? E aí eu vou lá e ó, pego e bebo. Agora, por exemplo, ó, o Natanzinho colocou um copo aqui pra mim. É o suficiente do tempo que eu vou ficar falando aqui. Então, se não tiver aqui, eu não vou tomar. Eu preciso hidratar, porque eu tô falando o tempo todo. Você fala bastante? Toma água. Usa de estratégia, deixa do lado, senão você não vai fazer. Só que para isso você tem que ser intencional, específico, mensurável. Ah, não, Eli, eu quero perder 50 quilos. Peraí, em quanto tempo? Não, daqui 3 meses. Não vai chegar, isso é doidura. É igual aqueles que falam assim, não, o senhor vai prosperar na minha vida. Tá bom, mas você ampliou o seu conhecimento? Ou você faz a mesma coisa que você fez ontem? Aí, quando a pessoa fala assim para mim, eu já fico pensando, ela tá contando com a sorte? O que será que ela fez ou o que ela não fez? Será que ela já fez algum dos nossos treinamentos? Ou ainda não? E fico super curiosa pra saber o que ela está fazendo. Então, ó, seja específico, mensurável, alcançável, relevante e temporal. E o prazo? Tempo. Você consegue? Quantas pessoas a gente vê, né, nesses programas de TV, que nem sei se tem ainda, de peso, que a pessoa ficou lá 3 meses, ela perdeu 30 quilos. O que, que foi feito? Tem um passo a passo, mas em 3 meses ela fez. Ah, não foi nem um e nem em um mês e nem em um ano. Foi em 3 meses. Foi específico, colocou prazo, foi mensurável dentro da realidade dela. Então, eu gosto muito de ler, gente, muito. Eu, lá na cabeceira do meu quarto, eu até mostro uma foto no nosso, no, dos nossos eventos aqui, que as coisas que eu leio. Eu tenho uma meta de leitura diária, semanal, mensal. Eu tenho. Mas Eli, você consegue bater todo dia? Não, porque eu não faço só isso na vida. Eu adoraria ficar ali metade do meu dia só estudando, só lendo, só aprendendo. Mas você que é empreendedor, tem como? Você que tem metas, sonhos, uma vida incrível, que você que é representante de Deus na Terra, dá pra você ficar fazendo só isso? Não. Então, pera lá. Eu vou ler 10 minutos de manhã e 10 minutos à noite. Olha, no mínimo... No mínimo, você vai ler um livro em 2 meses. Ah, Elisiana, eu não li nenhum livro ainda. Pois é, ó, só de você falar isso, eu já sei como é que tá o seu conhecimento. E tem uma base do seu crescimento, se você cresceu muito ou não. Então, percebe que é um processo, é um caminho que você... precisa percorrer, porque senão você vai ser frustrado, você vai ver todo mundo realizando os sonhos, os objetivos, chegando no lugar desejado e você não. E aí você não consegue realizar na área da saúde, no relacionamento, porque você não planejou investir tempo com a pessoa que você ama, você só trabalha. Ou você só fica com a pessoa que você ama e não trabalha, vai passar fome os dois, ou os três, ou os cinco. Se for uma família, percebe que você precisa organizar, planejar isso. Então, olha só. Sim, o desejo do meu coração é que você realize todos os seus desejos, todos os seus sonhos. E a gente está aqui para te ajudar nesse processo, né? Quantas vezes me faltava sabedoria, discernimento para tomar uma decisão importante e eu tinha prazo. E sozinha, eu não estava enxergando como que eu ia dividir aquilo. E aí, o que, que eu fiz? Busquei conselheiros. Eu busquei mentores, pessoas que já fizeram o que eu gostaria de fazer. Então, é muito importante você saber o que você quer e olhar quem já fez, quem já chegou, quem já realizou. E vai lá. E pede ajuda, pede conselho. Na multidão dos conselheiros, há sabedoria. Não é, minha gente? Mas Eli, vamos lá. O que a Bíblia fala sobre isso? Bom, aí a gente tem vários versículos, inúmeras citações para poder colocar você no trilho aí. Primeiro deles, Provérbios 16, consagre ao Senhor. Tudo que você faz e os seus planos serão bem-sucedidos. Quando você coloca uma meta, um objetivo de ter recursos financeiros aplicados, você acredita que Deus vai ficar feliz com você ou não? Você vai dar uma segurança maior para sua família ou não? Você vai ser um bom ofertante ou não? Você vai poder abençoar a vida de alguém? Porque não está te faltando, está te sobrando. Talvez até os juros daquilo que você está aplicado possa ser para você doar para a missão. Olha que lindo isso, gente. Isso mexe com o seu coração ou não mexe? O meu fica explodindo aqui. Eu quero quanto mais eu ter, melhor eu vou ser. Ai, Eli, mas tem aqueles que são perversos de coração. Quando tem muito dinheiro, a pessoa ficou insuportável, virou arrogante. Ela... que ilusão do diabo é essa? Ela já era assim. Porque o dinheiro só potencializa aquilo que você já é. Se você é bom, com muito, você vai ser melhor ainda. E se você é ruim, miserável, mesquinha, que só pensa em você,
4: com muito, você vai continuar sendo. Que aí sim, você vai guardar lá. Gente, eu vou contar um negócio pra vocês. A minha avó paterna, olha só, isso é muito legal. Lembrei disso aqui. Quando ela morreu, eu tinha 6 anos. Então, eu era muito menina. Eu lembro vagamente, assim, flashes com ela. Só que meu pai conta que quando ela morreu, assim, ela pensava bastante em ter móveis. Então, lá na cidade do interior, ela tinha várias casas. E então, ela comprava muito, vendia muito imóvel e assim ia. Ninguém sabia que ela tinha feito uma aplicação financeira. Olha isso. Ela não contou pra ninguém. Ela botou lá um dinheirinho no banco. E sempre que a gente chegava lá, tinha pouca coisa, sabe? A geladeira com 3, 4 coisas, a fruteira com 1 fruta, não precisava disso. Só que ela tinha, era o jeito dela, e tá tudo bem. Se ela tinha um chinelo, não precisava de outro, às vezes estava até rasgadinho assim, o final da saia, não tinha problema. Muito simples, muito simples. E tá tudo bem, o estilo de vida que ela escolhia, né? Enquanto ela estava viva. Não precisava, mas era uma escolha. E aí, ela guardou esse dinheiro e não falou para ninguém. Nem para os filhos, meu avô eu não conheci, porque o meu avô, por parte de pai, morreu quando meu pai tinha 8 anos. Então, você imagina. E olha só, passaram-se anos, anos, anos, 10, 15, 20 anos, um belo de um dia, uma tia minha, irmã do meu pai, recebe uma carta do banco dizendo que tinha um valor lá preso, que ela era herdeira e tal, que tinha que comparecer no banco. Sabe essa cidade pequena? Pois é, a minha tia foi lá. Resumindo, aí liga pro meu pai, olha, a mãe deixou aqui, tem um dinheiro, não sei o quê, que faz? Não sei, vai lá ver como é que faz. Resultado, não conseguia tirar porque estava preso, porque ela não deixou autorização para ninguém, não deixou procuração, não era conta conjunta, ou seja, ficou pro banco. Não aconteceu nada com o dinheiro, até hoje. Só ficou a história para eu contar para vocês agora. Então, assim, e aí outro dia eu tava conversando com meu pai, a gente deu muita risada. Falei, imagina, papai, se a gente tivesse, se fosse uma aplicação assim, assim, assim, quantos juros que não, juros compostos, e já fui, né, já querendo multiplicar o dinheiro. Eu falei, a gente tava bem. Quantos anos? Ai, ai, mas, veja, percebe que é sobre quem você é. Então, ela era muito segura com o dinheiro, mesquinha até, eu diria. Então, não tinha abundância na mesa, nas roupas, na forma que ela se vestia, não passeava. Então, ela já era assim, com pouco ou com muito. Então, percebe que o dinheiro, ele só potencializa quem você já é. Tanto mesquinha que ela tinha, que não deixou nem para ninguém. Ficou lá pro banco. Ficou preso lá o dinheiro. Um beijo, vozinha. A gente se encontra no céu. Olha só. Ai, ai. Por que que eu tô exemplificando aqui pra você? Porque é quem você já é. Então, nesse versículo, consagre ao Senhor tudo que você faz e seus planos serão bem-sucedidos. É quando você coloca a importância em buscar a direção de Deus para os seus planos. Em você definir as metas com sabedoria, com clareza. E consagrar ao Senhor. Senhor, esse plano, esse meu desejo, te honra ou não? Ou eu estou sendo egoísta? Em Lucas 14, qual de vocês, se quiser construir uma torre, primeiro não se assenta e calcula o preço para ver se tem dinheiro suficiente para completá-la? Aqui é um planejamento financeiro. Você vai comprar uma casa, vai usar a fé. Gente, a minha primeira casa eu usei muito a minha fé. Só que eu tinha feito plantações no mundo dos negócios. Eu tinha feito vários negócios, só que eles não saíam. E eu tinha certeza que Deus iria abençoar, porque eu tinha plantado. E todos os milagres que Jesus fez foi a partir de um movimento. Foi a partir de uma plantação, foi a partir de uma ação lá na festa, quando ele transformou a água em vinho, o que, que ele fala para quem estava lá? Olha, pega lá o balde com água, traz aqui para mim. Se as pessoas não fizessem, o milagre não aconteceria, elas não iriam beber o vinho. Então, a mulher do fluxo de sangue, se ela não acreditasse, não fosse até a multidão, encostasse em Jesus. E aí ele diz, opa, de mim saiu virtude. Ela curou, mas ela teve que sair da casa dela, ela teve que planejar de entrar entre uma pessoa ou outra naquela multidão e chegar até aquele Cristo quem ela acreditava. Então, sim, você precisa ter um plano, você precisa definir as suas metas. Então, veja bem, talvez o seu sonho não está realizando porque você não dividiu ele em camadas. Ah, ele é muito grande. Você já ouviu aquela? Ah, fulano é sonhador, fulano só pensa grande. Que ótimo, que excelente. Tá, o que, que ela vai fazer? Então, vamos dividir esse sonho em partes. Eu adoro fazer isso, gente. Eu amo fazer isso. Eu amo gente que tem um pensamento grande. Por quê? Vai ser trabalhoso. Vai ser envolvente realizar. Porque vai precisar de várias etapas. Se eu pergunto para você assim, você sabe, você consegue derrubar uma árvore? Cortar uma árvore? Pensa aí você. Imagina você cortando uma árvore. É difícil ou é fácil? Olha, a resposta é, depende da ferramenta. Se você pegar uma serrinha, uma faquinha de cortar pão, quanto tempo você vai levar para cortar essa árvore? Agora, se você pegar uma serra elétrica, quantos minutos você corta uma árvore? Viu? Que a ferramenta é o plano que você tem, que vai fazer você chegar ou não. Então, seja diligente e trabalhe. Seja inteligente e realize. Tenha a mente forte e o coração sábio. Seja perseverante, confia. Em Gálatas 6:9, não nos cansemos de fazer o bem, pois no tempo próprio colheremos, se não desanimarmos. Vai ser difícil no meio do caminho você realizar esse sonho, esse desejo, esse objetivo? Vai. Ai, Eli, mas eu acredito em Deus. Vai. Você acredita em Deus ou em conto de fadas? Vai ser desafiador. Mas olha que maravilhoso o que diz na palavra. Se você não se cansar de fazer o bem, de plantar, de investir, de fazer de novo, no tempo certo, no seu próprio tempo, você vai colher. Se você não desanimar. Olha só, confie no Senhor de todo o seu coração. E não se apoie em seu próprio entendimento. Reconheça o Senhor em todos os seus caminhos. E Ele endireitará as suas veredas. Você pode ter feito um planejamento humano. Ali, inteligente, estratégico, mensurável. Agora, se você não reconhecer que Deus está com você nesse caminho, não tem como. Se houver um erro, você voltar para o prumo certo. Porque Ele sim vai endireitar as veredas. Ele vai endireitar. Confia no Senhor. Confia e não pare. Tem sonhos? Confia. Planeje e não pare. Seja diligente. Que a resposta vem, que a vitória vem e aquilo que você tanto desejou, você vai realizar. Combinado, minha gente? Esse programa Negócios com Propósito, para mim é uma honra servi-los, para que você tenha uma vida de alto valor, para que você tenha um negócio de alto valor. 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Um beijo no seu coração. Tchau, gente. Continuando aqui no nosso Instagram. Deixa eu falar com esse pessoal lindo. No YouTube também. Gente, incrível, né? Tem um ouro que eu deixei pra vocês aqui, que estão ficando um pouquinho mais comigo. Que você sabe como alinhar suas metas com um propósito espiritual? Ah, isso é um desafio, né? Porque você ter essa sabedoria em trabalhar o natural, trabalhar o espiritual, e os dois se convergerem, você precisa estar muito alinhado com Deus. Olha só o que diz em Mateus 6,33. Busquem, pois, em primeiro lugar, o reino de Deus e a sua justiça. E todas as coisas lhe serão acrescentadas. Não está falando que é uma coisa, duas coisas, três coisas. Não. São todas as coisas. Todas as coisas. Quando você busca em primeiro lugar o reino. O que, que é isso? É você alinhar a sua espiritualidade. É você alinhar a sua fé inabalável. Não importa se está difícil. Não importa se o desafio está no meio do caminho. Não importa. Não importa. Porque você buscou primeiro o reino de Deus. Então, lindo isso, né, gente? Olha só, Salmos 37, 4 e 5. Deleita-te no Senhor, e Ele atenderá os desejos do seu coração. Entregue, esse é um verso que eu amo, entregue o seu caminho ao Senhor, confia nele. E o resto, é resto. E o resto e o mais, Ele vai fazer. O que é você descansar no Senhor? É quando você fez a tua parte. Plantou. Você fez aquilo que estava ao seu alcance natural fazer. E aí, entrega para Ele. Agora, isso é para quem confia de verdade. Isso é para quem tem a fé inabalável de verdade. Senão não vai funcionar. Que aí você entrega e você pega de novo. Ai, Senhor, estou muito preocupada aqui. Então, você não entregou nada. Ah, Eli, mas não é justo ficar... Não é certo ficar preocupado? É, talvez você seja uma pessoa bastante responsável. Só que isso não pode tirar o seu sono, não pode tirar a sua paz. Porque você entregou na mão daquele que tudo pode fazer. Então, ó, o Thiago tá aqui. Um beijo, Thiago. A Ana Piti, a Carolzinha do São Luís do Maranhão. Beijo, Carol, sua linda. Que bacana ter você aqui com a gente. A gente tava lá no Mastermind, no Mordomos, lá em Orlando. Nossa, quanta gente linda aqui. Muito bom, gente. Sejam todos muito bem-vindos. Vai ficar salvo esse programa lá no canal do YouTube, Elisângela Gomes Aeli. Você pode ir lá, que os outros programas também, esse Negócio com Propósito, ficaram salvos. São quase 100 programas já, com temas incríveis aqui, para que a sua vida não seja a mesma. Para que você tenha o direcionamento vindo do céu, alicerçados ali nos princípios e nos valores cristãos. Porque são esses princípios que eu acredito, que foram esses princípios que me trouxeram até aqui. Assim como você, eu tenho certeza que você teve chance, oportunidade, escolhas de fazer errado, mas você não fez. Mas você não fez. Você decidiu confiar. Você decidiu acreditar. Então, quando você alinha o natural com o propósito espiritual, ai, acontece. Gente, a minha vida é puro milagre. Eu conto para vocês aqui muitos milagres que eu já vivi. Né? Eu começo empreendendo aos 12 anos. Uma família muito simples. Eu não sou herdeira, viu, gente? Ah, ele é CEO da Dore Mais, é herdeira. Não, você viu eu contando aqui da minha avó. Não viu? Ouviu também eu falando que meu pai perdeu o pai dele com 8 anos. Pois é, teve que ralar. Teve que trabalhar bastante. Teve que investir tempo, energia. Teve que confiar em Deus. Teve que acordar cedo. Teve que trabalhar, dormir tarde. E aí, se você também não é herdeiro de coisas materiais, mas você acredita que você é herdeiro do reino de Deus, vamos juntos. Vamos juntos. Por quê? Vamos para o mesmo lugar, que é a eternidade. E nessa eternidade, na palavra diz que não vai ter nem pranto, nem choro, nem dificuldade, nem desânimo, nem tristeza. Não vai ter nada disso. E eu vou dizer para você, viu? Vamos logo. Tá demorando, né, gente, para chegar esse grande dia. E olha a Cláudia, ele tem aprendido muito com você. Que bom, Cláudia, Deus seja louvado. Paulo, belíssima palestra. Obrigada, Paulo. Dá um oi aí que eu te acompanho. Ah, que bacana. Paulo Sérgio de Souza, um beijo no seu coração, querido. É muito bom receber o carinho de vocês. Só que, sabe quando eu vou ficar mais feliz? Quando você disser para mim que você me ouviu e que você aplicou tudo aquilo que eu falo o tempo todo aqui. E vai me contar os resultados. E vai me contar o que aconteceu depois que você fez, depois que você seguiu o meu conselho. Aí sim, porque na palavra diz, pelos seus frutos vos conhecereis. Você só está me ouvindo aqui, porque eu passei noites em claro trabalhando. Noites em claro, orando, pedindo direção para Deus. Investi dias em treinamentos para desenvolver a minha inteligência emocional e a minha inteligência financeira para poder administrar e gerenciar um negócio como esse, que é a rádio, que é a Dore Mais FM. Então, foram não, ainda são. Porque tudo aquilo que é muito valioso, você vai precisar sim investir o seu tempo, que também é muito valioso. E aí, ó, aplicar. E aí, executar. Então, você que é executor, estamos juntos. Tem muitas pessoas que só escutam e não faz nada com esse conhecimento. Fica obeso mental. Aprende, aprende, aprende e fica obeso mentalmente. Ela não põe em prática. Você não vai ter os resultados. Para isso, até isso, gente, tem que ter um planejamento. Colocar aqui, ó, os 5 pilares que eu acabei de dizer. Quem são as pessoas que você vai atender no seu dia? Você é líder, você é empreendedor. Quantas pessoas você vai atender? Com quem você vai falar? Quem vai sentar à sua mesa? Quem você vai deixar ter acesso a você? No mínimo, é quem está alinhado, que está indo para o mesmo lugar, senão você vai perder o seu tempo e o tempo não volta. Você não estoca tempo, igual aqui na rádio, por exemplo. Se eu não coloquei, se aqui o nosso operador não colocou o programa, o minuto que passou, ele não volta. Já foi. Ficou vago. A minha vida e a sua é a mesma coisa. Você volta quando você tinha 30 anos, vocês, meus conterrâneos aqui, que tem 35 mais. Você volta, não dá pra voltar, não dá, então aproveita esse seu tempo, o tempo que Deus te deu, e faça algo produtivo, intencional, para que você cresça e seja abençoado e abençoe. Não tem como você ajudar se você não tiver para você. Isso vale para a espiritualidade, para as emoções e para as finanças. Combinado, minha gente? Bom, você que não me segue no Instagram, você aqui do YouTube, lá no Instagram a gente posta bastante coisa. Lisângela Gomes, a Eli. Então, eu vou ficando por aqui. E como diz o slogan aqui da nossa emissora, Jesus não voltando, a gente vai continuar conectando pessoas e unindo propósitos. Seja firme, seja corajoso e não pare no meio do caminho. Alinha, só alinha as suas metas naturais com as espirituais, porque o céu, ele quer revelar coisas grandes, incríveis, que você nem imaginou, Combinado? Um beijo no seu coração. Tchau, gente.

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2: A paz do Senhor Jesus a todos da Adore Mais. Sou a Fabiola, da AD Bela Vista. Gostaria de ouvir o louvor com Matheus Riso, Além do Rio Azul. Eu ofereço a todos da AD Brás. Deus venha confortar o coração de cada um.

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4: Viva um dia de cada vez. Foque-se nas coisas boas da sua vida e sorria, mesmo quando não parece haver motivos. Viva um dia de cada vez. Foque-se nas coisas boas da sua vida e sorria, mesmo quando não parece haver motivos. Note que eu falei que parece não haver motivos, porque é você que dá o tom da sua vida. Não é o seu problema que vai determinar, e sim como você vai lidar com ele. Existe uma diferença absurda. Lembra que onde você foca, aquilo cresce. Então, se você focar em ficar triste, é claro que isso é um sentimento humano, mas coloca prazo nesse momento. Bom, hoje me aconteceu algo realmente muito difícil. Ok, até às 5 da tarde eu vou permitir que isso tire a minha energia, tire a minha alegria. Mas a partir das 5, chega, quem manda nesse corpo sou eu. Então, decida hoje fazer uma vida incrível com decisões. E sempre, dentro daquele desafio, sempre tem um aprendizado. Sempre tem algo bom, que eu tenho certeza que você ativando isso dentro de você, você vai estar muito mais preparado para o próximo nível. Então, agradeça a ele pelo momento que você está enfrentando aí da sua vida, eu não sei. Mas você, ele, sabe. Então, e faça a melhor vida possível e seja muito, mas muito feliz, combinado?
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3: Oi, gente. Eu sou a Sara, moro em Itapevi, São Paulo. Sou da Igreja Fidelidade Cristã. Eu amo ouvir a rádio, edifica muito a minha vida. E eu gostaria de ouvir o louvor do Gabriel Guedes, Glória e Aleluia. Beijo, gente. Tô aqui ouvindo, hein?

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5: Quem não sabe se comunicar, perde oportunidade, sabia? Pois é. Por quê? É através da comunicação que você vai convencer investidores. Você vai fazer uma boa apresentação, você vai fechar parcerias. É através de uma boa comunicação que você vai liderar equipes. Não apenas liderando essas equipes com boas ideias. Não, o bom líder não é aquele que traz boas ideias. Ou é também,

0: Né? Mas é aquele que consegue vender aquela visão com clareza e impacto. Olha só. Mas só é possível se você tiver uma boa comunicação. E aí, você que está comigo aqui todos os dias sabe do quanto de anos que eu tenho nessa área, né, gente? Desenvolvendo aí a comunicação, ensinando, trabalhando e a gente, no meio do caminho, passou a compartilhar todos esses conhecimentos e tem sido incrível. Então, a gente tem aqui evento presencial, que é o Mais Transformação, onde a gente consegue, num grupo bem seleto, se conhecer e aprender juntos sobre esse tema, que é a comunicação assertiva. E tem gente, colocaram aqui alguns depoimentos do que eles têm aprendido comigo, né? Do que eles têm aprendido com todo o nosso conhecimento. Vamos ver o que o pessoal anda falando dos nossos eventos presenciais aqui.
1: Nós acabamos de ouvir a palestra da Eli e foi maravilhosa. Eu sou enfermeira e tudo que ela falou sobre liderança é o que eu vou levar para a minha vida. Ela disse, inclusive, que Jesus era um dos maiores encorajadores na hora do falar, na hora em que a gente precisava aplicar uma liderança com uma comunicação assertiva, construtiva. Então, eu encorajo vocês a ouvirem a palestra, o online. Tudo que ela tem é muito rico, muito precioso. Foi excelente, extraordinário.
0: Olha só, gente, que poderoso isso, né? Às vezes você acha que tem um problema, mas quando você vai estudar, você vê que tem dois, três. E não tem como você se comunicar de uma forma assertiva se você não souber gerenciar suas emoções. E aí lá a gente ensina muita coisa. 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Outro pilar, olha só, para fortalecer aí os seus negócios, é uma cultura forte, uma liderança poderosa. Por quê? O jogo muda o tempo todo. Empresários, empreendedores de sucesso, eles sabem, têm certeza absoluta de que a única certeza do mercado é a mudança. É a mudança. E aí, eles se reinventam o tempo inteiro. Se reinventam diante dos desafios, se reinventam diante das dificuldades. E mais do que isso, eles transformam esses obstáculos em quê? Em oportunidades. 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Seja firme, seja constante e seja.
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5: Olá, pessoal da Adore Mais FM. Eu sou a Daniela, aqui de Guarulhos, e eu sou da Igreja Adventista da Promessa. Eu gostaria muito de ouvir o louvor Que Se Abram os Céus, da Nívia Soares. Um abraço!

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2: Bom dia, Pai do Senhor Jesus. É a minha música preferida, uma delas, né? Tem bastante que eu gosto, mas é o que eu tô gostando mais ultimamente, Essa Casa é Sua. E Deus abençoe a vocês grandemente, né? E vamos orar um pelos outros.

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2: Sejam todos muito bem-vindos em mais uma série do nosso programa Negócios com Propósito, aqui na Adore Mais FM. Você que está me ouvindo no rádio, no 102.1, seja bem-vindo. Você do YouTube, do Facebook, do Instagram, do aplicativo, sejam todos muito bem-vindos. Chegou o nosso momento onde vamos aprender um pouco mais sobre o que de fato é empreender. Muitas pessoas falam sobre mentiras do que é empreender, ou meias verdades. Olha, você que não me segue ainda no Instagram, é Elisângela Gomes, a Eli. E para você que está chegando aqui pela primeira vez, eu sou o CEO da família Adore Mais, e para mim é uma honra poder servi-los, servir você também aqui nesse programa. Eu apresento outros programas também, e nesse é onde a gente passa mais tempo trabalhando e debulhando alguns ensinamentos. Você sabe que toda vez que você vai fazer algo, você precisa ter informação sobre aquilo. Existem aquelas informações, aqueles aprendizados que você tem quando você vai para a faculdade, quando você vai para a escola, quando você vai para treinamentos. E tem aqueles que você aprende ao longo da vida, que ninguém te ensinou, mas você precisou aprender na raça. Então, olha só, em Negócios com Propósito, eu venho compartilhando com você tudo isso, pois ao longo dos meus 28 anos que empreendo, eu descobri algumas coisas, viu, gente? Olha, como fazer, como não fazer. E quando eu falo para você sobre Negócios com Propósito, eu quero dizer para você que você vai precisar desenvolver a sua inteligência emocional. Você vai precisar desenvolver a sua inteligência espiritual. Você vai precisar desenvolver a sua inteligência financeira. Sabe por quê? Senão você não vai ter um negócio de alto valor. Você não vai ter uma vida de alto valor. E quando você sabe que uma pessoa, ela vale muito pelos princípios que ela tem, pelos valores que ela tem, que ela defende, pela crença que ela tem, nas coisas que ela acredita. Agora, tem aquelas pessoas que não têm valor, elas têm preço. Por qualquer montante de dinheiro, ela vai. Por qualquer quantia de dinheiro, ela vem. Por qualquer cifrão, ela já está mudando de opinião. Com muita facilidade. Você conhece alguém assim? Olha, gente, aqui no meu Instagram, Elisângela Gomes Aeli. Espero você. A gente está transmitindo também no canal do YouTube, Elisângela Gomes Aeli. E olha só. Quando você sabe que uma pessoa realmente ela desenvolveu um alto valor, quando ela tem o seu autoconhecimento desenvolvido, quando você se conhece, quando você entende como você funciona, fica tudo mais claro. Sabia? Fica tudo mais possível. Parece que fica tudo mais clean. Parece que o mar se abre. Pois é. E isso você leva para a vida e isso você leva para os negócios. Não tem um CNPJ forte e firme se não, você não for um CPF forte e firme. Esse programa Negócios com Propósito, eu sempre trago para você a analogia do que você aplicar na sua vida pessoal, na sua vida profissional. Não tem como separar isso, gente. E olha só, no programa de hoje, nós vamos trabalhar as três verdades do que é empreender. Você que está me ouvindo aqui, não tem um negócio ainda? Se você não tiver um negócio ainda, fica comigo. Por quê? Você na sua vida está desenvolvendo algo do zero. Aliás, todos os dias é dia de você avançar, de você crescer, de você desenvolver algo. Pois a minha vida e a sua, gente, ela é composta de 12 áreas. E aí eu pergunto, como é que estão aí as 12 áreas da sua vida? Tá tudo ok? Você vai precisar desenvolver elas, porque senão você vai cair. Porque senão você não vai conseguir honrar a Deus sobre todas as coisas. Você não vai conseguir passar por essa vida e deixar algo de importante, de interessante. Porque não é sobre o que você vai levar quando você não estiver aqui. É o que você vai deixar. É o que você vai deixar. É o que você imprime no outro. E para isso, não tem como dar o que você não tem, não é mesmo? E eu amo falar sobre verdades. Claro que a sua verdade, ela precisa ser composta de alguns fatores. Que fatores são esses? Se está na palavra, se está tecnicamente comprovado e se tem resultados sobre isso. Você pode me dizer assim, Eli, eu tenho um negócio extremamente bem sucedido. Aí eu vou dar uma olhadinha junto com você. Primeira coisa que a gente vai avaliar são os pilares desse negócio. São os pilares da sua vida. Porque se eles não estiverem alicerçados, qualquer vento vai derrubar. Olha, e a primeira verdade sobre o que de fato é empreender é enfrente os seus medos. Parece que quando a gente fala sobre enfrentar algo, já vem um sentimento ruim de contenda, de briga, de contestação. Não. Eu quero te convidar hoje para você olhar para eles. Porque se você não olha para os seus medos, se você não dá nome a eles, eles têm o poder suficiente de dominar você. E parece que o medo, ele só vem para colocar dúvida no nosso coração. Percebe que todas as vezes, faz uma avaliação comigo, você que está me ouvindo aqui no FM 102.1, você que está aqui no Instagram, no YouTube, Elisângela Gomes, a Eli. Todas as vezes que você sentiu medo, de 0 a 10, quantas vezes isso aconteceu de fato? E tem pesquisa sobre isso. 85% do seu medo, ele não acontece. São coisas que a gente acaba criando por incerteza, por insegurança, pela construção que nós tivemos, pelos maus exemplos, pelas comparações. E aí, esse medo, ele insiste em estar lá toda vez quando você pensa no seu empreendimento. Toda vez que você pensa em empreender, toda vez que você pensa na sua família, no seu relacionamento. Faz a pergunta, por que que eu estou com medo? Empreender tem a ver com enfrentar os medos. Mas Eli, você não vai me dizer que empreender é desenvolver um negócio considerando ali as áreas de produto, serviço, mercado, liderança, funcionários. Sim. Só que esse é consequência do medo que você venceu ou não. Porque se você não vence os seus medos do dia a dia, você que empreende, você não vai ter quem liderar. Você não vai ter nem produtos ou serviços a continuar vendendo, fornecendo, negociando. Você não vai ter mercado para agir. Isso é algo que eu gostaria muito de ter ouvido quando eu comecei a empreender. Aliás, tudo que eu vou falar no programa de hoje aqui é o que eu gostaria de ter ouvido antes. Só que ninguém me disse. E sim, eu fui desenvolver as estratégias comerciais. Eu fui desenvolver comunicação. Eu fui desenvolver liderança, ferramentas para lidar com tudo isso. Claro, extremamente importante. Mas eu queria ter ouvido alguém dizer para mim, Eli, a primeira verdade sobre empreender é não dá mole, enfrenta os seus medos, porque eles vão surgir todos os dias. Fala comigo, todos os dias. E aí, qual é a sua verdadeira força para enfrentar esse medo? Qual é a sua verdadeira verdade, a sua verdade absoluta sobre o seu negócio? Sobre o Deus que você serve? Quando o medo ele é consciente, ele perde a força, sabia? Você enfraquece. Tomei uma aguinha aqui, gente, para molhar as palavras. Quando você traz esse medo para sua consciência, ele perde força. Como é que você pode enfrentar esses medos? Também conversando com outros empresários, com outros empreendedores, você vai ver que vocês têm medos em comum. Ah, mas quando eu falo de alguns medos, eu estou sendo vulnerável, Eli. Mas eu estou sendo fraco. Não. É aí que você se engana. Quando você avalia os seus medos, você está se fortalecendo. Porque você vai dar nome a ele. Muitas vezes é só um suspiro do mal para que você pare, para que você desonre o nome de Deus. Às vezes, quando você acha que tem todas as respostas, parece que não precisa mais ir para o seu quarto e ampliar a sua intimidade com Deus. Você já tem todas as respostas. Não é? Quando você dá nome ao seu medo, quando você dá nome, você diz para esse medo quem é que controla. Você diz assim: olha, você não existe, porque o Deus que eu sirvo, ele lança fora todo o medo. E o desejo do meu coração hoje aqui para você é: não dê importância mais do que deve a esse medo que você está sentindo hoje. Mas, Eli, eu tô com muita dificuldade no meu caixa. Eu tô com muita dificuldade em lançar um produto novo, em arrumar o que há 3 anos eu não consigo sobre as dívidas do meu negócio. Olha, presta bem atenção. Quem é maior? Você, Deus ou esse negócio? Não deixe esse medo te dominar. 2. A segunda verdade que do que é empreender. Supere os desafios. Mas como você vai superar os desafios? Quando você não para no primeiro degrau. Os desafios, eles vão vir. Existem fases da nossa vida que você tem o desafio em 1, 2 ou 3 áreas. Vão ter fases da vida que você vai precisar superar o desafio em 10 áreas das 12. Mas vai ter momentos que vai ser só 1. Porque quanto mais você supera um desafio, você tá pronto para superar o segundo, tá pronto para superar o terceiro, tá pronto para superar o quarto, tá pronto para superar o quinto. E Deus olhar para você e dizer: nele eu posso confiar, porque ele não para. É só vir um desafio que ele vai lá e supera. Eu queria muito conversar com você, você que está me ouvindo aqui, para te perguntar quais foram os três últimos desafios que você superou. Você achou que você não ia sair dele, né? Olha aí você! Olha aí você já com dois, três novos, achando que não vai conseguir superar esse desafio. Você vai sim. Ah, você vai. Por quê? Porque você tem um Deus que levou todas as dores na cruz. Ele levou na cruz todas as preocupações. Ele levou na cruz toda a enfermidade. Ele levou na cruz toda a mentira do diabo. E é esse Deus, o mesmo Deus, que esteve com você no último desafio que você superou, é o mesmo que está hoje e que vai estar amanhã. Sabe por quê? Não para por aí, não. Uma coisa certa, nós teremos muitos desafios a serem enfrentados e a superar. Mas se você parar hoje, nesse aí, você não está pronto para crescer. Você não está pronto para avançar. Porque quanto mais você cresce... Olha aí, um recadinho para você que quer o sucesso. Que quer ter uma vida próspera. Quanto mais você crescer, mais desafios você vai ter. Então se especialize em superar desafios. Eli, qual que é o seu maior sonho? Gente, vou dizer para você. É estar 100% pronta para superar desafio, para resolver problemas, para enfrentar os meus medos. O resto é resto. O mercado, você vai ter informações sobre os produtos, os desenvolvimentos do seu negócio. Tecnicamente, você aprende. Agora, o que está por trás dele, que é enfrentar os medos e superar os desafios, esse é você que vai ter que desenvolver no meio do caminho. Sabe quando o carro está andando e você tem que trocar o pneu com ele andando mesmo? É desse jeito. Olha só, você que está aqui comigo em Negócios com Propósito, esse programa é para ativar você a desenvolver a sua inteligência emocional, espiritual e financeira. Para que você tenha um negócio de alto valor, uma vida de alto valor. E eu sou Elisângela Gomes. E a gente está falando aqui sobre as três verdades do que é empreender. Eu já falei, a primeira, que é enfrentar os medos. A segunda, superar os desafios. E a terceira, aprender constantemente. Gente, se você não aprende, você sempre vai estar dependendo de algo ou de alguém. Se você não aprende sobre liderança, se você não aprende sobre comunicação, se você não aprende, você sempre vai depender de alguém. Mas, Eli, não devemos depender de Deus? Com certeza. Mas a dependência nele é quando é impossível. A dependência nele precisa estar quando você não tem mais o que fazer, naturalmente falando. Você já fez tudo o que tinha que fazer. Aí ele entra. Agora, quando é você que tem que fazer, ele não vai entrar. Porque ele já colocou as habilidades em você. E mais que isso, você precisa desenvolver, aprender, aprenda. Vá para treinamentos, faça mentorias. Faça perguntas. Então, olha só. Toda vez que você quiser desenvolver algo, que seja um relacionamento com a sua família, com seus colaboradores, com outros empresários, o que, que você pode oferecer? O que, que você aprendeu que você pode vir trazer uma informação nova? Isso é uma pessoa interessante. Quem já chegou no topo, ela só vai te ouvir se você tiver algo para trocar de informação. Sabe aquela pessoa, o interesseiro e o interessado? Não seja o interesseiro, porque quem está no próximo nível, aquela pessoa que você admira tanto, ela, em uma primeira conversa com você, ela já vai saber se você só quer tirar ou se você quer dar, se você quer somar. Então, olha só, que poderoso isso, né, gente? Eu gostaria muito de ter ouvido essas três verdades. Só essas aqui, quando eu comecei, eu já teria... Gente, olha, uma pancada de problema que eu tive, iria ter ficado para trás. Veja que todos os erros que você cometeu foi porque você não teve humildade suficiente para perguntar. Não teve. Porque se você soubesse, se você tivesse perguntado, você não teria caído nesse buraco aí, não. Não teria! E isso, quando você tem ali o seu coração no aprendizado, você está dizendo assim, eu não sei tudo. E isso te faz deixar a sua saúde, as suas emoções saudáveis, sem arrogância. Então, cuide da sua saúde emocional. E saiba que você não sabe tudo, não. Não sabe. E aquilo que você sabe não está compartilhando. Você está sendo egoísta. Eu descobri que boa parte da realização é quando você entrega, quando você dá. Não é à toa que devemos amar o próximo como a nós mesmos. Como diz na palavra, a Deus sobre todas as coisas e ao próximo como a nós mesmos. Então, quando você compartilha, quando você doa, quando você dá, quando você entrega, quando você ama, quando você serve, isso está ligado diretamente com a sua realização. E quando você se sente realizado, as suas emoções estão saudáveis. Estão saudáveis. Olha só, minha gente. O salário emocional. Tem o salário financeiro, né? O dinheiro. E tem o salário emocional. E o meu convite para você nesse programa foi para que você não dá mole com as verdades absolutas do que é empreender. Primeiro, enfrente os seus medos. Segundo, supere os desafios. E terceiro, aprenda constantemente. 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Nós vamos ter um evento presencial agora. E quem sabe ainda tem vaga para estarmos juntos. Chama aí no 11 99537 5356. Te espero no meu Instagram, Elisângela Gomes, A-L-I. Elisângela Gomes, A-L-I. Jesus no voltando, a gente continua aqui, conectando pessoas, unindo propósitos. Tenho uma coisa para dizer a você, seja firme, seja forte e seja abundante. Combinado? Um beijo no seu coração. Tchau, gente. Olha, gente. Hoje foi demais, né? E aí, você vai estar comigo no próximo evento? A Cláudia vai estar em Mogi. Isso mesmo, Cláudia. Lá um congresso, gente. Vou deixar mais informações amanhã. Vou passar mais informações de onde eu vou estar sábado pra gente estar juntos também. Vai ser demais. Quantas vezes você aí não avançou, né, na sua trajetória, porque você não parou para pensar. Você foi no automático. E aí, dá no que dá. Mas, glória a Deus, porque ele nos deixou a palavra, que ela é lâmpada para os nossos pés, ela é luz para os nossos caminhos. E quando a gente lê que nosso Deus lança fora todo medo, é para que possamos confiar nele, independente do momento, independente da crise, independente do que esteja acontecendo. É a confiança nele que vai nos manter de pé ou não. E se o mal consegue fazer você cair, ele já venceu. E aí eu te pergunto, quem é que vence nessa parada? Você já me ouviu aqui bastante sobre o que você tem comunicado para você e o que você tem comunicado para fora. Na palavra diz que o que a boca fala, o coração tá cheio. Pois é, cuida desse coração, porque é daí que vai proceder a fonte da vida. É, não deixa nada de desafio que tá aqui fora interferir nas verdades que você carrega. Que verdade é essa? A primeira delas, que você teria aflição, mas que você ia vencer. Essa é a primeira. Essa é a primeira e a mais poderosa. Então, empreender tem a ver com o posicionamento, sobre como você se posiciona no dia mau. Como você se posiciona quando parece que o mar não vai abrir. Lembra lá o povo do Egito? Meu Deus, parece que esse negócio não vai abrir. Se posiciona, continua marchando. Coloca o cajado, que ele vai abrir. Eu, em muitos programas aqui, trago para vocês estratégias de negócio muito poderosas. Muito poderosas. Agora, se você não tiver alicerçado no pilar espiritualidade, Deus, fé inabalável, tudo que eu te ensinar aqui, presta bem atenção, você não vai dar conta de aplicar. Não vai. Você não vai dar conta de fazer isso prosperar. Não vai. Então, negócios com propósito. Qual é o seu porquê? É esse porquê. Esse porquê que vai fazer você ir para o próximo nível. E o desejo do meu coração é que esse seu porquê seja entregar todas as habilidades, dons e talentos que ele te deu nesse negócio, para que outros tenham vida e vida em abundância. Você sabe que o empreendedor, ele, gente, atinge em todas as esferas da sociedade, né? Tudo que você está fazendo, aliás, tudo que você tem, tudo que você quer comprar, tudo que você quer ter, veio por um empreendedor. Veio! E olha, quem que é o mais importante na sociedade? Olha, eu não sei qual é o mais importante, mas o que tem muito impacto é o empreendedorismo. Olha lá, Lúcia, como tenho aprendido pouco tempo que te escuto, que escuto você. Que linda, que bom. Deus seja louvado, Lúcia. Jadir. Valeu, Eli. Deus abençoe. Amém, querido. Bora. Bora pra frente. Bora adiante. Porque Deus tem muito pra você. Muito mais do que você imagina. Agora, se você demole, você joga tudo fora. Então, negócios com propósito é a gente trabalhar o que vem antes. É o que é de pilar. os princípios e os valores de Cristo. Os valores que nos mantém de pé, que é a verdade absoluta sobre aquele que nos criou. Gente, você que não me segue aí no Instagram, Elisângela Gomes Aili, segue aí. E vamos juntos. Você vai estar no próximo evento? Se não, tá dando mole em evoluir aí o seu conhecimento. 11 99537 5356. 99537 5356. Ative aí o seu poder para poder gerar muitos resultados. Que poder são esses? São alguns. Hoje eu falei de poderes emocionais, percebeu? Nesse evento a gente vai trabalhar muito mais. Então, 11 99537 5356. Espero você. Beijo no seu coração. Tchau, gente.
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2: Oi, eu sou de Porto Estrela, meu nome é Maria Aparecida. O hino que eu quero é Amanda Vanessa, tá chorando por quê?

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3: Graça e paz, igreja. Graça e paz, Adore Mais. Seria de pedir um louvor, Cassiane, o hino da vitória. Obrigado, Adore Mais.

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3: Oi, Adore Mais, tudo bem? Meu nome é Fernanda, eu sou da Igreja Pura Fé. Eu quero pedir um louvor a Ele. Esse louvor, ele marcou demais o meu ano e creio que marcou de muita gente também. Obrigada!

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3: Quem não sabe se comunicar, perde oportunidade, sabia? Pois é. Por quê? É através da comunicação que você vai convencer investidores. Você vai fazer uma boa apresentação, você vai fechar parcerias. É através de uma boa comunicação que você vai liderar equipes. Não apenas liderando essas equipes com boas ideias. Não, o bom líder não é aquele que traz boas ideias. Ou é também, né? Mas é aquele que consegue vender aquela visão com clareza e impacto. Olha só. Mas só é possível se você tiver uma boa comunicação. E aí você que está comigo aqui todos os dias sabe do quanto de anos que eu tenho nessa área, né, gente? Desenvolvendo aí a comunicação, ensinando, trabalhando e a gente, no meio do caminho, passou a compartilhar todos esses conhecimentos e tem sido incrível. Então, a gente tem aqui evento presencial, que é o Mais Transformação, onde a gente consegue, num grupo bem seleto, se conhecer e aprender juntos sobre esse tema, que é a comunicação assertiva. E tem gente... colocaram aqui alguns depoimentos do que eles têm aprendido comigo, né? Do que eles têm aprendido com todo o nosso conhecimento. Vamos ouvir o que o pessoal anda falando dos nossos eventos presenciais aqui.
4: O que eu gostei da palestra da Elis foi sobre a comunicação assertiva, como é importante a gente ter clareza naquilo que a gente fala e principalmente como a gente pode aprender com a comunicação de Jesus. Ele tinha uma comunicação simples, mas profunda e que encontrava ia de encontro com o propósito dele. Então, com certeza, vou trazer isso para o meu negócio.
5: Sim, quero agradecer primeiramente a Deus e a vida da Elisângela, que foi bênção. Com ela eu aprendi muito mais o encorajamento, o resultado e levar isso, né, na palavra divina, que é Cristo. E com ele vencemos tudo e o encorajamento primeiro vem dele. E aí a gente espalha para as multidões, que foi como Cristo fez.
3: Olha só, gente, que poderoso isso, né? Às vezes você acha que tem um problema, mas quando você vai estudar, você vê que tem dois, três. E não tem como você se comunicar de uma forma assertiva se você não souber gerenciar suas emoções. E aí lá a gente ensina muita coisa. 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Outro pilar, olha só, para fortalecer aí os seus negócios, é uma cultura forte, uma liderança poderosa. Por quê? O jogo muda o tempo todo. Empresários, empreendedores de sucesso, eles sabem, têm certeza absoluta de que a única certeza do mercado é a mudança. É a mudança. E aí, eles se reinventam o tempo inteiro. Se reinventam diante dos desafios, se reinventam diante das dificuldades. E mais do que isso, eles transformam esses obstáculos em quê? Em oportunidades. 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
3: Meu nome é Anitta Soares, sou da cidade de São José dos Campos. Estou passando aqui para dizer que sou fã número 1 da Adore Mais FM 102.1. Em um dia que estava muito triste, saí com o carro para resolver algo na rua. Era tarde da noite, meu coração estava frito, angustiado. Do nada liguei o rádio e começou a mensagem muito linda de um bispo. Essa mensagem mudou a minha vida para melhor. E tirou toda a angústia que estava sentindo. E estou muito feliz e grata, né? A Adore Mais 102.1 FM, que tem me ajudado bastante, não somente a mim, mas como os milhares de pessoas. Também quero pedir uma música, Leandro Borges, um refrão para sua alma. Se vocês puderem tocar para mim, agradeço muito. Um grande abraço para todos vocês.

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2: A mensagem de hoje é: jamais esqueça que sua riqueza não está nas coisas que você possui, mas naquelas que você jamais trocaria por dinheiro. Jamais esqueça que a sua riqueza está nas coisas que você possui, mas naquelas que você jamais trocaria por dinheiro. O que hoje na sua vida vale tanto, mas tem um valor imensurável que dinheiro nenhum compraria? É a sua família? É a sua saúde? É o seu ministério? É o quê? Então, pense nisso. Combinado?
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2: Meu nome é José Ângelo, moro aqui no sul do Pará, cidade conhecida como Marabá. Eu gostaria de ouvir o louvor aí com Daniel e Samuel. A ponte vai surgir, se for possível. Um abraço para todos os locutores dessa emissora. Adore Mais FM 102,1, né?

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4: Quem não sabe se comunicar, perde oportunidade, sabia? Pois é. Por quê? É através da comunicação que você vai convencer investidores. Você vai fazer uma boa apresentação. Você vai fechar parcerias. É através de uma boa comunicação que você vai liderar equipes. Não apenas liderando essas equipes com boas ideias. Não, o bom líder não é aquele que traz boas ideias. Ou é também, né? Mas é aquele que consegue vender aquela visão com clareza e impacto. Olha só. Mas só é possível se você tiver uma boa comunicação. E aí você que está comigo aqui todos os dias sabe do quanto de anos que eu tenho nessa área, né, gente? Desenvolvendo aí a comunicação, ensinando, trabalhando e a gente, no meio do caminho, passou a compartilhar todos esses conhecimentos e tem sido incrível. Então, a gente tem aqui evento presencial, que é o Mais Transformação, onde a gente consegue, num grupo bem seleto, se conhecer e aprender juntos sobre esse tema, que é a comunicação assertiva. E tem gente, colocaram aqui alguns depoimentos do que eles têm aprendido comigo, né? Do que eles têm aprendido com todo o nosso conhecimento. Vamos ouvir o que o pessoal anda falando dos nossos eventos presenciais aqui.
5: Então, meu nome é Neuza, eu sou de Santo André. Há uns 2 meses eu participei da grande tarde, que foi muito maravilhosa, abençoada. Eu fui em busca, não do meu crescimento exterior, mas eu fui em busca do meu crescimento interior.

0: porque para mim, se eu crescer, eu entender o que Deus quer de mim, do meu eu vou conseguir vencer todas as batalhas, externa e interna. Foi uma tarde agradável, conheci pessoas maravilhosas e conheci a Eli. E pelo rádio eu tinha uma noção, mas fisicamente é bem diferente. Eu até falei para ela, que quando ela falava assim, ela dava a risadinha, eu dizia assim, essa mulher é falsa. Não, gente, vá participar, participem. E eu tenho certeza que, seja qual for a sua busca, interna ou externa, você vai sair dali um vencedor. E você vai conseguir vencer. Porque a orientação dela foi assim para pessoas que trabalham e queria vender mais, queria melhorar mais a sua administração. Eu não queria vender nada. Eu não estou vendendo nada. Mas eu queria, assim, eu tinha uma fome muito forte do meu interior ser transformado. O Senhor me resgatou há 30 anos atrás, Ele me resgatou e me trouxe. E Ele me trouxe até aqui para eu poder conhecer essa pequena, grande mulher, a Eli. Participe, vai ser muito bom.
1: Olha só, gente, que poderoso isso, né? Às vezes você acha que tem um problema, mas quando você vai estudar, você vê que tem dois, três. E não tem como você se comunicar de uma forma assertiva se você não souber gerenciar suas emoções. E aí lá a gente ensina muita coisa. 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
6: Meu nome é Anitta Soares, sou da cidade de São José dos Campos. 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Em um dia que estava muito triste, saí com o carro para resolver algo na rua. Era tarde da noite. Meu coração estava frito, angustiado. Do nada liguei o rádio e começou a mensagem muito linda de um bispo. Essa mensagem mudou a minha vida para melhor. 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E estou muito feliz e grata, né, a Adore Mais 102.1 FM, que tem me ajudado bastante, não somente a mim, mas como os milhares de pessoas. Também quero pedir uma música. Leandro Borges, um refrão para sua alma. Se vocês puderem tocar para mim, agradeço muito. Um grande abraço para todos vocês.

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2: A mensagem de hoje é: a inteligência resolve problemas e gera dinheiro. Mas o dinheiro sem inteligência financeira desaparece depressa. Então o segredo está na mentalidade. Como diz na palavra, assim como você pensa, assim você é. Então transforme a sua mentalidade, que os seus resultados aqui do lado de fora serão incríveis e o nome dele vai mais longe.
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2: Aqui é a Dalva, de Ouro Fino, Ribeirão Pires. Até hoje, eu e meu esposo ouvimos a palavra. Ouvimos a poderosa palavra da Bispa Cléo. Essa rádio é maravilhosa, ela é completa. Eu nunca vi uma rádio como essa, em toda a minha vida. Eu gostaria de ouvir um louvor bem bonito aí. Vocês escolhem. Para o meu enlevo espiritual, em nome do Senhor Jesus.

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5: Quem não sabe se comunicar, perde oportunidade, sabia?

0: clareza e impacto. Olha só. Mas só é possível se você tiver uma boa comunicação. E aí, você que está comigo aqui todos os dias sabe do quanto de anos que eu tenho nessa área, né, gente? Desenvolvendo aí a comunicação, ensinando, trabalhando. E a gente, no meio do caminho, passou a compartilhar todos esses conhecimentos e tem sido incrível. Então, a gente tem aqui evento presencial, que é o Mais Transformação, onde a gente consegue, num grupo bem seleto, se conhecer e aprender juntos sobre esse tema, que é a comunicação assertiva. E tem gente. Colocaram aqui alguns depoimentos do que eles têm aprendido comigo, né? Do que eles têm aprendido com todo o nosso conhecimento. Vamos ouvir o que o pessoal anda falando dos nossos eventos presenciais aqui.
1: Eu sou a Maria Helena Moreira Crispim, sempre digo que eu sou a filha mais amada de Deus e hoje para mim é um privilégio estar aqui com a Eli. Aprendi muito. Será que eu anotei algumas coisas? Olha isso. Olha isso. Meu Deus, como eu amo aprender. E a Eli falou muito sobre mindset, mentalidade, comunicação, o poder da comunicação, porque comunicar não é um nome, é um verbo. Existem várias formas de comunicar. Então, ela falou também sobre como Deus comunicava, como Jesus Cristo, né? Ele conectava com as pessoas, porque conexão também é algo super importante. E falou também sobre as competências comportamental, técnico, e o técnico é dividido em habilidades e conhecimento, que é super importante, mas o que vai definir mesmo é o seu comportamento, é a sua atitude. Então, se você quer ter um ano incrível, a sua primeira atitude é se conectar com pessoas assim, ó, como Elisângela Gomes, para você ir para outro nível, porque você sempre será o reflexo das cinco pessoas que você mais conviver. Então, pode ter certeza que essa mulher é uma mulher com muita bagagem, com muito conhecimento e você merece estar juntinho com ela. Um beijo.
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2: Oi, Adore Mais, meu nome é Thiago, sou aqui da Zona Leste de São Paulo, sou da Primeira Igreja Batista, aqui de Guaianazes, e aí eu tô sempre ligado aqui, ouvindo pelo rádio, ou então quando eu tô fora de São Paulo, eu ouço pelo aplicativo. Queria pedir uma música do Thales, que eu gosto pra caramba, que é Casa do Pai, tá bom? Obrigado, Adore Mais!

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2: Simpatia é dividir a mesma opinião. Agora, empatia é respeitar as opiniões diferentes que a tua. Por muito tempo, né, nós aprendemos que temos a verdade absoluta. E é lindo quando você encontra algo, quando você encontra um tesouro e quer dividir isso. Porém, a empatia é você colocar o segundo mandamento com promessa: amar o próximo como a ti mesmo. Como é que você ama outra pessoa? Respeitando a opinião dela. Porém, quando você gera resultados na sua vida, quando você usa aquilo que Deus te deu para gerar resultados, o ser humano, ele é movido por resultados. Não pelo que você é, mas pelo que você faz, pelo que você gera, que é o que vem para fora. O coração, só Deus que conhece. Então, age primeiro, e aí o seu próximo, aquela pessoa que está próxima de você, vai ver o quão maravilhosa é a sua vida e o quanto que Deus faz na sua vida e através da sua vida. E ele vai virar e vai dizer: uau, o que, que tem aí? Eu quero também. Então, respeite a opinião que é diferente da sua, mas seja simpático em dividir a sua alegria por ter conhecido Jesus e por ele fazer tanta diferença na sua vida.

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É, ele é paz, alegria, esperança.

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2: Olá, é o Felipe da Casa Firme. Eu queria pedir a música Bom Perfume da Gabi Sampaio.

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0: Eu não sei se você parou para prestar atenção, mas todo mundo aqui quer alcançar alguma coisa. Ou na vida financeira, ou na saúde. Quem está precisando de uma intervenção divina na saúde? Na saúde física? Na saúde mental? Todo mundo, meu Deus. Teremos que trazer um psiquiatra, então. Quem conhece alguém que está precisando de se recuperar de saúde mental urgente? Você conhece alguém? Quem aqui é solteiro e quer casar? Todo, peraí. Todo mundo está com problema mental e todo mundo está solteiro? É por isso que você está solteiro. Agora eu descobri. Ou seja, todo mundo quer alcançar alguma coisa. Todo mundo quer realizar alguma coisa. E às vezes, o contrário também acontece. Quando a gente realiza um pouquinho, a gente já acha que está bom. E não começa mais a prestar atenção em coisas que mudam o nosso futuro. Como, por exemplo, aquilo que falamos. Um dos homens mais poderosos da Bíblia, você conhece? Davi. Ele era poderoso não só porque era um homem segundo o coração de Deus, mas porque ele era um homem sanguinário, diz a Bíblia. Não sou eu que estou falando. Ele era um homem que tinha espada na mão. Com ele não tinha moleza. Se tivesse que entrar numa aldeia e tomar aquela aldeia, ele não tinha pena. Ele ia e fazia o que tinha que fazer. Ele derrubava de gigante até grandes exércitos. Uma vez esse homem, que estava pelos campos do Carmelo, que era uma região do norte, da Galiléia, do norte de Israel, próximo à Galiléia, estava com seus homens, que se transformariam no exército mais letal da terra, que foi o exército de Davi, e hoje atualmente é o exército de Israel, até hoje. Esse homem, por muitas vezes, encontrava com alguns pastores de ovelhas, de gado, e os protegia, porque eles, apesar de serem pastores das ovelhas, não tinham proteção, e Davi não tinha as ovelhas mais, mas tinha um exército. Então, eles trocavam favores, um protegia, o outro fornecia alguma coisa, e eles iam vivendo, porque Davi ainda não era o rei de Israel, mas estava foragido da perseguição de Saul. E um dia ele descobre que o dono de todo aquele rebanho, um homem muito rico, que morava na região do Carmelo, chamado Nabal, estava dando um grande banquete. Então Davi pensa, nossa, é muito simples, esse homem tem muito dinheiro, eu tenho protegido o exército dele, eu tenho protegido, perdão, o rebanho dele com o meu exército, eu tenho sido um homem bom, nunca ataquei ele, vou pedir um pouco de comida para os meus homens, já que ele está dando um banquete. E a Bíblia diz que Davi manda seus homens mais fiéis irem até a casa de Nabal pedir um pouco de comida. Uma coisa que a gente aprende, mesmo tendo limitação financeira, é que comida não se nega para ninguém. Você não precisa ir muito longe para saber disso. E quando aqueles homens batem na porta desse homem rico, eles falam, olha, nós somos do exército de Davi, estamos aqui a pedido dele, vendo se você pode fornecer um pouco de comida para a gente. Aquele homem zomba deles, repete comigo, zomba, e diz com as suas próprias palavras, quem é Davi e quem é o filho de Jessé para me pedir alguma coisa? Aqui não foi só uma zombaria, foi uma desfeita, mas também ele deu uma de doido. Quem era Davi? O homem mais conhecido de Israel, primeiro porque ele era o perseguido da vez, segundo porque ele era o homem que tinha derrubado o maior e mais poderoso inimigo de Israel, que era o gigante Golias. Então ele era bem conhecido, e Nabal tanto sabia quem era que falou o nome do pai dele. Ele estava de sarcasmo, repete comigo, sarcasmo, zombaria, sarcasmo, tudo isso está dentro da tua forma de falar. O jeito que você fala, o que você fala, quando você fala, para quem você fala, determina sua morte ou sua vida. Está escrito na palavra que a morte e a vida estão no poder da língua, da boca. Aqueles homens falam, então você não vai dar nada para a gente? Ele fala, não vou dar, sai daqui. Ele estava no direito dele, ele estava na casa dele e a comida era dele. Mas o que ele falou como ele falou, quando ele falou, que era na necessidade de Davi, e com quem ele falou, determinou a morte sobre toda aquela casa. Suas palavras determinam o seu destino. Aqueles homens pegam a notícia, levam para Davi. Fala: Davi, ele zombou, ele caçoou, ele desfez, ele foi sarcástico e perguntou quem é o filho de Jessé para pedir alguma coisa para ele. Davi: todo mundo, desembainha a espada e vamos matar todos da casa de Nabal. Presta atenção que Nabal não os feriu, Nabal não roubou nada deles, Nabal não lançou algo contra eles, Nabal simplesmente falou. E um decreto de morte foi lançado. Ele só falou. Mas como? Com quem? Quando? O que ele falou? Determinou aquele decreto. Então aqueles homens vão com espada na mão, a caminho da casa de Nabal para matá-lo. Mas um mensageiro da casa de Nabal fica sabendo, um servo leva essa informação para Abigail, que era a esposa de Nabal. A Bíblia diz que, além de ser bonita, era uma mulher muito sábia. Ela, quando fica sabendo que vem um decreto de morte contra a sua casa, ela manda pegar toda a riqueza que tinha, todos os pães, toda a comida, sai ao encontro de Davi, se prostra diante de Davi e fala: Davi, rei. Davi não era rei, ela foi no emocional dele. Rei, um dia você vai governar sobre toda essa terra e você não vai querer carregar o peso desse sangue inocente. Olha como é que essa mulher era boa de papo. Enquanto tem gente jogando papo fora com sarcasmo, com zombaria, tem gente que sabe usar as palavras para reverter o destino. Ela falou: você não vai querer carregar esse sangue inocente, porque meu marido é um homem de coração duro, meu marido não sabe falar. Está escrito assim. Mas você vai ser um grande rei sobre Israel. Aceita todos os meus presentes, aceita tudo isso que eu trouxe para vocês. Que Davi perdoa a casa de Nabal, reverte o decreto de morte, aceita os presentes de Abigail e vai embora. Davi perdoou, Deus não. A Bíblia diz que Deus matou Nabal. No outro dia de manhã, quando ele acorda e recebe a notícia que Davi estava vindo com um exército para cima dele, ele foi acometido de algo, seria como se fosse um ataque do coração, como se fosse um AVC. A notícia foi tão forte que paralisou Nabal, ele ficou por alguns dias doente e morreu. Davi foi lá, tomou Abigail e casou e fez dela a esposa dele. E ela se tornou, por causa das palavras que usou, a esposa do rei de Israel. Eu estou te falando isso porque as palavras, como dizia minha mãe, têm poder. Repete comigo: as palavras têm poder. Abre comigo, por favor, sua Bíblia no livro de Tiago. Livro do apóstolo Tiago, capítulo 3. Diz assim, Tiago, capítulo 3, a partir do versículo 2. Porque todos tropeçamos em muitas coisas. Quem aqui já errou na vida? 3, 4, só 5 pessoas? Ah. Agora outra pergunta: quem aqui já errou muito na vida? Olha, então a Bíblia está certa que todos tropeçamos em muitas coisas, está certo? Todos tropeçamos em muitas coisas. Se alguém não tropeça no falar, é um homem perfeito, capaz também de refrear todo o seu corpo. Sabe por que você não consegue refrear o teu corpo, seus desejos, sua carnalidade? Você não refreia nem sua boca. Está escrito. Você não refreia nem o que fala e está traindo decretos de morte sobre tua empresa, tua vida, tua família, teu futuro, só com o que está falando. Você não está fazendo nem mal para ninguém. Mas o jeito que você fala, como fala, o que fala e com quem fala, está decretando o seu futuro e não é para bem. Continuo. Ora, se pormos freio na boca dos cavalos para nos obedecerem, a gente também dirige o corpo inteiro. Você já viu um cavalo, né? Quando bota como é que diz? O arreio? A rédea. Você bota a rédea no cavalo, você controla com a rédea, para onde ele vai? Direita, esquerda, para, é um toque, para, é, dependendo do toque é para a direita, para a esquerda. E a Bíblia está falando isso, que se a gente pôr o freio na boca do cavalo, que é a rédea, você também controla o corpo inteiro. E a Bíblia está dizendo que se você controlar a sua boca, se você controlar as suas palavras, você controla toda a tua vida, você controla todo o teu futuro. Você controla para onde vai, para a direita, para a esquerda, para, continua. Está escrito! Observai igualmente os navios. Quem já viu um navio? Pelo menos uma foto. Observai, ou seja, olha o que o apóstolo Tiago está falando. Olhe para os navios. Observem os navios, que sendo tão grandes e batidos de rígidos ventos por um pequeníssimo leme, que é aquela partezinha que fica atrás do navio fazendo assim, ó, um pequeníssimo leme, são dirigidos para onde queira o impulso do timoeiro. Timoeiro é quem está com timão, com volante na mão. E se ele jogar para a esquerda, o leme lá atrás do navio, que é gigante, o leme pequenininho faz assim e ele começa a virar. Assim também a língua, pequeno órgão, se gaba de grandes coisas. Você conhece alguém que fica se gabando? Você conhece alguém que conta vantagem? Você conhece alguém que mente? Você conhece alguém que fala mal dos outros? Você conhece alguém que só fala dele? Você conhece alguém que não conta as coisas como foram de verdade? Anota aí quatro pessoas que você tem que ficar longe na sua vida. Um, a que sempre fala no superlativo. Eu sou o maior em tal coisa, eu sou o melhor, meu amigo é o mais rico, não sei o que, a minha família é a mais conhecida de São Gonçalo. Uma pessoa que fala no superlativo é uma pessoa que você tem que estar longe dela. Quem está entendendo o que eu estou falando? Se você é essa pessoa, hoje você vai matar essa pessoa e vai renascer. Porque um homem e uma mulher que querem ter destino profético não falam no superlativo. Tiago, você é muito famoso. Você que está dizendo, eu nunca falei. Não, porque você, eu sou o maior, não sou maior nada, eu sou apenas um instrumento. Não existe superlativo para quem tem destino profético. Você não é o maior nada, você não é o melhor nada, é por causa de Deus, através de Deus e para Deus. Segunda pessoa que você tem que se afastar, para quem está anotando, é que só fala de si mesmo. Você para conversar, não, porque ontem fui no tal lugar e hoje também, não sei se você sabe, né, mas eu estou indo, não sei o quê, que eu vou viajar, né, porque eu já vou para a Europa duas vezes. É porque não sei o quê, a pessoa só fala de si mesmo, nunca escuta ninguém, nunca pergunta nada da vida de ninguém, só fala dela, afasta-se. Terceira pessoa que você tem que andar longe, a que fala dos outros. Fica longe de quem fala dos outros. Não confie em quem fala dos outros. Não leve a sério quem fala dos outros, porque do jeito que ela está falando dos outros, ela vai falar de você para os outros. Quarta pessoa que você tem que ficar longe, a que nunca fala as coisas do jeito que realmente aconteceram. É o meio mentiroso. É pior do que o mentiroso. O mentiroso você reconhece rápido. O meio mentiroso você não sabe. Meu Deus, é ou não é? Foi ou não foi? Como é que foi que realmente aconteceu? Fica longe dessa pessoa. Inclusive, esses quatro tipos de pessoa que eu estou te ensinando a ficar longe, porque a gente está nesse capítulo 3 de Tiago, eu ensino no livro Princípios Milenares isso. Porque tem um princípio nesse livro chamado o princípio das palavras, que é o que eu estou pregando hoje. E você tem que ter cuidado, porque palavras são muito repetitíveis. Você anda muito com uma pessoa, acaba repetindo o que ela fala. Se você anda com quem fala mal dos outros, você fala mal dos outros. Se você anda que fala no superlativo, você começa a falar no superlativo. Daqui a pouco você está realmente se achando importante. Daqui a pouco você está achando que Deus precisa de você. Não, que se eu não pregar, ninguém prega, né? Se eu não converter, ninguém... Meu Deus do céu, que Deus tenha misericórdia. O dia que a gente cair duro nesse chão, Deus levanta três vezes maior do que a gente. De um dia para o outro. Quando tem um Saul enlouquecendo, já tem um Davi por detrás das malhadas sendo levantado. Com Deus não se brinca nem se zomba. Ora, a língua também é um pequeno órgão e se gaba de grandes coisas. Aí eu te ensinei quatro tipos de pessoas que você tem que ficar longe, porque usam as palavras do jeito errado. Vede como uma fagulha põe em brasas tão grande selva. Às vezes você vê uma queimada na Amazônia, uma queimada nas florestas da Califórnia, uma fagulha, um negocinho de cigarro, coloca fogo numa floresta inteira, ou seja, uma pequena palavra mal colocada, coloca fogo numa família, coloca fogo numa empresa, Um empregado, um colaborador fofoqueiro consegue destruir a produtividade de um lugar. Porque as pessoas adoram uma boa fofoca, mas ninguém quer conviver com fofoqueiro, né? Ora, versículo 6, a língua é fogo. Repete comigo, a língua é fogo. É mundo de iniquidade. A língua está situada entre os membros do nosso corpo e contamina o corpo inteiro. E não só põe em chamas toda a carreira da existência humana, como também aposta ela mesma em chamas pelo inferno. A carreira da existência, está escrito assim na Bíblia. Toda a sua carreira de existência está sendo posta à prova de fogo por causa das coisas que você fala. Cuidado com as suas palavras, porque palavras são códigos que abrem e fecham portas. Cuidado com o que sai da sua boca, porque isso é uma chave que pode fechar para sempre uma porta que era para você, ou abrir de vez uma porta que você nem merecia, mas aquela palavra abriu a porta e Deus permitiu ser aberta. Pois toda espécie de feras, de aves, de répteis, de seres marinhos se doma, e tudo isso tem sido domada pelo gênero humano. O gênero humano, ou seja, o Homo sapiens, não dominou os animais, sim ou não? A gente não consegue dominar o cavalo? E o elefante? Bota no zoológico. O leão? Está no zoológico. Não tem um bicho que a gente não consiga domar. A Bíblia diz, ó, toda a natureza, toda a espécie de feras, de ave, foi dominada pelo ser humano. Mas a língua, nenhum dos homens pôde domar. Está na sua Bíblia. Tiago capítulo 3, versículo 8. A língua, nenhum dos homens foi capaz de domar. É mal incontido, carregado de veneno mortífero. Com ela bendizemos ao Senhor e Pai, mas também com ela amaldiçoamos os homens feitos à semelhança de Deus. Com a mesma boca, a gente abençoa e amaldiçoa. De uma só boca, versículo 10, procede bênção e maldição. Meus irmãos, não é conveniente que essas coisas sejam assim. Acaso pode jorrar da mesma fonte água doce e amarga? Acaso, meus irmãos, pode a figueira dá o quê? Figo. Pode a figueira produzir azeitonas? Sim ou não? Não. Ou a videira que produz uva produzir figos? Não. Tampouco fonte de água salgada pode gerar água doce. Ou seja, usou sua boca para maldição, depois não vai querer profetizar, não. Depois não vai querer fazer as declarações proféticas sobre a tua vida, não. Depois não vai querer pedir bênção divina, não. Depois não vai querer pedir milagre para o Senhor, não. Você já escolheu que tipo de água você tem. Você jorra. Está escrito assim. Então eu gostaria que, se você pudesse anotar, você anotasse. Porque senão você não vai lembrar desse ensinamento para a sua existência, para a carreira da sua existência, diz a Bíblia. Anote isso. Número 1. Quem não erra no que fala tem mais chance do que 99% das pessoas que estão vivas no mundo. Vou repetir. Quem não erra no que fala tem mais chance de se dar bem do que 99% das pessoas que estão vivas no mundo. Porque 99% das pessoas que estão vivas no mundo erram no que falam. É o que a Bíblia diz. Que o homem não consegue domar sua própria língua. Então, se você consegue, prepare-se. Você vai brilhar. Se você consegue refrear o que fala, prepare-se. Deus vai te usar. Se você consegue controlar o que fala, se você refreia a sua boca, prepare-se, ainda esse ano os seus negócios vão decolar, sua família será restaurada, a vida financeira vai multiplicar, não tem como a bênção não te alcançar, porque você só vai usar a sua boca para a bênção e não para a maldição, para água doce e não para água salgada. Segunda coisa, a Bíblia diz que a língua é como se fosse um pequeno leme de um grande navio. Ou seja, no seu corpo, que é grande, a sua língua é só um pequeno membro. Mas quando o leme mexe, muda o destino do navio. O navio estava indo para Nova York. O leme mexeu, ele alterna e pode ir para a Groenlândia. Ou seja, na sua boca está o seu destino. Fala para a pessoa que está ao seu lado: na sua boca está o seu destino. Não é na boca do teu vizinho. Não vai. É que minha mãe jogou uma maldição sobre mim, minha vizinha fez um trabalho para mim. O teu destino não está na boca de ninguém. O teu destino está na sua própria boca, diz a palavra. Jogaram uma maldição contra você? Repreende em nome de Jesus e joga uma bênção sobre a tua família, sobre a tua vida. Ah, teus pais falaram que você não ia dar certo? Fala, eu declaro que Jesus sabe mais do que meus pais. Se levantaram contra mim e falaram. Falaram, não quer dizer que vai acontecer, mas o que você declara tem poder de mudar o futuro. Terceira coisa. Da mesma boca não podem sair dois tipos de fonte. Decide hoje o que você quer. Quantas vezes eu já levantei de uma mesa e fui embora? Porque começaram a falar de alguém, falar mal de alguém. Falei, eu vou ficar? Não. Eu sou fonte de água doce, amanhã eu tenho que pregar. Eu vou ficar misturando a fonte da... Ah, não, vou falar de alguém. Eu estou cheio de problema para cuidar na minha vida, eu vou falar do problema dos outros. Faça uma revisão em você mesmo antes de levantar palavras contra as pessoas. Você está cheio de problema para resolver, meu filho, minha filha? Fala de você mesmo, vai para o espelho, conversa com você, que você está cheio de coisa para resolver. Tua vida financeira está a melhor que tem? Teu casamento está o melhor que tem? Tua vida espiritual está uma maravilha? Tua vida emocional está em ordem? Como é que você está falando de alguém? Deixa cada um cuidar dos seus problemas e cuide do teu. Cada um tem os seus para cuidar. Eu decidi que da minha boca só vai sair água doce, ou seja, palavras de bênção. Topei meu pé. Em vez de falar, que droga de vida. Não, Senhor, graças a Deus, me ensina o que você quer hoje. Acordei de manhã, estou cansado. Já acordei cansado. Falei, Senhor, renova minhas forças. Eu vou trocar palavras de maldição por bênção, palavras negativas por positivas. Eu vou trocar murmuração e reclamação por declaração profética. Eu declaro que hoje vai ser um dia de bênção. Eu declaro que esse final de semana eu serei alcançado pelas boas notícias. Meu telefone vai tocar, vai chegar por e-mail, vou bater na porta da minha casa, mas eu profetizo, vai chegar. Ou seja, eu vou abrir minha boca para criar meu futuro, não é para reclamar do meu passado, não é para murmurar do meu presente, é para criar o meu futuro, porque a Bíblia diz, não é o Tiago, porque a palavra de Deus diz, não é o Tiago, que na sua boca está o seu destino. Então eu decidi que eu preciso ser uma pessoa diferente. Eu não quero ser Nabal, eu quero ser Abigail. Um se enrolou todo pelo que falou, a outra resolveu pelo que falou. Um gerou morte pelo que falou, a outra gerou vida pelo que falou. E vida abundante, que casou com o rei, tá? Não ficou viúva, não. Naquela época, a viúva era motivo de vergonha. Porque não tinha mais subsistência. Porque não ia mais ter como seguir a vida. Não era que nem hoje. A gente está falando de 3 mil anos atrás. Davi não deixa aquela mulher viúva. E ainda se torna rei de Israel. Por causa das palavras. Por causa do que ela falou. De como ela falou. Com quem ela falou. E quando ela falou, ela mudou o seu destino. Deus mudou a vida, a existência de Abigail, só por causa de palavras. Palavras são tão poderosas. Gravem isso. Que a maior guerra que existiu não foi de guerra nuclear, não foi de bazuca, não foi de metralhadora. A maior guerra que existiu foi entre dois homens. Foi a guerra espiritual entre Jesus e o diabo no deserto da Judéia. E essa guerra toda foi somente com palavras. O diabo falava, se tu és filho de Deus, e Jesus respondia, está escrito. Não, se você prostrado me adorar, está escrito. A maior guerra do mundo foi resolvida com palavras. Porque as palavras têm? As palavras têm? Então por que você ainda está falando mal? Por que você ainda está fofocando? Por que você ainda está abrindo tua boca para reclamar, para murmurar? Vamos fazer uma campanha? 7 dias sem abrir a boca para fazer o mal. 7 dias sem falar de ninguém. 7 dias sem reclamar de nada na tua vida. Vai dar uma coceira, mas você vai segurar. E aí você vai ver como Deus vai respaldar quando você abrir a boca para profetizar. Quando você falar assim, eu declaro sobre meus filhos, vai acontecer. Quando você falar, eu declaro sobre o meu negócio, vai acontecer. Porque agora só jorra água doce, só jorra bênção. Essa é a verdade. Nós temos que tomar uma decisão. Que tipo de gente queremos ser? Que tipo de pessoa nós somos? Você acha que você que abre tua boca para falar tudo errado, para falar dos outros, para fofocar, para caluniar, para zombar, para diminuir, não está todo mundo também falando mal de você pelas costas? Você acha que alguém gosta desse tipo de gente? Você está achando o quê? As pessoas amam quem tem palavras doces. A Bíblia diz que quem tem palavras doces terá como amigo o rei. Está lá em Provérbios. A Bíblia diz que a palavra branda desvia o furor. Olha quanto poder tem nas palavras. Esses dias, em São Paulo, onde eu moro, o trânsito é caótico, como aqui também não é muito diferente. Mas lá os motoqueiros são mais nervosos. E sem querer, eu fui de uma pista para outra sem dar seta. Eu errei. O certo é dar seta. Eu olhei pelo espelho, não vi ninguém. Joguei sem dar seta. O motoqueiro começou a buzinar, porque eu bem que fechei ele.
1: Eu errei.
0: Então eu dei aquela buzinadinha, pam, pedi perdão, ele não perdoou. Ele continuou vindo atrás de mim, filho disso, seu não sei o quê, e pá, pá, pá, e pá, pá, pá. E eu acelerei um pouco mais, ele acelerou e veio atrás de mim. E a 100 metros tinha um sinal e estava vermelho. Então eu fui parando o carro, baixei. Quando ele parou do meu lado, ele já ia me xingar. Eu falei assim, me perdoa, não te vi. Ele, ô chefe, não, tá bom, não, valeu, tranquilo. A palavra branda desvia o furor, a Bíblia não mente. Tem poder nas tuas palavras. Você pode provocar uma guerra com o que fala, você pode resolver uma falando a coisa certa. A tua casa está debaixo das palavras que você declara. O teu negócio está debaixo das palavras que você declara. A tua vida espiritual depende das palavras que você declara. Para subir nesse altar, falei, Senhor, usa-me. Coloca as palavras na minha boca. Que eu seja um instrumento para a tua glória. Dá o que as pessoas estão precisando e não o que elas querem. Resolve as causas impossíveis. Eu vim declarando o que eu acredito que está acontecendo na tua vida agora. Eu vim profetizando o que eu acredito que Deus está te dando agora. Aquilo que você precisa está sendo liberado. O milagre que o homem não pode fazer por você, Deus está fazendo. O teu futuro está sendo mudado e é para melhor. Porque eu declarei sobre vocês antes de subir. Porque tem muito poder nas palavras. Então eu quero seguir o que o apóstolo Tiago instrui no capítulo 3. Eu quero usar essa coisa tão difícil de domar que é a língua. Porque dá aquela vontade de falar mesmo quando a pessoa ainda merece. Merece que eu fale mal. Ela merece, mas não vou fazer. Porque eu também mereço tanta coisa que Deus me livrou. Inclusive eu mereci o fogo do inferno, mas ele perdoou meus pecados. Não é porque a pessoa merece, é porque eu quero ter um destino melhor. Não é porque a pessoa realmente fez, é porque eu não quero me enrolar todo falando dos outros, sendo sarcástico, tentando ser superior, se gabando. E tudo isso que nós lemos na Bíblia, nós acabamos de ler, não sou eu que estou contando a história. Se eu for abrir a minha boca é para edificar, para construir, para abençoar, para somar, para multiplicar, para declarar, para profetizar. Eu procuro uma vez por semana subir um vídeo no Instagram com alguma declaração. E eu falo, olha, declara essas três coisas, isso, aquilo, e pá, pá. E uma vez uma pessoa comentou assim, eu não acredito nesse negócio de declaração. Eu comentei, então eu declaro que tudo na sua vida vai dar errado. Ela falou, pelo amor de Deus, cancela essa palavra. Eu falei, mas você não acredita em declaração? Ele falou, por mal eu acredito. Ou seja, por mal a pessoa acredita, por bem não. O que está acontecendo com o ser humano? A gente está ficando dodói. A gente está debaixo de uma confusão mental. É claro que tem poder nas palavras. Um filho que cresceu com o pai dizendo, você é um campeão, você vai ser um grande menino de Deus, você vai ser uma grande menina de Deus, cresce com a certeza que é amado. Um filho que cresce com o pai dizendo, você é um bandido, você não presta, você vai ser um pobre, você vai ser um quebrado igual teu tio, você vai ser isso, você é burro, você é isso. A criança cresce com problemas emocionais. Então, como palavras não têm poder? Se as palavras dos pais mexem com o futuro dos filhos. Palavras são tão poderosas que o presidente da república soltou uma palavra essa semana e o dólar subiu. Uma palavra, ele não mexeu no câmbio. Ele não fez uma negociação financeira. Ele falou uma coisa e a moeda mudou. Palavras têm? Cuidado com o que você fala. Pessoas nervosinhas no meio de uma discussão com seu cônjuge, falaram, sai de casa, eu não te quero mais. e o cônjuge levou a sério e foi embora. Porque emoções passam, mas decisões podem permanecer. Aí depois eu estou arrependido, volta. Não, eu já estou com outro. Você mandou embora. Suas palavras decretaram o nosso futuro. Não abra sua boca na tua casa para profetizar o que você não quer. Não abra a tua boca contra os teus filhos para profetizar o que você não quer sobre a vida deles. Está lá no teu emprego falando, que droga de emprego. É mesmo, você está comendo com dinheiro de quem? Desse emprego, e está amaldiçoando o que alimenta a tua casa. Você pode orar, Senhor, abençoa essa pessoa a ponto de eu ser promovida, ou abre a porta de uma empresa, abençoa mais uma outra empresa para eu ser chamada para outra, ao invés de estar reclamando de onde você está comendo. É o famoso cuspir no prato onde está comendo. Nós precisamos tomar uma decisão. Que tipo de pessoa queremos ser? Como queremos ser lembrados? Como Nabal ou como Abigail? Os dois moravam no mesmo lugar, eram uma só carne e falavam coisas diferentes. Como pode? Eu tomei uma decisão. Da minha boca só vai sair palavras de bênção. Da minha boca só vai sair profecia. Eu vou declarar sobre a minha casa. Todo dia antes de dormir eu boto a mão sobre meus filhos e falo, você vai ser um grande homem de Deus, você vai ser uma grande mulher de Deus. Às vezes eles fizeram uma bagunça na escola, vem uma reclamação terrível, eu falo, você não é isso, você passou por isso. Eu não falo, você é bagunceiro. Não é bagunceiro nada, você fez bagunça. Você é um homem de Deus. Você vai ser uma menina de Deus. Sobre meus filhos pequenos e os que estão adolescentes, eu profetizo, vocês vão casar com homens e mulheres de Deus. E haja casamento, porque são 4 filhos. Eu abro a minha boca para declarar, não o que eu estou vendo, mas o que eu acredito. O nome disso é fé, é acreditar no que você ainda não pode ver. A tua família ainda não está do jeito que você queria? Abre tua boca e declara, não o que você está vendo, mas o que está crendo. A tua empresa ainda nem saiu do papel? Abre a tua boca e declara, não o que você está vendo, mas o que você está crendo. A tua vida financeira ainda não multiplicou? Abre a tua boca e declara, não o que você está vendo. O banco diz uma coisa, mas Deus está dizendo outra. Declara o que Deus está falando. Toma uma decisão. Porque a língua é um pequeno leme, mas você consegue mover esse grande navio para o teu destino profético, ou seja, para o que Deus escreveu para você. Todo mundo é regido por palavras. Toda a humanidade é regida por palavras. Palavras curam, mas palavras também ferem. Palavras podem mudar o destino de uma nação inteira. Guerras foram iniciadas por causa de palavras. Guerras foram resolvidas por causa de palavras. Então eu tomei uma decisão por entender que tem muito poder nas palavras e que existem códigos por detrás de cada palavra. Porque quando você fala assim, não estou nem aí, você está dizendo uma coisa, mas o teu coração está dizendo outra, está chorando outra. Existem códigos escondidos atrás de cada palavra. Os homens escutam o que sai da tua boca, Deus está lendo o teu coração. Então, quando você alinha as tuas palavras com o que está no seu coração, tanto os homens quanto Deus conseguem entender a mesma coisa. Isso mostra que você não tem confusão mental. E uma das maiores coisas que gera orações não atendidas, ou seja, você pedir para Deus e Ele não responder, é a confusão mental. Você pede o que não precisa, você pede só o que quer. Você pede errado, porque pede para os próprios desejos. Pedis e não recebeis, porque pedis mal, está escrito. Porque você está debaixo de confusão mental, você não sabe nem o que quer. Como você vai saber o que vai falar? Abigail sabia o que queria, eu não quero morte na minha casa. Ela foi até Davi, teve que ter coragem. Jogou no emocional dele, você vai ser rei sobre Israel, você não vai querer carregar essa culpa. Ofereceu os presentes, a Bíblia diz que o homem que é generoso nos presentes estará na mesa com os reis e ficará perto de homens poderosos. Não sei o que estou falando, é Salomão. Ela deu presentes para Davi. E com palavras, ela reverteu um decreto de morte. Eu quero declarar isso sobre você agora. Tuas palavras vão reverter decretos. Tuas palavras vão reverter decretos. Recentemente, um casal que conseguiu chegar em mim com um problema. Fala assim, Tiago. Falou comigo, Tiago, nós estamos nos separando. Escutei o marido, escutei a esposa, entendi o problema e falei, muito fácil resolver. Aí o cara, é fácil? Eu falei, é. A mulher, é fácil? Eu falei, muito fácil. O que tem que fazer? pedir perdão. Ah, eu não. Não, é só pedir perdão. Eu não peço, ela que peça. Aí ela falou, eu não peço, ele que tem que pedir. Ele que é o homem da casa. E outra coisa, foi ele que errou. Falei, mas peraí, vocês querem ficar juntos ou não? Quero, mas não falo. Não, ou seja, quero, mas não falo. Quero, mas não declaro. Quero uma coisa, mas meu coração quer outra, tá pedindo outra. Um pedido de perdão resolveria, porque o caso não era tão sério, mas eles não queriam falar. Porque o que resolve não é o que você quer, é o que você pensa, é o que você fala. Não adianta pensar que quer perdoar, tem que pedir perdão. Não adianta mentalizar que você vai prosperar, você tem que declarar que vai prosperar. Não adianta pensar no amor da sua vida, você tem que declarar o amor para essa pessoa, para ela saber que você ama. Para os solteiros já fica a dica. Marca essa pessoa no Instagram, hashtag tô de olho. Tem que mandar indireta. Ela tem que saber. Você só conquista o que declara. Repete comigo, eu só conquisto o que declaro. E a partir de hoje nós vamos abrir nossa boca para declarar aquilo que acreditamos. Nós vamos abrir nossa boca para declarar aquilo que sabemos que Deus espera de nós. Eu sei o que Deus espera de mim. Eu não estou aqui à toa. Eu não estou aqui porque eu quero falar em público. Eu falo todo dia já. Eu queria estar descansando, na verdade. Falei ontem, falo hoje, amanhã falo de novo. Eu falo todo dia. Eu não estou aqui porque eu quero, eu estou aqui porque Deus espera isso de mim. Então quando eu abro a minha boca, eu não abro a minha boca para murmurar que eu estou falando todo dia. Eu abro a minha boca para declarar aquilo que Deus espera de mim. Senhor, me usa já que você me quer naquele altar hoje à noite. Me usa, coloca as palavras na minha boca, já que eu vou ser usado hoje. Traz o teu povo em segurança. Faz a tua vontade. Eu começo a declarar. Eu começo a profetizar aquilo que eu creio. O mais interessante é que apesar de Davi ter deixado para lá as palavras de Nabal, Deus não deixou. Deixa eu te falar uma coisa que agora eu vou precisar pregar pesado. Existem coisas que o ser humano vai deixar para lá. Deus vai falar, não, você falou, você mexeu comigo. Não, mas ele perdoou. Mas agora eu vou tratar com você. Porque de Deus não se zomba, diz a palavra. Cuidado com as palavras que você fala com os outros, mas muito mais cuidado com o que você fala sobre Deus e de Deus. Porque nem sequer o nome de Deus a gente pode tomar em vão. Está nos mandamentos. Não tome o nome de Deus em vão. Não jure pelo nome de Deus. Com Deus não se brinca. Eu aprendi a duras penas que nós precisamos vigiar, mas de uma forma absurda. Nós precisamos vigiar, mas de uma forma muito forte, aquilo que falamos. Porque todo o nosso futuro depende daquilo que estamos declarando hoje. Por exemplo, eu com uma palavra, sou amigo do pastor Leandro há muitos anos, com uma palavra eu posso encerrar essa amizade. Uma palavra mal colocada, num dia que ele não está bem. Ou seja, quando, como, o que, para quem. Eu posso, por exemplo, um dia ficar nervosinho com um amigo íntimo que me conhece e fala, Thiago não está bem hoje. Mas se eu ficar nervosinho com uma pessoa que só me admira, mas não é minha amiga, nunca mais vai me escutar na internet. Com quem? Não é o quê, é com quem. Não é o quê, é como. Então nós temos que dominar a arte de falar, de comunicar, de entregar, porque senão vamos danificar o nosso futuro. Senão vamos danificar o nosso futuro. Uma das coisas mais lindas que eu escutei, eu fiquei 2 anos e meio indo ao hospital do câncer por causa da minha sogra. E depois de 2 anos e meio de muita luta, o médico chegou para mim e falou, olha, se você quiser ir lá conversar com ela, é mais 2 dias no máximo, parou o estômago, parou o intestino, parou tudo. Cientificamente, é questão de 48 horas. E eu fiquei muito abalado, porque minha sogra foi uma pessoa muito importante na minha vida. E eu cheguei para ela, abracei, beijei e falei, minha sogra, o médico que não é a decisão de Deus ainda, mas o médico falou que acabou. Ela olhou para mim e falou: acabou não, ainda tem eternidade. Uma palavra mudou a minha fé, porque a gente olha o fim das coisas e acha que está acabando ali, mas tem gente que está pior do que a gente, tendo mais fé do que a gente tem. Eu falei: é verdade, ainda tem eternidade. Algumas horas depois, Deus a levou. E eu fiz a cerimônia fúnebre, e na cerimônia eu falei: ainda tem a eternidade. Ainda tem toda a eternidade. As suas palavras vão determinar. As suas palavras vão criar. As suas palavras vão estabelecer o que você está esperando do seu futuro. As suas palavras podem trazer vida ou podem trazer morte. As suas palavras podem ferir ou podem curar. As suas palavras podem levantar uma pessoa ou podem derrubar. Porque aquela pessoa que dominar a própria língua vai dominar todo o seu corpo, vai dominar todo o seu futuro. Está escrito. Então a minha luta diária não é contra o meu corpo, é contra a minha boca. A minha luta diária não é contra os inimigos, é contra a minha boca. A minha luta diária não é contra Satanás, é contra a minha boca. Porque a Bíblia diz que o meu futuro não está na mão de Satanás. O meu futuro não está na mão do vizinho que fala mal de mim. O meu futuro não está na mão do sogro, da sogra, do cunhado que fala mal. O meu futuro está na ponta da minha língua. É isso que está escrito. E hoje eu quero declarar algumas coisas sobre você. Quem está disposto a receber algumas palavras proféticas? Eu quero declarar algumas coisas sobre a tua vida, para mudar o teu destino, para mudar a tua família. Quem é que está precisando de uma intervenção de Deus na família? Levanta a mão. Quem está precisando de uma intervenção de Deus nas finanças? Levanta a mão. Quem está precisando de uma intervenção de Deus na vida sentimental? Sentimental é o que você sente pelos outros. Emocional é como está dentro de você. Quem está precisando de vida sentimental? Levanta a mão. Quem está com problema emocional, dentro de você está confuso, ansiedade, depressão, tristeza, insônia, essas coisas. Quem está precisando de uma intervenção na vida espiritual, você não está conseguindo se conectar com Deus como deveria. Saiba então que palavras têm poder. E hoje, através do que nós declaramos, nós vamos mudar o nosso futuro como Abigail mudou o dela. Nabal traçou seu destino pelo que falou. Abigail liberou seu futuro pelo que declarou. Aquilo que você declara, libera o teu futuro. Então nós vamos declarar sobre nossa vida financeira. Nós vamos declarar sobre nossa vida emocional, sentimental, familiar, profissional, espiritual. E tudo que declararmos, o Senhor Deus vai ouvir dos céus, vai estender sua mão poderosa, vai se inclinar do seu santo trono e vai atender o pedido do seu povo. Os discípulos ficaram 3 anos e meio com Jesus. Quanto tempo? 3 anos e meio. Quando Jesus já estava para partir, eles já tinham visto de tudo. Homem andar sobre o mar, morto ressuscitar, cego enxergar, eles já tinham visto de tudo, aleijado, coxo, tudo que você imaginar eles já tinham visto. E quando Jesus já estava para partir, e eles podiam pedir qualquer coisa para Deus, sabe o que eles pedem? Senhor, ensina-nos a orar. Não é, ensina-nos a ressuscitar mortos, ensina-nos a pregar, ensina-nos, não, ensina-nos a orar. Sabe o que é orar? Falar com Deus. Ensina-me a usar as palavras certas com Deus. Meu Deus do céu. De tudo que eles podiam pedir, eles perceberam que o segredo para criar futuro é falar com Deus. Só que tem gente que é tão ruim com as palavras que nem com Deus, que entende tudo, consegue falar. Tem gente que tem vergonha de falar com Deus. Tem gente que se sente menor para falar com Deus. Tem gente que ainda não entendeu que é filho, que é filha e que tem acesso direto ao Pai. Então a pessoa que você mais tem que praticar falar é com Deus. Porque aquele que aprende a falar com Deus vai dominar a arte de se comunicar com os homens. Porque quem fala com Deus é respondido por Ele. E quem é respondido por Deus sabe exatamente o que dizer aos outros. Sabe exatamente como controlar suas emoções no momento que precisa. Sabe exatamente usar as palavras para mudar o seu destino. Quem fala com Deus é respondido por Ele, e quem é respondido por Deus vai saber lidar com qualquer ser humano. Seu problema não é nada perto do poder das suas palavras que serão declaradas hoje. O seu gigante não é nada. Lembre-se que Davi, antes de atirar a funda contra Golias, perguntou: quem é este incircunciso? Usou a primeiro suas palavras, depois a pedra. Quem é este incircunciso para afrontar o exército do Deus vivo? Porque com aquelas palavras, ele estava ganhando primeiro a guerra que determina o futuro, que é a guerra espiritual. Depois a gente vai no natural. O que determina os teus próximos anos não são as guerras naturais, é a guerra espiritual que você não está nem enxergando ainda. Davi primeiro ganha no espiritual para depois partir para o natural, que ele também dominava bem. Porque se você não fizer a sua parte, não serve. Tem que fazer a sua parte. Deus pode fazer tudo, menos a sua parte. E eu aprendi a duras penas, apanhando da vida, eu estou tentando facilitar a sua, te dando a informação na frente, que as minhas palavras podem mudar minha sorte. Repete comigo: as minhas palavras podem mudar minha sorte. Amanhã, sabe como eu vou acordar? Obrigado, Senhor, por mais um dia. Porque eu tive com um povo lindo em São Gonçalo, um povo abençoado. Obrigado, Senhor, porque hoje eu vou estar em outro lugar. Obrigado por cuidar da minha família enquanto eu estava fora. As minhas palavras serão usadas para agradecer, para profetizar, para declarar. Eu não vou abrir minha boca para trair coisa negativa para a minha vida, não. Ah, não vou, não. A minha boca é uma arma. Meu Deus. Se você entender isso, teu futuro muda agora. A tua boca é uma arma. A arma pode salvar ou pode matar. Então, abrir a boca é para salvar, não é para matar. Mas ele merece escutar umas verdades. Minha é a vingança, diz o Senhor. Deixa na mão de Deus. Usa suas palavras para abençoar. A Bíblia diz: abençoai vossos inimigos. Até quem está te fazendo mal, você tem que usar palavras boas contra ele. Está aqui, ó, está escrito. Até quem está falando mal de você, a Bíblia diz: fala bem. Bendizei os que vos maldizem. A Bíblia vai o tempo todo te ensinar a usar as palavras para o bem. O tempo todo você ser fonte de água doce. O tempo todo você ser bênção e não maldição. Não existe uma base bíblica para você usar sua boca para o mal. Não existe uma base bíblica para você dar lugar à fofoca, para você dar lugar à calúnia, para você falar o que não é. Ao contrário, nós temos que estar longe das pessoas que falam o que não são, que falam no superlativo, que não contam como as coisas aconteceram, que só falam de si mesmo, que falam mal dos outros o tempo todo. Se fica longe dessas pessoas. Por quê? Porque nós aprendemos por convivência. É típico do ser humano. É intrínseco do Homo sapiens. A gente aprende por convivência. Começa a conviver com quem fala mal, daqui a pouco a gente está falando mal de todo mundo. E achando normal. Sabe qual é o problema? A gente atrai o que é. Se a gente é fofoqueiro, a fofoca chega até a gente. Impressionante. Porque ninguém vem trazer fofoca para mim. Não vem trazer. Sabe por quê? Porque quando fofoqueiro, toda fofoca morre no ouvido de um homem sábio. Toda fofoca morre no ouvido de um homem sábio. Quando vem trazer fofoca para mim, uma coisa é certeza: não vai passar para frente. Porque eu não vou me abrir minha boca para levar fofoca nenhuma, por mais que seja interessante. Segunda coisa, eu vou desarticular o fofoqueiro. Se ele falar de alguém que eu conheço, fala: o fulano falando mal de mim, que estranho. Vamos ligar no FaceTime aqui para ele, vamos ver. Rapidinho o fofoqueiro sai correndo. Segunda coisa, se eu não conheço a pessoa, e já aconteceu da pessoa vir e falar: fulano falou mal de você. Eu falei: o fulano? Homem de Deus, gosto muito dele. Se estiver com ele, fala que eu estou mandando paz e prosperidade sobre a vida dele e da família. Sabe por quê? O fofoqueiro vem te trazer informação com esperança de você falar um pouquinho mal para ele levar 10 vezes pior e atiçar a guerra. Porque a Bíblia diz que a língua é como uma faísca que incendeia toda uma floresta. Então a gente mata o fofoqueiro quando abençoa quem está maldizendo a gente. Está escrito. Eu aprendi que nós precisamos usar essa arma poderosa que é a boca para o bem e não para o mal. Existe um código por detrás das suas palavras, e nós usaremos para o bem e não para o mal. Nós usaremos para crescer e não para diminuir, para prosperar e não para sermos freados, para conquistarmos e não para perdermos. Eu vou declarar: você não vai perder mais nada por causa das suas palavras. Você vai reconquistar o que perdeu com as palavras que Deus vai colocar na sua boca agora. Você vai consertar muitas coisas por causa das palavras. Você será um pacificador, uma pacificadora por causa das palavras. Você vai se tornar um grande conquistador, uma grande conquistadora por causa das palavras. Nenhum mal te sobreverá, praga nenhuma chegará na tua casa, porque você vai declarar isso sobre a tua família. Teu negócio vai prosperar porque você vai fazê-lo bem feito, mas porque você vai profetizar que vai acontecer. Ainda em 2024, tua vida financeira vai multiplicar de uma forma sobrenatural, porque você vai fazer sua parte e vai profetizar sobre isso. Todas as portas que estão fechadas vão se abrir. A maior declaração, a maior oração, como os discípulos falaram, Jesus, ensina-nos a orar. A maior oração que você pode fazer é: não seja como eu quero, mas seja conforme a tua vontade. Porque a vontade de Deus, diz a palavra, é boa, perfeita e agradável. Boa, perfeita e agradável. Quem não quer ter uma vida boa, perfeita e agradável? Então a sua vida não tem que ser do jeito que você quer, tem que ser do jeito que Deus planejou. Não seja como eu quero, porque eu já quis uma pessoa e hoje estou arrependido. Eu já quis um carro e depois que eu comprei, passou a vontade de ter. Eu já quis isso e hoje não quero mais. Já quis aquilo, também não quero. Ou seja, nossa vontade passa, a vontade de Deus permanece para sempre. Então não seja como eu quero, seja conforme a tua vontade. Se você acredita que o teu destino a partir de hoje vai mudar para melhor e vai ser um destino de paz e prosperidade, fica de pé para a gente orar. Não, se você acredita que mudou, que vai virar o jogo para você, se você acredita que é um novo tempo sobre a tua casa, sobre teus negócios, vai ficando de pé, mas com esperança de receber. Eu declaro na autoridade do nome que está sobre todo nome um novo tempo sobre a vida do teu povo. Um tempo de prosperidade, de segurança, de saúde, de proteção e de boas notícias. Declaramos a glória de Deus. E eu sinto a glória de Deus invadindo cada coração agora. E aqueles que ainda não conseguem sentir essa presença porque não te conhecem, conhecerão hoje à noite, eu profetizo agora.
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4: Sejam todos muito bem-vindos em mais uma série do nosso programa Negócios com Propósito, aqui na Adore Mais FM. Você é do 102.1, seja bem-vindo. Você é do YouTube, do Facebook, do Instagram, do aplicativo. Sejam todos muito bem-vindos, minha gente. Olha só, eu, Elisângela Gomes, para mim é uma honra servi-los nesse programa também, como CEO da família Adore Mais. Então, que bênção ter você comigo. Você que está me assistindo aqui no YouTube e no Instagram, convida no mínimo mais 5 pessoas. Pega esse aviãozinho, encaminha para mais 5 pessoas. Quem sabe hoje você também vai ser usado por Deus para levar uma mensagem, para trazer um esclarecimento, para levar o conhecimento para aquela pessoa que você ama tanto, ou apenas um amigo, um conhecido, amigo digital seu aí. Compartilha esse negócio, porque o nosso programa hoje está incrível. Olha só o nosso tema: como dividir grandes metas em pequenos passos realizáveis. Você já se perguntou por que algumas pessoas conseguem atingir os seus sonhos, os seus objetivos, as suas metas e outras não? Você já se fez essa pergunta? Pois é, tem alguns detalhes aí nesse meio do caminho para que as que chegaram fizeram. Olha só, as pessoas não são o que elas dizem que são, e sim o que elas fazem no meio do caminho, no processo. Bom, você que não me segue ainda, lá no meu Instagram, Elisângela Gomes Aeli, eu espero você. Eu tenho respondido várias caixinhas de perguntas que me mandam lá, porque às vezes o dia a dia ele é cheio de dúvidas, né, gente? E principalmente você que é líder, você que é empreendedor, precisa tomar decisões. Decisões simples, até as decisões mais complexas, não é mesmo? Então, conta comigo, Elisângela Gomes, a Eli, me segue no Instagram, caso você não me siga ainda. Dá azar, viu, gente, você não me seguir. Olha só, bom, vamos lá? Como dividir grandes metas em pequenos passos realizáveis. Olha só que poderoso isso, gente. Existem 5 indicativos para você conseguir realizar um sonho. Qual que é o seu sonho? Qual é o seu desejo? Qual é o seu objetivo? Você que é líder, que está me ouvindo aqui, você gostaria de ter uma independência financeira? Você gostaria de ter o seu corpo dos sonhos, porque você entende que esse corpo é que vai levar você até a sua missão? Ou você que quer ampliar o seu negócio, quer ter franquias, você que quer lançar novos produtos, qual que é o passo? Você que quer aumentar o relacionamento com a sua família, com o seu esposo, com a sua esposa? Gente, é o mesmo, são os mesmos indicativos. Esses 5 que eu vou dar para você agora aqui, nesse programa Negócios com Propósito. Olha só, gente, a primeira delas, o primeiro indicativo é específico. Você precisa ser específico naquilo que você quer. Ah, eu quero ter independência financeira. Tá bom, você quer mesmo?

Ou simplesmente porque você ouviu a Eli falando que ter independência financeira traz paz pro coração e pra alma. Ou você ouviu um coach financeiro dizendo que é incrível você chegar nesse lugar. Olha, eu vou dizer pra você, é muito importante. Agora, é o seu desejo? Porque vai precisar alguns passos pra você dar. E se você não tiver envolvido o suficiente com essa meta, com esse sonho, envolvido o suficiente, você não vai chegar lá. E aí você vai ficar frustrado no meio do caminho, vai pôr a culpa no governo, vai pôr a culpa em Deus, vai pôr a culpa em qualquer pessoa, menos em você, né? Porque você não fez o trabalho, não fez o negócio certo. Então, olha só, seja claro, seja direto. Por exemplo, vamos falar de dinheiro, que esse é um assunto que conecta todo mundo, né? Vamos supor, Eli, eu quero 600 mil reais investido. Tá, que se, não sei se esse é o seu número. Se for esse o seu número, show. Traz aí pro seu número, tá? Qual que é o valor? É 600 mil? É 1 milhão? São 2 milhões? 3? Seja específico, qual que é o número que você quer que tenha lá na sua conta investimento? Pronto, fez isso? Bom, vamos colocar 600 mil aqui, nesse exemplo. É mensurável? Como que vai, que você vai medir esse progresso? Como? Por mês, quanto que você tem que investir, aplicar lá, para que ao final você tenha 600 mil? Uma continha de padeiro, como diz o outro, rápida. Uma média de 10 mil reais, sem contar com juros, tá? Aí tem um pouquinho mais. Trazendo um número limpo. Então, 10 mil reais, que daria 120 mil por ano. Então, fazendo a conta, em 5 anos você consegue ter esses 600 mil reais. Então, olha só. Então, primeiro, específico, exato, clarificado, o que, que você quer, o que eu quero. Ah, muito bom. É mensurável? Eu consigo esperar 5 anos? Em 5 anos tá bom pra mim? Eu consigo investir 10 mil por mês? Eu consigo chegar no final do ano com 120 mil? É mensurável? Está dentro da minha realidade? 3. É alcançável? É possível atingir essa meta? De 10 mil? Será que é possível? Você tem os recursos o suficiente, habilidades o suficiente? O que, que você vai fazer para chegar nesse número? Não, Eli, tudo que eu ganho eu tenho gasto. Então, essa meta tá bem distante para mim. Tá, então você vai precisar fazer o quê? Criar uma renda extra, certo? Ou, o que, que você faz da meia-noite às 6? Você vai ter um extra. Você vai lançar um novo produto. Você vai ser representante de algo. Você vai abrir uma nova filial. Você vai... Percebe que tem um plano? Tem que ter um plano. Porque senão você fica um bobo alegre. Você já viu aquelas pessoas assim, não, eu preciso pensar positivo pra conseguir. Você não concorda com isso, Eli? Com certeza. Se você não for positivo, aí que você não chega mesmo. Só que você apenas falando que vai chegar, não vai chegar. Você apenas confiando em Deus, Senhor, o Senhor me prometeu, Ele vai me dar. Só isso vai funcionar? Não vai. Vai funcionar apenas na esfera espiritual. Você acreditou no Todo-Poderoso, aquele que já viu o seu futuro e disse que você pode sim. Espiritualmente você está firme. Espiritualmente você está alicerçado. Incrível. Agora, e naturalmente, você precisa ser o quê? Inteligente e usar as ferramentas e as estratégias corretas para que você chegue nesse lugar. Senão, você que é crente que fala que Deus vai dar e passa um ano, dois, três, quatro, não deu, você não fez nada, não deu, você está envergonhando a você, se auto-envergonhando,
envergonhando o nome de Deus ainda. Ó, você que não é fazedor, executor, não fala que você é crente não, senão você faz a gente passar vergonha. Porque você joga tudo pra conta de Deus e não vai funcionar. Mas Eli, e a fé? A fé, ela é o primeiro pilar para que você consiga enfrentar os desafios aqui da terra. Porque tudo que é bom, tudo que é incrível aqui da terra, Deus deu para mim e para você usufruir. Agora, se você não está usufruindo, tem alguma coisa, no mínimo, errada. Será que não é no planejamento? Então, olha só. Primeiro, seja específico. Eu quero isso. Ou não, não, isso para mim não funciona. Seja mensurável em quanto tempo. É alcançável ou você precisa estender um pouquinho esse tempo, esse prazo? É relevante? Quando eu falo para você de independência financeira, quando eu falo para você ter 600 mil investido, em 5 anos, isso te deixa animado, envolvente? Isso te deixa pensando 24 horas? É relevante para você? Para algumas pessoas, é muita coisa ter 600 mil na conta. Para outras pessoas, não é nada. Não é nada. Para 2% da população, 600 mil reais, vou dizer para você, não é absolutamente nada. Então, é relevante para você? Não se compare com os outros. Não assuma e não tenha sonhos que outros têm que não seja seu. Por quê? É a sua energia, é o seu investimento de tempo, de energia, de dinheiro, de conhecimento, de inteligência, de sabedoria, que vai ter que atuar, não é do outro. Então, qual é o seu? Qual é o seu desejo? Qual é o seu sonho? Qual é a sua meta? A sua. Em quanto tempo? Eu amo um tempo, eu amo um prazo, gente, eu amo. Tanto pra alegria quanto pra tristeza. Ah, aconteceu um monte de coisa ruim, tá bom. Quanto tempo você vai ficar chorando? Um dia, dois, três? Põe prazo! Porque senão você vai levar esse problema pra vida inteira e atrapalhando tudo aquilo que poderia ser incrível. Só que você não pôs prazo, você não deu o tempo pra aquilo. Percebe? Que sempre é você. Você com você mesmo. Você com o seu desejo, você com o seu sonho. Ah, não, Eli, eu não sou muito ligado nessa questão financeira. Eu não sou líder, não sou empreendedor. Ó, vai ser difícil você chegar e ser livre financeiramente. Vai ficar sempre aí, ó, no perrengue. Trabalhando no almoço para comer a janta. Isso tira paz. Tira. Tira ou não tira? Ah, mas tudo bem. De repente, a sua meta, o seu objetivo é perder peso. Qual que é a regra? A mesma. Vamos lá, seja específico. Quantos quilos que eu quero perder? Ah, 5 quilos. Qual que é o processo? O que, que eu preciso? Ah, alimentação. Melhorar a alimentação. Isso você já ouviu 500 vezes, né? Mas por que, que você não faz? Tá faltando o quê? Será que tá... não tá sendo relevante pra você? Não tá te animando tanto? Ou porque você não parou pra pensar que você vai investir aí na alimentação, comer mais saudável, faz um planejamento diário, carrega uma marmitinha. E não é caro você ser saudável. Não é caro. Salada é barato. Proteína também. Fibras também. Cereais também. Então, quantas refeições por dia? Faz o seu planejamento diário. Quantos litros de água você vai tomar? 1, 2, 3. Tomar bastante água também ajuda muito a eliminar o líquido ali. E aí te ajuda a perder peso. Tem uma garrafinha do seu lado o tempo todo, você tomando? No seu carro? Gente, você não sabe. Eu tenho uma garrafa aqui no escritório, aqui na rádio. Eu tenho uma garrafinha dentro do meu carro. E eu tenho outra na minha casa, de 1,8 litros.
Que normalmente eu passo mais tempo em um desses três lugares. Se eu tô num outro, no outro. Entendeu? E aí eu vou lá e ó, pego e bebo. Agora, por exemplo, ó, o Natanzinho colocou um copo aqui pra mim. É o suficiente do tempo que eu vou ficar falando aqui. Então, se não tiver aqui, eu não vou tomar. Eu preciso hidratar, porque eu tô falando o tempo todo. Você fala bastante? Toma água. Usa de estratégia, deixa do lado, senão você não vai fazer. Só que para isso você tem que ser intencional, específico, mensurável. Ah, não, Eli, eu quero perder 50 quilos. Peraí, em quanto tempo? Não, daqui 3 meses. Não vai chegar, isso é doidura. É igual aqueles que falam assim, não, o senhor vai prosperar na minha vida. Tá bom, mas você ampliou seu conhecimento? Ou você faz a mesma coisa que você fez ontem? Aí, quando a pessoa fala assim para mim, eu já fico pensando, ela tá contando com a sorte? O que será que ela fez ou o que ela não fez? Será que ela já fez algum dos nossos treinamentos? Ou ainda não? E fico super curiosa pra saber o que ela está fazendo. Então, ó, seja específico, mensurável, alcançável, relevante e temporal. E o prazo? Tempo. Você consegue? Quantas pessoas a gente vê, né, nesses programas de TV, que nem sei se tem ainda, de peso, que a pessoa ficou lá 3 meses, ela perdeu 30 quilos. O que foi feito? Tem um passo a passo, mas em 3 meses ela fez. Ah, não foi nem um e nem em um mês e nem em um ano. Foi em 3 meses. Foi específico. Colocou prazo, foi mensurável dentro da realidade dela. Então, eu gosto muito de ler, gente, muito. Eu, lá na cabeceira do meu quarto, eu até mostro uma foto no nosso, no, dos nossos eventos aqui, que as coisas que eu leio. Eu tenho uma meta de leitura diária, semanal, mensal. Eu tenho. Mas Eli, você consegue bater todo dia? Não, porque eu não faço só isso na vida. Eu adoraria ficar ali metade do meu dia só estudando, só lendo, só aprendendo. Mas você que é empreendedor, tem como? Você que tem metas, sonhos, uma vida incrível, que você que é representante de Deus na Terra, dá pra você ficar fazendo só isso? Não. Então, pera lá, eu vou ler 10 minutos de manhã, 10 minutos à noite. Olha, no mínimo, você vai ler um livro em 2 meses. Ah, esse ano eu não li nenhum livro ainda. Pois é, ó, só de você falar isso, eu já sei como é que tá o seu conhecimento. E tem uma base do seu crescimento, se você cresceu muito ou não. Então, percebe que é um processo. É um caminho que você precisa percorrer. Porque senão, você vai ser frustrado. Você vai ver todo mundo realizando os sonhos, os objetivos, chegando no lugar desejado e você não. E aí, você não consegue realizar na área da saúde, no relacionamento, porque você não planejou investir tempo com a pessoa que você ama. Você só trabalha. Ou você só fica com a pessoa que você ama e não trabalha. Vai passar fome os dois. Ou os três, ou os cinco, se for uma família. Percebe que você precisa organizar, planejar isso. Então, olha só. Sim, o desejo do meu coração é que você realize todos os seus desejos, todos os seus sonhos. E a gente está aqui para te ajudar nesse processo. Né? Quantas vezes me faltava sabedoria, discernimento para tomar uma decisão importante e eu tinha prazo e sozinha eu não estava enxergando como que eu ia dividir aquilo. E aí o que eu fiz? Busquei conselheiros. Eu busquei mentores, pessoas que já fizeram o que eu gostaria de fazer. Então, é muito importante você saber o que você quer e olhar quem já fez, quem já chegou, quem já realizou. E vai lá e pede ajuda, pede conselho. Na multidão dos conselheiros, há sabedoria. Não é, minha gente?
Mas ele, vamos lá. O que que a Bíblia fala sobre isso? Bom, aí a gente tem vários versículos, inúmeras citações para poder colocar você no trilho aí. Primeiro deles, é Provérbios 16, consagre ao Senhor. Tudo que você faz e os seus planos serão bem-sucedidos. Quando você coloca uma meta, um objetivo de ter recursos financeiros aplicados, você acredita que Deus vai ficar feliz com você ou não? Você vai dar uma segurança maior para sua família ou não? Você vai ser um bom ofertante ou não? Você vai poder abençoar a vida de alguém? Porque não está te faltando, está te sobrando. Talvez até os juros daquilo que você está aplicado possa ser para você doar para a missão. Olha que lindo isso, gente. Isso mexe com o seu coração ou não mexe? O meu fica explodindo aqui. Eu quero uma, quanto mais eu ter, melhor eu vou ser. Ai, Eli, mas tem aqueles que são perversos de coração. Quando tem muito dinheiro, a pessoa ficou insuportável, virou arrogante. Ela, que ilusão do diabo é essa? Ela já era assim. Porque o dinheiro só potencializa aquilo que você já é. Se você é bom, com muito, você vai ser melhor ainda. E se você é ruim, miserável, mesquinha, só pensa em você, com muito, você vai continuar sendo. Que aí sim, você vai guardar lá. Gente, eu vou contar um negócio pra vocês. A minha avó paterna, olha só, isso é muito legal. Lembrei disso aqui. Quando ela morreu, eu tinha 6 anos. Então, eu era muito menina. Eu lembro vagamente, assim, flashes com ela. Só que meu pai conta que quando ela morreu, assim, ela pensava bastante em ter móveis. Então, lá na cidade do interior, ela tinha várias casas. E então, ela comprava muito, vendia muito imóvel e assim ia. Ninguém sabia que ela tinha feito uma aplicação financeira. Olha isso. Ela não contou para ninguém. Ela botou lá um dinheirinho no banco. E sempre que a gente chegava lá, tinha pouca coisa. Sabe? A geladeira com 3, 4 coisas. A fruteira com 1 fruta. Não precisava disso. Só que ela tinha, era o jeito dela. E tá tudo bem. Se ela tinha um chinelo, não precisava de outro. Às vezes estava até rasgadinho assim, o final da saia. Não tinha problema. Muito simples, muito simples. E tá tudo bem, o estilo de vida que ela escolhia, né? Enquanto ela estava viva. Não precisava, mas era uma escolha. E aí, ela guardou esse dinheiro e não falou pra ninguém. Nem pros filhos, meu avô eu não conheci, porque o meu avô, por parte de pai, morreu quando meu pai tinha 8 anos. Então, você imagina. E olha só. Passaram-se anos, anos, anos, 10, 15, 20 anos. Um belo de um dia, uma tia minha, irmã do meu pai, recebe uma carta do banco dizendo que tinha um valor lá preso, que ela era herdeira e tal, que tinha que comparecer no banco. Sabe essa cidade pequena? Pois é, a minha tia foi lá. Resumindo, aí liga pro meu pai, olha, a mãe deixou aqui, tem um dinheiro, não sei o quê, O que faz? Não sei, vai lá ver como é que faz. Resultado, não conseguia tirar porque estava preso, porque ela não deixou autorização para ninguém, não deixou procuração, não era conta conjunta, ou seja, ficou pro banco. Não aconteceu nada com o dinheiro, até hoje. Só ficou a história para eu contar para vocês agora. Então, assim, e aí outro dia eu tava conversando com meu pai, a gente deu muita risada. Falei, imagina, papai, se a gente tivesse, se fosse uma aplicação assim, assim, assim, quantos juros que não, juros compostos, e já fui, né, já querendo multiplicar o dinheiro. Eu falei, a gente tava bem, quantos anos? Ai, ai, mas, veja, percebe que é sobre quem você é. Então, ela era muito segura com o dinheiro, mesquinha até, eu diria. Então, não tinha abundância na mesa, nas roupas, na forma que ela se vestia, não passeava. Então, ela já era assim, com pouco ou com muito. Então, percebe que o dinheiro, ele só potencializa quem você já é.
Tanto mesquinha que ela tinha que não deixou nem para ninguém. Ficou lá pro banco. Ficou preso lá o dinheiro. Um beijo, vozinha. A gente se encontra no céu. Olha só. Ai, ai. Por que que eu tô exemplificando aqui para você? Porque é quem você já é. Então, nesse versículo, consagre ao Senhor tudo que você faz e seus planos serão bem-sucedidos. É quando você coloca a importância em buscar a direção de Deus para os seus planos, em você definir as metas com sabedoria, com clareza e consagrar ao Senhor: Senhor, esse plano, esse meu desejo, te honra ou não? Ou eu estou sendo egoísta? Em Lucas 14, qual de vocês, se quiser construir uma torre, primeiro não se assenta e calcula o preço para ver se tem dinheiro suficiente para completá-la? Aqui é um planejamento financeiro. Você vai comprar uma casa, vai usar a fé. Gente, a minha primeira casa eu usei muito a minha fé. Só que eu tinha feito plantações no mundo dos negócios. Eu tinha feito vários negócios, só que eles não saíam. E eu tinha certeza que Deus iria abençoar, porque eu tinha plantado. E todos os milagres que Jesus fez foi a partir de um movimento, foi a partir de uma plantação, foi a partir de uma ação lá na festa, quando ele transformou a água em vinho. O que que ele fala para quem estava lá? Olha, pega lá o balde com água, traz aqui para mim. Se as pessoas não fizessem, o milagre não aconteceria, elas não iriam beber o vinho. Então, a mulher do fluxo de sangue, se ela não acreditasse, não fosse até a multidão, encostasse em Jesus, e aí ele diz: opa, de mim saiu virtude. Ela curou, mas ela teve que sair da casa dela, ela teve que planejar de entrar entre uma pessoa a outra naquela multidão e chegar até aquele Cristo quem ela acreditava. Então, sim. Você precisa ter um plano, você precisa definir as suas metas. Então, veja bem, talvez o seu sonho não está realizando porque você não dividiu ele em camadas. Ah, ele é muito grande. Você já ouviu aquela? Ah, fulano é sonhador, fulano só pensa grande. Que ótimo, que excelente. Tá, o que que ela vai fazer? Então, vamos dividir esse sonho em partes. Eu adoro fazer isso, gente. Eu amo fazer isso. Eu amo gente que tem um pensamento grande. Por quê? Vai ser trabalhoso. Vai ser envolvente realizar. Porque vai precisar de várias etapas. Se eu pergunto para você assim: você sabe, você consegue derrubar uma árvore? Cortar uma árvore? Pensa aí você. Imagina você cortando uma árvore. É difícil ou é fácil? Olha, a resposta é: depende da ferramenta. Se você pegar uma serrinha, uma faquinha de cortar pão, quanto tempo você vai levar para cortar essa árvore? Agora, se você pegar uma serra elétrica, quantos minutos você corta uma árvore? Viu? Que a ferramenta é o plano que você tem, que vai fazer você chegar ou não. Então, seja diligente e trabalhe. Seja inteligente e realize. Tenha a mente forte e o coração sábio. Seja perseverante, confia. Em Gálatas 6:9, não nos cansemos de fazer o bem, pois no tempo próprio colheremos. Se não desanimarmos, vai ser difícil no meio do caminho você realizar esse sonho, esse desejo, esse objetivo? Vai. Ai, Eli, mas eu acredito em Deus. Vai. Você acredita em Deus ou é um conto de fadas? Vai ser desafiador. Mas olha que maravilhoso o que diz na palavra. Se você não se cansar de fazer o bem, de plantar, de investir, de fazer de novo, no tempo certo, no seu próprio tempo, você vai colher. Se você não desanimar.
Olha só, confia no Senhor de todo o seu coração. E não se apoie em seu próprio entendimento. Reconheça o Senhor em todos os seus caminhos, e ele endireitará as suas veredas. Você pode ter feito um planejamento humano, ali inteligente, estratégico, mensurável. Agora, se você não reconhecer que Deus está com você nesse caminho, não tem como. Se houver um erro, você voltar para o prumo certo. Porque ele sim vai endireitar as veredas. Ele vai endireitar. Confia no Senhor. Confia e não pare. Tem sonhos? Confia, planeje e não pare. Seja diligente, que a resposta vem, que a vitória vem. E aquilo que você tanto desejou, você vai realizar. Combinado, minha gente? Esse programa Negócios com Propósito, para mim é uma honra servi-los. Para que você tenha uma vida de alto valor, para que você tenha um negócio de alto valor. E se você quer mais? 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Um beijo no seu coração. Tchau, gente! Continuando aqui no nosso Instagram, deixa eu falar com esse pessoal lindo no YouTube também. Gente, incrível, né? Tem um ouro que eu deixei para vocês aqui, que estão ficando um pouquinho mais comigo, que você sabe como alinhar suas metas com um propósito espiritual? Ah, isso é um desafio, né? Porque você ter essa sabedoria em trabalhar o natural, trabalhar o espiritual e os dois se convergerem, você precisa estar muito alinhado com Deus. Olha só o que que diz em Mateus 6,33. Busquem, pois, em primeiro lugar o reino de Deus e a sua justiça, e todas as coisas lhe serão acrescentadas. Não estou falando que é uma coisa, duas coisas, três coisas. Não. São todas as coisas. Todas as coisas. Quando você busca em primeiro lugar o reino. O que que é isso? É você alinhar a sua espiritualidade. É você alinhar a sua fé inabalável. Não importa se está difícil. Não importa se o desafio está no meio do caminho. Não importa. Não importa. Porque você buscou primeiro o reino de Deus. Então, lindo isso, né, gente? Olha só, Salmos 37, 4 e 5. Deleita-te no Senhor, e Ele atenderá os desejos do seu coração. Entregue, esse é um verso que eu amo, entregue o seu caminho ao Senhor, confia nele. E o resto é resto. E o resto e o mais, Ele vai fazer. O que é você descansar no Senhor? É quando você fez a tua parte. Plantou. Você fez aquilo que estava ao seu alcance natural fazer. E aí, entrega para Ele. Agora, isso é para quem confia de verdade. Isso é para quem tem a fé inabalável de verdade. Senão, não vai funcionar. Que aí você entrega e você pega de novo. Ai, Senhor, estou muito preocupada aqui. Então, você não entregou nada. Ah, Eli, mas não é justo ficar, não é certo ficar preocupado? É, talvez você seja uma pessoa bastante responsável. Só que isso não pode tirar o seu sono, não pode tirar a sua paz. Porque você entregou na mão daquele que tudo pode fazer.
Então, ó, o Thiago tá aqui. Um beijo, Thiago, a Ana Piti, a Carolzinha do São Luís do Maranhão. Beijo, Carol, sua linda. Que bacana ter você aqui com a gente. A gente tava lá no Mastermind, no Mordomos, lá em Orlando. Nossa, quanta gente linda aqui. Muito bom, gente. Sejam todos muito bem-vindos. Vai ficar salvo esse programa lá no canal do YouTube, Elisângela Gomes Aeli. Você pode ir lá, que os outros programas também, esse negócio com propósito, ficaram salvos. São quase 100 programas já, com temas incríveis aqui, para que a sua vida não seja a mesma. Para que você tenha o direcionamento vindo do céu, alicerçados ali nos princípios e nos valores cristãos. Porque são esses princípios que eu acredito, que foram esses princípios que me trouxeram até aqui. Assim como você, eu tenho certeza que você teve chance, oportunidade, escolhas de fazer errado, mas você não fez. Mas você não fez. Você decidiu confiar. Você decidiu acreditar. Então, quando você alinha o natural com o propósito espiritual, ai, acontece. Gente, a minha vida é puro milagre. Eu conto para vocês aqui muitos milagres que eu já vivi, né? Eu começo empreendendo aos 12 anos, uma família muito simples. Eu não sou herdeira, viu, gente? Ah, ele esse outro adore mais herdeira. Não, você viu eu contando aqui da minha avó. Não viu? Ouviu também eu falando que meu pai perdeu o pai dele com 8 anos. Pois é, teve que ralar. Teve que trabalhar bastante, teve que investir tempo, energia. Teve que confiar em Deus, teve que acordar cedo, teve que trabalhar, dormir tarde. E aí, se você também não é herdeiro de coisas materiais, mas você acredita que você é herdeiro do reino de Deus, vamos juntos. Vamos juntos. Por quê? Vamos para o mesmo lugar, que é a eternidade. E nessa eternidade, na palavra diz que não vai ter nem pranto, nem choro, nem dificuldade, nem desânimo, nem tristeza, não vai ter nada disso. E eu vou dizer para você, viu? Vamos logo. Tá demorando, né, gente, para chegar esse grande dia. E olha a Cláudia, ele tem aprendido muito com você. Que bom, Cláudia, Deus seja louvado. Paulo, belíssima palestra. Obrigada, Paulo. Dá um oi aí que eu te acompanho. Ah, que bacana. Paulo Sérgio de Souza. Um beijo no seu coração, querido. É muito bom receber o carinho de vocês. Só que, sabe quando eu vou ficar mais feliz? Quando você disser para mim que você me ouviu e que você aplicou tudo aquilo que eu falo o tempo todo aqui. E vai me contar os resultados. E vai me contar o que que aconteceu depois que você fez, depois que você seguiu o meu conselho. Aí sim, porque na palavra diz: pelos seus frutos vos conhecereis. Você só tá me ouvindo aqui porque eu passei noites em claro trabalhando, noites em claro, orando, pedindo direção para Deus. Investi dias em treinamentos para desenvolver a minha inteligência emocional e a minha inteligência financeira para poder administrar e gerenciar um negócio como esse, que é a rádio, que é a Adore Mais FM. Então, foram não, ainda são. Porque tudo aquilo que é muito valioso, você vai precisar sim investir o seu tempo, que também é muito valioso. E aí, ó, aplicar. E aí, executar. Então, você que é executor, estamos juntos. Tem muitas pessoas que só escutam e não faz nada com esse conhecimento. Fica obeso mental. Aprende, aprende, aprende e fica obeso mentalmente. Ela não põe em prática. Você não vai ter os resultados. Para isso, até isso, gente, tem que ter um planejamento. Colocar aqui, ó, os cinco pilares que eu acabei de dizer. Quem são as pessoas que você vai atender no seu dia? Você é líder, você é empreendedor. Quantas pessoas você vai atender? Com quem você vai falar? Quem vai sentar à sua mesa? Quem você vai deixar ter acesso a você?
No mínimo é quem está alinhado, que está indo para o mesmo lugar, senão você vai perder o seu tempo e o tempo não volta. Você não estoca tempo, igual aqui na rádio, por exemplo. Se eu não coloquei, se aqui o nosso operador não colocou o programa, o minuto que passou, ele não volta, já foi, ficou vago. A minha vida e a sua é a mesma coisa. Você volta quando você tinha 30 anos, vocês, meus conterrâneos aqui, que tem 35 mais. Você volta, não dá pra voltar, não dá. Então aproveita esse seu tempo, o tempo que Deus te deu, e faça algo produtivo, intencional, para que você cresça e seja abençoado e abençoe. Não tem como você ajudar se você não tiver para você. Isso vale para a espiritualidade, para as emoções e para as finanças. Combinado, minha gente? Bom, você que não me segue no Instagram, você aqui do YouTube, lá no Instagram a gente posta bastante coisa. Lisângela Gomes, a Eli. Então, eu vou ficando por aqui. E como diz o slogan aqui da nossa emissora, Jesus não voltando, a gente vai continuar conectando pessoas e unindo propósitos. Seja firme, seja corajoso e não pare no meio do caminho. Alinha, só alinha as suas metas naturais com as espirituais, porque o céu, ele quer revelar coisas grandes, incríveis, que você nem imaginou. Combinado? Um beijo no seu coração. Tchau, gente.

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3: Olá, Rádio Adore Mais. Me chamo Letícia, sou de São Paulo e gostaria de pedir o louvor à boa parte da Nívia Soares. Deus abençoe. Beijo.

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2: Qualquer pessoa que te incentiva a evoluir espiritualmente, intelectualmente, profissionalmente ou emocionalmente, é alguém que vale a pena ter por perto. Você já viu aquela pessoa que tá do seu lado apenas para te apontar o que de errado vai acontecer? Pois é. Essas pessoas, normalmente, elas não conseguiam enxergar o que Deus mostrou para você. Então, tenha por perto aquela pessoa que está na mesma conexão espiritual. Porque, sim, além dela falar coisas que você precisa ouvir para chegar nesse destino, ela faz parte dele. Agora, se você não for intencional, você vai andar com quem vai te tirar do seu caminho. Isso não é egoísmo, é intencionalidade. Agora, se você está perto de alguém e você sabe que você precisa contribuir algo com ela, ensine. Então, seja intencional a todo momento. Com quem você estiver, você tem condição de ensinar ou de aprender. Pensa nisso. Combinado?
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0: você não vence no campo de batalha se você não se ajoelhar no seu quarto antes. O que isso quer dizer? É que antes de começar a sua batalha da vida, sua batalha da vida espiritual, você precisa urgentemente, sabe, se colocar em oração. Daniel é um homem destacado da Bíblia. Ele foi um homem que, tanto no reino dos persas quanto dos babilônios, ele foi destacado. Um homem diferente, um homem que acabou participando do governo para minimizar o mal que acontecia naqueles governos, naqueles impérios. E eles tomaram uma decisão de não invocar Deus algum, senão o rei, que seria Deus. E quando Daniel soube dessa decisão, Daniel 6:10 disse isso, ele foi até o seu quarto com as janelas abertas e, como ele fazia sempre, se ajoelhou para orar. E essa foi a condenação dele, ser jogado na cova dos leões. Ele estava preparado para isso e ele não se escondeu disso, porque se ajoelhar era a batalha dele de todo dia. É a minha batalha, a sua batalha. Pedir a Deus e ele mude o mundo, o nosso mundo, a nossa história, o nosso coração. Eu e você precisamos nos ajoelhar para que nós encontremos vitória, transformação, para que a gente possa, de verdade, experimentar algo novo, uma nova batalha, porque a gente está agora andando com Deus e porque Ele está agindo na nossa história. Senhor, quando a gente fica de joelho, parece que é estranho que a Tua vitória venha sobre gente humilde, Pai, gente que não tem, que não pode, que não é. A gente não quer esconder a nossa história, Senhor. Não quer esconder o Senhor da nossa história. A gente quer se humilhar para que a Tua história, teu agir venha sobre nós, Pai. Em nome de Jesus, toma quem somos nas Tuas mãos, para a Tua glória. Amém. E você tem uma nova experiência se ajoelhando na presença de Deus de coração. Meu nome é Eli Moreira, pastor Eli Moreira, e eu quero te convidar a ter uma experiência de oração conosco diariamente.
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3: 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Muito obrigado, Deus abençoe a todos.

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5: Quem não sabe se comunicar, perde oportunidade, sabia? Pois é. Por quê? É através da comunicação que você vai convencer investidores. Você vai fazer uma boa apresentação. Você vai fechar parcerias. É através de uma boa comunicação que você vai liderar equipes. Não apenas liderando essas equipes com boas ideias. Não, o bom líder não é aquele que traz boas ideias. Ou é também, né? Mas é aquele que consegue vender aquela visão com clareza e impacto. Olha só. Mas só é possível se você tiver uma boa comunicação. E aí você que está comigo aqui todos os dias sabe do quanto de anos que eu tenho nessa área, né, gente? Desenvolvendo aí a comunicação, ensinando, trabalhando e a gente, no meio do caminho, passou a compartilhar todos esses conhecimentos e tem sido incrível. Então, a gente tem aqui evento presencial, que é o Mais Transformação, onde a gente consegue

0: positivas. E as coisas que eu anotei, com certeza vou levar para a vida, para o meu negócio e para os planos que eu tenho, né, futuros, que eu tenho colocado diante de Deus. Então são dicas, são elementos que ela transmitiu que para mim foram extremamente valiosos. Obrigada.
1: Olha só, gente, que poderoso isso, né? Às vezes você acha que tem um problema, mas quando você vai estudar, você vê que tem dois, três. E não tem como você se comunicar de uma forma assertiva se você não souber gerenciar suas emoções. E aí lá a gente ensina muita coisa. 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Outro pilar, olha só, para fortalecer aí os seus negócios, é uma cultura forte, uma liderança poderosa. Por quê? O jogo muda o tempo todo. Empresários, empreendedores de sucesso, eles sabem, têm certeza absoluta de que a única certeza do mercado é a mudança. É a mudança. E aí, eles se reinventam o tempo inteiro. Se reinventam diante dos desafios, se reinventam diante das dificuldades. E mais do que isso, eles transformam esses obstáculos em quê? Em oportunidades. 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Seja firme, seja constante. E seja...
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2: Adoro essa rádio, Adore Mais, é uma bênção. Todos os dias eu ligo no meu trabalho e ouço os louvores, ouço a palavra. A pastora Eli é uma bênção e todos os irmãos são uma bênção. Um grande abraço, gostaria de ouvir. Isadora Pompeu, bênçãos que não tem fim. Que Jesus abençoe a todos vocês.

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2: E a mensagem de hoje é: a gratidão é uma semente que gera frutos. A gratidão é uma semente que gera frutos. Olha só que incrível a gente falar sobre gratidão, né? Parece que virou meio clichê, mas se você tá tendo alguma dificuldade ou seu dia está triste, é no mínimo porque você não agradeceu ainda hoje. Porque eu tenho certeza que você tem milhares de motivos para agradecer. Só o fato de você estar respirando e estar aqui com a gente na programação já é um presente divino. Porque muitas pessoas hoje não respiram mais. Mas você aqui está, junto comigo, junto com a família Adore Mais. Então para tudo. Se você não fez isso ainda, agradece. Agradece, mas agradece muito. Por quê? Se você não agradece pelo que você tem, como que Deus vai te dar mais? Não tem como. E aí os frutos não vão vir. Os frutos, eles vão vir a partir do momento que você for grato pelo que você já tem.
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0: Você consegue medir quantas vitórias você já teve até aqui na sua história? Não foi à toa. Tudo que você já passou até aqui. Quero que você lembre disso. Que essas vitórias todas que você teve na sua vida até aqui não foram em vão, não foram à toa. Às vezes a gente quer a próxima vitória, a gente quer a próxima conquista, a gente quer o próximo sonho e a gente esquece de todas as vitórias que a gente já teve. E é preciso que a gente lembre das palavras de Jesus ou das palavras que foram faladas em nome dele, que a paz de Cristo ela seja o juiz no coração de vocês. E esse texto de Colossenses 3:15 diz assim, e sejam agradecidos. A gente vive num país onde a gente esquece dos nossos heróis. Eu costumo muito perguntar 5 heróis do Brasil e as pessoas não sabem dizer o nome deles. E é aquela senhora que está na escola fazendo a merenda todo dia, sozinha, para 1.000 crianças. Eu conheço escola assim. É aquele professor que dedicou a vida inteira para mudar a vida das crianças. É o médico num posto de saúde sem condições, num desses rincões do Brasil. Cada um desses heróis brasileiros fica esquecido e a gente não sabe dizer o nome do bombeiro que salvou a vida de alguém e morreu, porque aqui o herói é esquecido. E a gente tem uma cultura em que o próximo leão que você vai matar, né, o próximo gigante que você vai tombar é o que importa. E a gente não pode ser assim. A gente precisa agradecer. Todo dia a gente precisa agradecer porque a gente venceu, porque conquistas foram feitas. E é o que nós vamos fazer agora, nesse momento. Para aprender, conforme que está ensinado nesse texto, a ser agradecido. Senhor, eu quero te agradecer, Senhor, particularmente pelos meus pais hoje. Eles já estão contigo, mas eles foram heróicos, sabe, Pai? Em me ajudar e me ensinar coisas que só eles poderiam ter me ensinado, sabe, Pai? Quero te agradecer por eles, porque eles mudaram a minha história, Pai, da maneira deles, sabe? Sei que quem está hoje aqui comigo também tem pai, Senhor Deus, e às vezes esqueceu, sabe? De tantas vezes agradecer por eles, porque eles mudam a nossa história. Quando a gente vai ficando mais velho, a gente só culpa os pais, só culpa as pessoas e esquece que eles nos ajudam a vencer e que eles são quem somos, a nossa origem. Nos ajuda a ser agradecidos. Nós te agradecemos por tudo. Em nome de Jesus. Amém. Quero te convidar todo dia a agradecer. Isso é a vitória que Deus quer gerar na sua vida. Meu nome é Eli Moreira. Pastor Eli Moreira, eu quero te convidar a compartilhar essa mensagem de esperança para mais pessoas.
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2: Fala pessoal da Adore Mais, tudo bem? Meu nome é Jara Oliveira, sou daqui de Barueri e queria pedir um louvor. Estou te preparando, Jessera Guiar. E passando para mandar um beijo para vocês, desejar um ótimo dia, uma boa semana, que Deus abençoe todos nós. Estou ligadinha, antenada aí na rádio de vocês. Grande beijo.

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5: Quem não sabe se comunicar, perde oportunidade, sabia? Pois é. Por quê? É através da comunicação que você vai convencer investidores. Você vai fazer uma boa apresentação, você vai fechar parcerias. É através de uma boa comunicação que você vai liderar equipes. Não apenas liderando essas equipes com boas ideias. Não, o bom líder não é aquele que traz boas ideias. Ou é também, né? Mas é aquele que consegue vender aquela visão com clareza e impacto. Olha só. Mas só é possível se você tiver uma boa comunicação. E aí você que está comigo aqui todos os dias sabe do quanto de anos que eu tenho nessa área, né, gente? Desenvolvendo aí a comunicação, ensinando, trabalhando. E a gente, no meio do caminho, passou a compartilhar todos esses conhecimentos e tem sido incrível. Então, a gente tem aqui evento presencial, que é o Mais Transformação, onde a gente consegue, num grupo bem seleto, se conhecer e aprender juntos sobre esse tema, que é a comunicação assertiva. E tem gente, colocaram aqui alguns depoimentos do que eles têm aprendido comigo, né? Do que eles têm aprendido com todo o nosso conhecimento. Vamos ver o que o pessoal anda falando dos nossos eventos presenciais aqui.
6: O que eu gostei da palestra da Elis foi sobre a comunicação assertiva, como é importante a gente ter clareza naquilo que a gente fala e principalmente como a gente pode aprender com a comunicação de Jesus. Ele

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1: Olha só, gente, que poderoso isso, né? Às vezes você acha que tem um problema, mas quando você vai estudar, você vê que tem dois, três. E não tem como você se comunicar de uma forma assertiva se você não souber gerenciar suas emoções. E aí lá a gente ensina muita coisa. 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
3: Olá, família Adore Mais FM, aqui quem vos fala é o Joelcio da Plenitude Cristã em Santo André. Passando aqui nessa tarde para agradecer a todos vocês pelo carinho, pela atenção e também pedir uma canção. Eu gostaria de ouvir a canção como cantor Marquinhos Gomes, Ele Não Desiste de Você.
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5: Muito obrigado pelo seu pedido. Um prazer estar junto com a Adore Mais nesse quadro. Que Deus te abençoe. Um abraço, Marquinhos Gomes.

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2: E aí, galera do Face, hoje o Do Re Mi Fa Di está aqui em Paraty. Nós estamos na praia de Trindade, vamos cantar uma música para vocês.

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2: A mensagem de hoje é: se você pudesse voltar no tempo, para qual dia você voltaria? Se você pudesse voltar no tempo, para qual dia você voltaria? O que nos define são as nossas memórias. Sabia disso? Pois é. Todas as vezes quando você pensa em algo muito forte, você é levado para um momento bom ou um momento ruim? A minha sugestão hoje para você é: todas as vezes que você estiver à frente de um desafio, que tal ajudar a sua mente para te levar naquele momento incrível de uma conquista, de um milagre, o seu nascimento, a conquista de um emprego que você queria muito, um negócio, o nascimento de um filho? Que tal você, em momentos desafiadores da vida, voltar naquele dia que te deixa radiante? Porque sim, quando você não trabalha suas emoções para o bem, normalmente, se você tomar uma decisão com as emoções abaladas, as chances de você errar é muito maior. Então, leve a sua mente naquele tempo, naquele momento que foi incrível na sua vida. Combinado?
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0: Matar pessoas não é de Deus. Não existe um povo de Deus que massacra o outro. Você tem paz ou você não tem paz? Como é que você pode encontrá-la se você está longe da fonte da paz? A gente está em dias de guerra. E esses dias de guerra, eles não são dias de guerra entre nações que estão vivendo guerra mesmo, que é horrível. Massacres. Tem pessoas massacrando, nações massacrando as outras. E gente religiosa apoiando essas ideias. Matar pessoas não é de Deus. Não existe um povo de Deus que massacra o outro. Não dá para acreditar nisso. Não dá para apoiar a nossa fé no assassinato de inocentes. Então, guerra não é de Deus. Nunca vai ser. E a segunda coisa que eu quero te falar é que a guerra também está nas relações. As pessoas estão super agressivas. A sociedade está agressiva, a infância está agressiva, a adolescência está agressiva. E as pessoas estão carecendo de um tipo de paz que as faça pelo menos dormir ou viver relacionamentos mais sadios. E eu gosto, eu amo as palavras de Jesus em João 14, 27, que diz: eu deixo para vocês a minha paz. A minha paz eu dou para vocês. Eu não dou essa paz como o mundo a dá. Que o coração de vocês não fique perturbado e que vocês não se encham de medo. Gente, é tão poderoso, isso é tão profundo que esse tempo de oração aqui é curto para a gente compartilhar isso. Deus quer tirar seu medo. Deus quer que essa perturbação de não saber para onde ir e encontrar paz saia de você. E Ele quer te dar uma paz que não é dinheiro, sucesso, um monte de relacionamentos vazios. É dentro de você, é a presença dEle. É essa paz que Ele te convida a ter e é por isso que a gente vai orar agora. Senhor, sem Ti não há paz. Não adianta, Senhor Deus, correr para conquistar o mundo, para massacrar os outros, para odiar, pisar os outros, ser agressivo. Isso não é do Senhor. Por favor, concede paz para nós, para cada um de nós nesse momento e nos faz pessoas que propaguem a paz, Pai, por onde a gente for, porque a gente encontrou paz. Que é a Tua presença em nós. Em nome de Jesus. Amém. Compartilhe paz. Meu nome é Eli Moreira, pastor Eli Moreira. E eu te convido a compartilhar a paz com mais pessoas.
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4: A paz do Senhor, meu nome é Márcia Zanardi, sou da Assembleia de Deus de Lopina e gostaria de ouvir a canção Ele É, do Adiva Music. Deus abençoe, meus irmãos.

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3: Olá, Adore Mais FM, aqui é o Leandro de Guarulhos e gostaria de ouvir a canção Haja Luz com a IMAF Music. Muito obrigado.

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5: Quem não sabe se comunicar, perde oportunidade, sabia? Pois é. Por quê? É através da comunicação que você vai convencer investidores. Você vai fazer uma boa apresentação. Você vai fechar parcerias. É através de uma boa comunicação que você vai liderar equipes. Não apenas liderando essas equipes com boas ideias. Não, o bom líder não é aquele que traz boas ideias. Ou é também, né? Mas é aquele que consegue vender aquela visão com clareza e impacto. Olha só. Mas só é possível se você tiver uma boa comunicação. E aí você que está comigo aqui todos os dias sabe do quanto de anos que eu tenho nessa área, né, gente? Desenvolvendo aí a comunicação, ensinando, trabalhando e a gente, no meio do caminho, passou a compartilhar todos esses conhecimentos e tem sido incrível. Então, a gente tem aqui evento presencial, que é o Mais Transformação, onde a gente consegue, num grupo bem seleto, se conhecer e aprender juntos sobre esse tema, que é a comunicação assertiva. E tem gente... colocaram aqui alguns depoimentos do que eles têm aprendido comigo, né? Do que eles têm aprendido com todo o nosso conhecimento. Vamos ouvir o que o pessoal anda falando dos nossos eventos presenciais aqui.
6: Nós acabamos de ouvir a palestra da Eli e foi maravilhosa. Eu sou enfermeira e tudo que ela falou sobre liderança é o que eu vou levar para a minha vida. Ela disse, inclusive, que Jesus era um dos maiores encorajadores na hora do falar, na hora em que a gente precisava aplicar uma liderança com uma comunicação assertiva, construtiva. Então, eu encorajo vocês a ouvirem a palestra ou online. Tudo que ela tem é muito rico, muito precioso. Foi excelente, extraordinário.
5: Olha só, gente, que poderoso isso, né? Às vezes você acha que tem um problema, mas quando você vai estudar, você vê que tem dois, três. E não tem como você se comunicar de uma forma assertiva se você não souber gerenciar suas emoções. E aí lá a gente ensina muita coisa. 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
2: Olá, eu sou Sara Moreira, sou de Portugal, Lisboa, e eu venho pedir a música O Fogo Nunca Dorme, de Alessandro Villas-Boas. Que Deus abençoe.

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3: Olá, Rádio Adore Mais, me chamo Elana, sou de São Paulo e congrego na Igreja Assembleia de Deus do Ministério do Belém e gostaria de pedir o hino com muito louvor da Cassiane. Deus abençoe.

Sejam todos muito bem-vindos em mais uma série do nosso programa Negócios com Propósito, aqui na Adore Mais FM. Seja bem-vindo, você no 102.1, você do YouTube, do Facebook, do Instagram, do TikTok, do mundo inteiro, do aplicativo. Sejam todos bem-vindos. Em nome de Jesus, eu sou Elisângela Gomes, CEO da Adore Mais. Para mim é uma honra servi-los nesse programa também, onde a gente compartilha com você que é líder, com você que é empreendedor, você que direciona a sua vida, você que comanda a sua própria vida, você que empreende na sua vida, no seu lar, na sua família. Então, sejam todos muito bem-vindos. Você quer ter uma vida de alto valor, um negócio de alto valor? Pois é, é nesse programa que você vai aprender. E muitas vezes vai desaprender também. Porque algumas coisas que você aprendeu ao longo da vida, ele não serve pra nada, né? E por isso que não tá tendo resultado aí na sua vida. Então, chama todo mundo. Esse programa vai ficar salvo no meu canal do YouTube, Elisângela Gomes. A Eli. E o nosso tema de hoje é batalhas secretas. Batalhas secretas. E nesse programa você tem muito conteúdo. Inclusive, para entrar em contato com o nosso time é o 011-99537-5356. 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Gente, batalhas secretas, olha só. Tem aquelas batalhas que a gente já sabe, né? Que quando elas vêm, já tem nome. Pronto. Por exemplo, uma dificuldade física, uma doença, uma dificuldade financeira. São batalhas que têm nome. Batalhas que a gente consegue ver, muitas vezes, tocar. Muitas vezes acessar com as nossas mãos, com os nossos olhos. Agora, tem aquelas batalhas que a gente não consegue ver com os nossos olhos, mas a gente consegue senti-las. Ou melhor, sabe o vento? Quando aquele dia que chuvoso, que o vento começa a vir nas árvores e você vê as folhas mexendo. Você não consegue ver o vento, mas você consegue perceber que ele está ali movimentando as folhas, certo? Assim são as batalhas secretas, aquelas lutas internas que nós travamos no invisível, chamado pensamentos, chamado sentimentos, tentações, as culpas, as inseguranças, os traumas, alguns hábitos obscuros que a gente tem, hábitos que pessoas não sabem, você consegue esconder. Essas batalhas secretas são silenciosas, porém, elas são muito poderosas. Ao mesmo tempo que elas são poderosas, elas são muito perigosas. E a gente já vai entender o porquê que elas são tão perigosas assim. Muitas vezes, são essas batalhas secretas que estão impedindo de você avançar. São essas batalhas secretas que muitas vezes você líder, você empreendedor, luta elas sozinha, sozinho. São batalhas que muitas vezes você chora, você ora, você não está conseguindo lidar. Mas você sabe que você precisa fazer algo. Que já está te consumindo demais essa batalha interna. Agora, existem aquelas batalhas que você nem sabe, que você está travando internamente, secretamente. Essas batalhas, elas não aparecem nas redes sociais.

Essas batalhas secretas, elas não se revelam no sorriso. Mas elas estão ali, influenciando as suas decisões. Elas estão ali, influenciando os seus relacionamentos. Elas estão ali, principalmente, influenciando a sua relação com Deus, a sua intimidade com Deus. E olha só, se você não identifica essas batalhas, se você não encara elas de frente, com autoridade e dá nome, elas podem te levar para o abismo, para o buraco. Muitas vezes um buraco sem fim. E aí a gente vê pessoas afundando negócios, começa um negócio, fale esse negócio. Começa um relacionamento com alguém amoroso, não consegue continuar. As pessoas que estão à sua volta, os seus amigos, ninguém suporta essa pessoa, todo mundo se afasta. O que não é exposto, muitas vezes, ele cresce. Você sabe por quê? Porque o inimigo mau, o inimigo das nossas almas, ele ama operar no secreto. Ah, como ele gosta. Porque ele tem tempo para agir. Ele tem tempo. Porque, como diz lá em João 8, 44, ele é o pai da mentira. Então, tudo aquilo de oculto no erro, ele age diretamente. Porque não tem a revelação da verdade naquela área. E se você não está agindo, atuando na verdade, você está na mentira. E o pai da mentira é ele, é o mal. Mas hoje, nesse programa, esse momento que você está investindo aqui comigo, na autoridade do nome de Jesus, vão ser quebradas, vão ser reveladas todas essas ciladas internas que provavelmente você não se atentou e deixou o mal agir, entrar. Por que que essas batalhas secretas são tão perigosas? Porque elas drenam a força emocional e espiritual. Sabe uma febre? Quando você tem febre, você, olha só, não vê a febre. Só que ela tá o quê? Te consumindo por dentro. É uma identificação de que algo tá muito errado no seu organismo. E aí a febre, ela vem mostrando que, olha, sinal vermelho, tem alguma coisa aqui dentro que não tá funcionando bem. Certo? E aí, o que você faz? Você pode até estar sorrindo por fora. Você pode sorrir, você pode trabalhar, você pode abraçar alguém. Só que você tá o quê? Quando com febre? Morrendo por dentro. A febre já é um sinal vermelho. Que em alguns casos pode até convulsionar. E por aí vai. Né? Principalmente as crianças. Tem muita febre. É a defesa do organismo. E as batalhas secretas, elas funcionam dessa mesma maneira. Por quê? A força emocional e a espiritual está sendo drenada. Três. Por que que é tão perigoso essas batalhas secretas? Porque geram culpa, condenação. E quando existe essa culpa, quando você se autocondena o tempo inteiro, isso bloqueia a identidade de Deus em você. Por quê? O diabo, ele quer realmente que você pense que você é um erro, que você não consegue vencer nem a você mesmo.
Na verdade, você não é o que a culpa diz que você é. Você não é o que a sua batalha no campo secreto está dizendo que você é. Você é o que Deus diz que você é. Exatamente isso. Quantas vezes você é tentado a se comparar? E aí você traz o seu negócio para comparação de um negócio que já existe há 20 anos. O que, que você está fazendo com você? Uma automutilação. Porque é uma comparação injusta. Ou quando você quer iniciar um projeto, né? Eu não sei quantos sonhos você tem, quantos desejos você tem aí dentro de você em fazer dinheiro, em você prosperar, em você progredir, que seja uma viagem internacional, que seja colocar o seu filho numa escola melhor, que seja você influenciar o maior número de pessoas para o reino de Deus. Eu não sei qual é o seu sonho, qual é o seu desejo. Se você tem esse desejo e não faz nada, é loucura, né? Você sabe que não vai sair do papel. Tem que ter ação. E aqui você aprende, em negócios com propósito, muitas estratégias para você agir. E para que você age certo, tem como você agir na direção errada também. O que, que vai acontecer? Vai demorar mais tempo para você chegar no seu objetivo. Mas normalmente Deus, ele nos encontra onde? No movimento. Deus, ele ama uma pessoa que está disposta a agir. Ele está procurando um coração disponível. E um coração disponível é um coração onde você não se sente autossuficiente. É um coração que você sempre está disposto a ouvir a voz de Deus. E muitas vezes, recalcular a rota. Sabe, você que é dominante, você que sabe bem o que quer da vida. Ah, aquela pessoa que fala assim, ah, eu falo mesmo. Doa quem doer, goste quem gostar. Pois é, você só não é inteligente. Porque o inteligente, ele nunca acha que ele é autossuficiente. Mas sim, ele depende no mínimo da voz de Deus. No mínimo de uma autoridade naquela área que ele está tentando desenvolver. Uma autoridade que já fez aquilo que ele pretende fazer e deu certo. E funcionou. É. Você sabe que um dos pilares da comunicação é a escuta ativa, com presença? O que, que é isso? É você parar para ouvir com o seu raciocínio funcionando. E aí quando a gente vem para a palavra, onde diz que o Espírito Santo testifica as verdades no nosso coração. Se você está alinhado com o Espírito Santo, quando você ouvir algo de alguém, pode ser um conselho, uma direção, um ensinamento. Se a sua intimidade com Deus está ativada, olha isso. O Espírito Santo vai testificar dentro de você se aquilo é verdade ou não. Então, tudo que você ouvir aqui da Eli em negócio com propósito, pergunta para o Espírito Santo. Deixa ele ativar em você a verdade absoluta. Porque eu estou falando aqui para uma grande massa. O FM, gente, Adore Mais, fala para 25 milhões de habitantes do estado de São Paulo. E a minha tarefa aqui é apenas ser boca de Deus. Agora, os seus ouvidos têm que ser os ouvidos de Deus. Porque eu não sei qual é a sua maior dificuldade hoje. A única coisa que eu sei é que eu preciso te servir com todo o conhecimento que Deus me deu ao longo desses anos. São 28 anos empreendendo. Ou você acha que ser CEO da Adore Mais foi de um dia para o outro? Foram muitos desafios. Aliás, quando você quer crescer, quando você intenciona isso, se prepara, que os desafios eles serão maiores ainda. Do mesmo nível.
Ah, Eli, não quero. Pois é, então fica do tamanho que você tá. Seja uma influência pequena. E tá tudo bem. Mas todo mundo nasceu para ser grande? Nem sempre. Qual é o propósito de Deus na sua vida? Onde que você nasceu? Quais foram os ambientes que Deus te colocou? Isso fala muito sobre você, sobre a sua identidade. Aí você quer comparar com pessoas que nasceram em Dubai. Poxa vida, eu poderia ter a prosperidade que, né, a pessoa nativa lá tem. Ou com um judeu. Viu? Peraí. Você é dessa nação? Olha como o que você tem de força na nação e no ambiente que você foi inserido. Exemplificando isso, gente, vocês que me acompanham aqui já esteve nos nossos treinamentos, nos nossos eventos presenciais, como Mais Transformação, me ouviu falar um pouco da minha história. Eu nasci num berço evangélico. A minha família cristã toda. A minha avó se converteu, ela serviu a Deus por 72 anos da vida dela. E como autoridade da nossa família, ela nos ensinou o caminho. Qual o caminho? Da verdade da palavra de Deus. Todos estão seguindo conforme ela nos ensinou, da minha família? Não. E tá tudo bem. Por quê? Os resultados na minha vida e na sua vida, eles vêm, positivos ou negativos, através daquilo que você acredita e age. Então, eu recebi esse ensinamento desde muito criança. Desde que eu nasci, da palavra de Deus. E eu acredito, sempre acreditei, que a palavra Bíblia, ou o livro milenar de sabedoria, como você quiser chamar, esse livro que vende demais, é o livro mais vendido, sabia disso? Da história, ainda é a Bíblia. Eu decidi, depois da minha consciência adulta, permanecer acreditando que é um livro poderoso e atualizado. Quando eu tive certeza disso? Quando eu fiz diversos treinamentos, diversas mentorias, no Brasil, fora, investi muito dinheiro em conhecimento, em estudos sobre o desenvolvimento humano, sobre o empreendedorismo. E perceber que tudo que eu aprendi só mudava o nome. Por exemplo, inteligência emocional. Tá lá em Gálatas, frutos do espírito. Ou seja, tudo que os cientistas trouxeram, incrível, incrível, já estava escrito na palavra há muitos anos atrás. Então, sim, é um livro atualizado. E se você que está me ouvindo aqui não tem essa certeza, essa clareza, testa, leia e depois você me fala. A gente tem várias reuniões aqui, né? E aí, Eli, vamos por esse caminho, vamos usar essa ferramenta, vamos usar essa estratégia. Será que vai dar certo? Não sei. Vamos testar. Você só sabe quando você testa. Calcula o risco, né? Porque toda decisão, ele precisa ter um risco calculado. E vai. E testa. Então, olha só. Esses ensinamentos que eu tive desde muito criança sobre a palavra de Deus foram construídos na minha vida como os meus pilares positivos. Mas ele tem os negativos? Com certeza. Por exemplo, a crença da escassez. Eu venho de uma família muito simples. E não confunda simplicidade com humildade. Esse conteúdo está no meu canal do YouTube também, Elisângela Gomes Aeli. Eu explico lá qual que é a diferença em você ser simples, em você ser humilde. A simplicidade é um estilo de vida. Humildade está atrelada ao seu caráter. Então, eu venho de uma família muito simples, estilo de vida. E a escassez sempre reinou
Em tudo que a gente ia fazer, eu ouvia meu pai dizendo assim: não, isso não é pra gente. Você esqueceu que nós não somos ricos? O dinheiro não nasce em árvore? E etc e tal. Quem se identifica aqui comigo, levanta a mão. Você que tá me ouvindo. Pois é. E olha só. Isso é bom? Nem sempre. Por quê? Se você tem muita escassez na sua vida, você nunca vai se sentir pronto para prosperar financeiramente e ter uma vida abundante, como diz na palavra. Então, no mínimo, essa crença de escassez tem que ser quebrada. Mas ele, isso vem de família. Pois é, para em você agora, em nome de Jesus. Em você, parou essa palhaçada. Porque senão, os seus resultados não serão resultados que as pessoas vão admirar e querer ter também. Ah, Eli, mas os pobres sempre tereis entre vós, não é isso que diz na palavra? Sim, mas é a sua vez. Esse pobre tem que ser na sua vez. E percebe que quando a gente fala de pobreza, tem a pobreza espiritual, a emocional e a financeira. E são seus resultados que as pessoas veem do lado de fora, a sua validação ou não. Deus viu o coração. Então, olha só. E esse assunto é tão, tão libertador, gente, que você, para se inspirar em alguém, você precisa ver nela o quê? Resultados. Que resultados? Relevante. É igual uma pessoa que fala sobre ter filhos. Como é a criação de um filho? Você vai se inspirar no conselho de alguém que nunca teve filho? Apesar, não tem ex-filho, né, gente? Mas, assim, ela não teve essa experiência. Ela pode ter a prática. Ali. Perdão, ela pode ter a teoria, mas a prática não. É diferente ou não é? Você que é pai. Você que é mãe. Chega alguém querendo dar um conselho pra você, como é que educa o seu filho de 12 anos? Só que ela não sabe que uma criança aos 12 anos, ela já começa naquela fase achar que ela já tem todas as respostas. Mas por que isso? Porque a fase que ela começa a se comparar na escola, ela começa a se comparar na sociedade. Ela já começa a se auto-perceber. Só que até ali o caráter já foi estabelecido. E aí é um outro programa para a gente falar sobre isso. Pensa, você que já teve filhos adolescentes, né? Não é um desafio? O mais próximo foi um sobrinho que ele morou com a gente. E como se fosse um filho para mim. E essa fase dele, eu acompanhei muito de perto. Vou dizer pra você, um baita de um desafio. Então, percebe que são os seus resultados, a experiência que você teve naquela área e o conhecimento daquilo. Então, quando você é tocado no seu coração para falar de Jesus, para ser uma boa influência na sociedade, para ser uma boa influência no seu negócio, para que o seu negócio seja um negócio de alto valor, onde pessoas que passarão por ali serão impactadas pela verdade que você carrega, pela forma que você negocia. No mínimo, você precisa viver nessa verdade. Aí sim, você vai influenciar. Agora, essas batalhas secretas, que é o nosso tema hoje aqui, do nosso programa Negócios com Propósito, tem como você praticar todos os dias. Primeiro, para descobrir e para combater. Então, se você vai anotar aí no seu note, se você está dirigindo aqui,
Eu tô sendo a sua companhia no transporte público, no aplicativo, não anota não, grava. Depois vocês assistem lá no nosso canal do YouTube, de novo. Mas presta atenção. Como que você vai vencer essas batalhas secretas na prática? Primeiro, vamos lá. Trave essa batalha no altar do Senhor. Primeira coisa, e não na força do seu braço. Por quê? Essas lutas espirituais, lembra, eu falo sempre aqui. Primeiro é o espírito que comanda, depois vem para a alma, que são as emoções ali, e depois vem para o seu comportamento. Então é espírito, alma e corpo, como você vai agir. Então, primeiro, trave essa batalha no altar do Senhor. Eli, eu tenho um buraco em mim que eu não sei o que é. Ou, Eli, toda vez que eu começo um negócio, ele não prospera. Eu já falei quantas vezes. Ou eu não consigo ampliar o faturamento do meu negócio, da minha empresa. Então, primeiro, ativa essa sua fé. Primeira coisa. Você vai ouvir muitos estrategistas do mercado de negócios dizendo que você primeiro tem que ter uma boa estratégia. Eu posso te dar uma estratégia excelente para o seu negócio, que é o que eu faço nas mentorias individuais e também nos nossos treinamentos. Agora, se você não tiver o primeiro pilar fortalecido no altar, que é a sua fé inabalável, a sua confiança em Deus, o que eu mandar, o que eu falar para você fazer, você não vai ter força suficiente no campo espiritual para agir. Sabe, em looping? Você vai ser um obeso de conhecimento. Você vai saber o que você tem que fazer, mas você não tem força o suficiente emocional para agir. Ou seja, não adiantou nada você vir fazer nossos treinamentos. Não adiantou nada você me ouvir aqui o dia inteiro. Então, para você vencer na prática as batalhas secretas, que só você sabe o quanto tempo você as carrega. Trave no altar e não no seu braço. Porque a nossa luta sempre será contra os espíritos e potestades. É o bem e o mal. Lutas espirituais, elas não se vencem com métodos humanos. Não tem como. Jesus, ele nos ensinou a orar. Lá em Mateus 6,13. Livrai-nos do mal. Você consegue estratégia humana para se livrar do mal? Olha só, isso é muito poderoso. Se você sabe da sua fraqueza, por que que você vai num ambiente propenso para você cair? Ou você vai abrir aquele site que você sabe que vai dar ruim para você? Agora, você pode vencer esse mal tentando te levar para esse caminho de novo com oração. Por quê? Para te livrar do mal. Como ensina em Mateus 6,13? Percebe que a sua vitória, que a nossa vitória, ela só vem quando sabemos que somos dependentes da graça de Deus e não da nossa autossuficiência. Você pode ser uma pessoa de resultados extremos financeiramente. Tem milhões investidos. E você aprende isso comigo também. Sobre a independência financeira, a liberdade financeira, o colchão financeiro. Você aprende lá no nosso método em negócio com propósito. Então, agora, você ser dependente de Deus, a sua vitória, ela está garantida. Porque é ela que vai ativar todas as outras áreas
da sua vida. Lembra? Lá em 2 Coríntios 12, 9. Nossa, eu amo essa história, gente. Tem alguns exemplos, né? Mas Paulo, por exemplo, ele pediu 3 vezes que Deus tirasse o espinho da carne dele. Você que é mais amante da palavra de Deus, conhece bem essa história. O que seria esse espinho da carne? A fraqueza. Lembra, o mal que eu não quero, ele está sempre diante de mim, mas o bem que eu quero fazer, eu não consigo. Então, assim, o espinho na carne, o que, que é aquilo que te tira do prumo? Que seja uma compulsão alimentar, que seja um pecado oculto, que seja um tratamento ruim, uma arrogância. Qual é o seu espinho na carne? Paulo pediu 3 vezes para Deus tirar. E o que ele ouve? A minha graça te basta. Por quê? Algumas batalhas não somem de imediato. Mas Deus te sustenta no meio delas. Porque a graça de Deus te basta no meio dessa sua batalha, lutando para vencer, para sair dali vitorioso. A graça de Deus precisa te sustentar. Que batalhas são essas? Diárias, minuto após minuto, pensamento após pensamento, decisão após decisão. Então, essas batalhas, elas são diárias, minha gente. Tem algumas que são sazonais, né? Quando você vê algo na televisão, ou sei lá. Mas, independente de quais batalhas são essas, a graça de Deus te basta. Quando que você vai ativar essa graça? Agora, hoje. Olhando para você e entendendo que você é dependente de Deus. Eli, eu sou crente há 30 anos. Pois é. Você pode ser crente há 30 anos, mas você é dependente de Deus? Ou você está escondido atrás da religiosidade? Só porque você é crente, desde que nasceu, você acha que o seu lugar no céu está garantido? Não. É dia após dia. Segunda forma que você vence essas batalhas na prática é você desmascarar o inimigo com a verdade. Porque a palavra de Deus, ela é espada. A palavra de Deus, ela é luz. Então, quando você medita e declara a verdade, você cala todas as mentiras do diabo. Por exemplo, se a sua batalha hoje é a insegurança, e eu quero trazer para você a reflexão nesse programa das batalhas secretas, que é o tema do nosso programa hoje. Então, a insegurança é uma dessas batalhas secretas. Você se sente inseguro, você se sente incapaz, você se sente menos. Ah, Eli, eu não vou ser um empresário de sucesso como você, viu? Não é de um dia para o outro, foram 28 anos. Você já começou primeiro, de preferência, tenha um propósito, não só para você, mas que abençoe, que eleve outras pessoas também. Na sua empresa, quem chega, ele é abençoado apenas com o salário que você paga? Ou tem o salário emocional onde ele se sente em casa? Onde ele sente que aquele lugar que ele está é uma extensão do que ele está fazendo? Como que o mercado fala sobre o seu negócio? Como que os seus amigos de trabalho, você que é um empreendedor que está contribuindo em alguma empresa,
fala sobre você? O que que ele vê em você? Será que você não está sendo a Bíblia que essa pessoa está lendo? Que o mercado está lendo? Então, quando você desmascara essa insegurança, declarando em Cristo, eu sou mais que vencedor, o mal perdeu. Então fala comigo, você, agora, que em Cristo, você é mais que vencedor. Que é o que diz em Romanos 8,37. Viu como a palavra de Deus, ela é espada para batalhas, principalmente essa da insegurança. O que causa essa insegurança? Tantas coisas, gente. A mentira do diabo, de que você é incapaz. Aí você fala, ah, não, falta um conhecimento a mais. Você está inseguro. Será que é porque você está faltando um pouquinho de conhecimento? Está tudo bem. E pode ser saudável. Mas se você já ouviu a voz clara de Deus, você tem o preparo. Você sabe o que tem que fazer. E você não fez ainda. Está na hora de você declarar que em Cristo você é mais que vencedor. Ou o que diz em Filipenses 4,13. Posso todas as coisas naquele que me fortalece. Quem quer que te fortalece? É Deus. Pronto. Pam. Combateu a insegurança. Gente, tem tantas pessoas que eu conheço, por exemplo, que tem uma habilidade absurda. Já era para elas estarem explodindo, avançando. Eu vejo muito esses empreendedores e líderes que vêm no nosso evento, o presencial mais transformação, tem um potencial incrível, só que está inseguro. Então, e nesse evento a gente trabalha os poderes que nós temos e ativamos e multiplicamos os resultados. 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Então, gente, é isso. Desmascare o inimigo com a verdade. 3, restaure a sua identidade. É, muitas batalhas secretas, elas ganham força quando você esquece quem você é em Deus. E se você se vê como um derrotado, uma derrotada, como um escravo, como um indigno, você não merece aquilo, você vai agir assim. E aí, lembra que como nós agimos é o que nós recebemos? Então, tudo aquilo que você tem na sua vida hoje é reflexo do que você fez ou do que você não fez. É plantação sua. Ah, Eli, o mal se levantou contra mim. Foi o mal mesmo ou foi você que agiu em prol disso? Ai, tô brigando na família. Tá, você foi boca de Deus declarando coisas boas? Ou você abriu sua boquinha pra ofender, julgar, criticar, brigar? Deixou suas emoções falarem mais altas. Na palavra diz sobre você restaurar essa identidade. Que identidade? A identidade que Deus te vê como filho dele. Filho, perdoado, amado, escolhido. Então, restaure essa identidade. 4, desenvolva hábitos de guerras, de guerra espiritual. Passa mais tempo com Deus. O jejum é muito poderoso. Por quê? O jejum físico. Você para de comer para fortalecer o quê? O seu espírito, a sua sensibilidade no espírito. Quando você faz esse jejum, se abstém de comida, você, nas suas emoções, e aí é um outro assunto que eu gosto muito também, é para potencializar a sua intimidade com Deus. O jejum é muito bom, muito poderoso para isso. Ah, adoração. É, quando você adora com música, com os louvores, você muda a atmosfera do que está dentro de você e do que está fora. Né? A música, ela tem o poder disso. A disciplina emocional, porque nem tudo que você sente é verdade.
Então, o que é a disciplina emocional? Puxa vida, eu tô triste. Faz pergunta, por que que eu tô triste? Faz sentido eu estar triste hoje? Tô respirando. Tá tudo funcionando na minha vida, Deus me ama, não tá faltando nada pra minha sobrevivência. Mas eu tô triste, por quê? Pergunta pra você. Tenha essa disciplina emocional de sempre se perguntar o porquê. Você vai ter. Gente, olha só. Ai, tantas respostas. E aí você vai ver que muitas vezes é só coisa da sua cabeça. Você tá com medo à toa. Você tá triste à toa. Deus já fez tanto por você. E olha só, muitas vezes nós somos escravos das nossas emoções. Agora, quando você tem essa consciência que não são as suas emoções que vão te definir, e sim, mas o que Deus falou sobre você, você manda nessa parada. Você manda! Você, na hora que a tristeza querer bater, você vai olhar e vai dizer assim: não, eu posso todas as coisas naquele que me fortalece. E aí você intencionalmente vai trazer pro natural o reino de Deus. Ah, vai. A quinta chave para você lutar aí contra essas batalhas secretas. Não luta sozinho. Parece que às vezes a gente quer ficar ali isolado com o problema nosso, né? Bom, afinal, esse problema é meu mesmo. Nem sempre. O mal, ele quer que você se isola. Por quê? Ele tem mais força com você, você isolado. A gente vê isso muitas vezes na palavra que Deus, ele age em comunhão. Ele age quando tem alguém com quem você pode ser real. Um mentor, um irmão maduro, né? Um conselheiro. Alguém que já passou por aquele caminho, mas seja inteligente você. Só abre a boca para falar para quem realmente você confia e que tem a condição de te ajudar nessa área. Tá? Porque senão pode piorar. Olha só como é sempre você se colocando no lugar de dependência. E não de autossuficiência. Ah, não, eu posso e pronto, acabou sozinho. Não. Primeiro Deus, segundo alguém vai te ajudar. Tudo vai vir na sua vida através de alguém. Tudo que é bom e tudo que é ruim. E esse evento, quando eu pensei em fazer o Mais Transformação, foi justamente para compartilhar com vocês e vocês compartilharem um momento onde pessoas, líderes e empresários lutam as mesmas lutas, lutam as mesmas batalhas. Porque os ambientes que você frequenta falam muito sobre você. Porque ali são pessoas que pensam parecido. 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E aí, o que que acontece quando você age em direção a esses. Essas cinco

0: abundante e seja abundante. Combinado? Espero você no nosso evento presencial Mais Transformação. 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Esse programa vai ficar salvo no nosso canal do YouTube, Elisângela Gomes Aelin. E você que não me segue lá no Instagram ainda, também, Elisângela Gomes Aelin, onde a gente tem mais conteúdo aqui para você. Então, que você seja um agente de transformação de Deus na Terra. Um beijo no seu coração. Tchau, gente.
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1: Uou, muito boa tarde pra você que está aqui na sintonia na Adore Mais FM. Isso mesmo, Elisângela Gomes daqui, você daí. E vamos juntos em mais um programa Adore Mais. Chegou, gente, chegou o nosso momento aqui, aquele bate-papo, aquele programa interativo de entrevista com gente boa. Mais que isso, pessoas que têm o coração voltado a te ensinar. Olha que lindo isso! Normalmente o que você não tem na sua vida é pelo que você não sabe ainda. Então, seja muito bem-vindo você aqui ao 102.1, a nossa frequência que fala para mais de 23 milhões e meio de habitantes do estado de São Paulo, você que está no YouTube, no Facebook, sejam todos muito bem-vindos. E tem aquela perguntinha para você, já adorou ele hoje? Olha, se ainda

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3: Eu sou Brenda, eu escuto a Adore Mais e gosto muito da programação. Eu gostaria de pedir Gabriela Rocha com a música Atos 2.

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2: E a mensagem de hoje é: tente enxergar a vida além das dificuldades. Há muito mais para ser vivido do que só os problemas. Tente enxergar a vida além das dificuldades. Há muito mais para ser vivido do que só os problemas. Você sabia que quando você olha para algo muito fixado, você está dando a chance daquilo crescer, dobrar de tamanho? Então, para onde você olha, cresce. Não olhe para as dificuldades e não dê atenção além do que elas precisam, porque tem a tendência dessa dificuldade gerar outras dificuldades. Então, não olhe para o problema dando atenção exagerada. Dê atenção exagerada àquilo que Deus falou de você, aquilo que Deus falou de quem é você e da solução desse problema. Porque sim, quanto mais você pensar em soluções, mais soluções você terá e menos dificuldades e menos problemas. Combinado? Tome essa decisão hoje. Não olhar para a dificuldade, e sim olhar para a solução dela. Combinado?
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2: Olá, família Adore Mais, meu nome é Kleber Campos, sou da cidade de São Paulo, eu gosto muito do programa de vocês, já ouço há algum tempo, eu gosto muito da programação Negócios com Propósitos, da Elisângela Gomes, que inclusive é o nome da minha irmã, olha que maravilha, e eu quero aqui neste momento então,

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5: Quem não sabe se comunicar, perde oportunidade, sabia? Pois é. Por quê? É através da comunicação que você vai convencer investidores. Você vai fazer uma boa apresentação, você vai fechar parcerias. É através de uma boa comunicação que você vai liderar equipes. Não apenas liderando essas equipes com boas ideias. Não, o bom líder não é aquele que traz boas ideias. Ou é também, né? Mas é aquele que consegue vender aquela visão com clareza e impacto. Olha só. Mas só é possível se você tiver uma boa comunicação. E aí você que está comigo aqui, todos os dias sabe do quanto de anos que eu tenho nessa área, né, gente? Desenvolvendo aí a comunicação, ensinando, trabalhando. E a gente, no meio do caminho, passou a compartilhar todos esses conhecimentos e tem sido incrível. Então, a gente tem aqui evento presencial, que é o Mais Transformação, onde a gente consegue, num grupo bem seleto, se conhecer e aprender juntos sobre esse tema, que é a comunicação assertiva. E tem gente, colocaram aqui alguns depoimentos do que eles têm aprendido comigo, né? Do que eles têm aprendido com todo o nosso conhecimento. Vamos ouvir o que o pessoal anda falando dos nossos eventos presenciais aqui.
6: Hoje eu tive a palestra da Elisângela, que foi uma palestra muito esclarecedora em relação à comunicação. Eu trabalho no setor de vendas e isso me ajuda bastante também. E sempre conectar a palavra de Deus a alguma coisa sempre edifica, sempre traz a gente para um crescimento, para alguma coisa que vai nos agregar, né? Então eu creio que hoje, por exemplo, a lição para mim foi trazer mais a comunicação perante a palavra de Deus. Tentar mesclar mais com o que Deus nos ensina, com o jeito que Deus se comunica conosco. Que Deus não só usa palavras, como Ele também usa formas muito diferentes de chegar na gente. E que a gente só compreende depois que acontece. E aí nessa hora é só a gente agradecer a Deus e ter certeza de que pessoas como ela, por exemplo, foram colocadas no nosso caminho hoje para que a gente tivesse uma transformação na nossa vida e que a gente aprendesse de fato com um pouquinho que seja, com uma palavra, com um detalhe, como ela falou da questão da comunicação clara, como Jesus fazia. Isso fez muito sentido para mim e eu vou levar isso para sempre na minha vida.
5: Olha só, gente, que poderoso isso, né? Às vezes você acha que tem um problema, mas quando você vai estudar, você vê que tem dois, três. E não tem como você se comunicar de uma forma assertiva se você não souber gerenciar suas emoções. E aí lá a gente ensina muita coisa. 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Outro pilar, olha só, para fortalecer aí os seus negócios, é uma cultura forte. Eles sabem tem certeza absoluta de que a única certeza do mercado é a mudança. É a mudança. E aí, eles se reinventam o tempo inteiro. Se reinventam diante dos desafios, se reinventam diante das dificuldades. E mais do que isso, eles transformam esses obstáculos em quê? Em oportunidades. 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E seja...
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2: Então a mensagem de hoje é: o paraíso nada mais é do que um profundo estado de contentamento. O paraíso nada mais é do que um profundo estado de contentamento. Você já viu aquela pessoa que ela está no meio da tribulação, no meio da dificuldade? Ela está em contentamento? Ela está alegre, ela está feliz, ela está louvando, ela está adorando, ela está agradecendo. Como você já viu também pessoas que estão num lugar incrível geograficamente, numa viagem, lá em Dubai, em outros países, que ela está triste? Pois é, o que valida isso? Não é o espaço geográfico onde você está, e sim como está o seu estado interno profundo. Porque não importa o lugar, e sim como você vai estar nesse lugar. Então, decida hoje fazer do seu coração, da sua mente, das suas emoções, o seu paraíso. Porque tudo que vier, você, tanto de dificuldade quanto de vitórias, você vai passar glorificando. Você vai ver beleza e atingir a perfeita, boa e agradável vontade de Deus na sua vida. Combinado?
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0: Você acredita que um minuto de oração pode mudar sua vida? Numa cidade, a gente tem uma polifonia, uma multidão de sons. No meio de tanto barulho do dia a dia, sua alma precisa de silêncio. Tem muitos ruídos na cidade, muitas vozes, muitos chamados, muitas escolhas que estão todos os dias sendo feitas por nós. E muitas vezes a gente esquece da nossa alma, esquece do silêncio. E só existe música porque existe pausa, senão seria barulho. E muitas vezes a gente está num barulho ensurdecedor, seguindo uma rota de destruição. Salmo 46:10 diz o seguinte: fiquem quietos e saibam que eu sou Deus, sou exaltado entre as nações. É preciso que o nosso coração se acalme, é preciso que a gente fique em silêncio, é preciso que a gente ouça a voz da nossa própria alma e os clamores que tem dentro de nós. E assim começa uma oração. Lágrimas são orações. É preciso que você seja você. É preciso que todas as vozes se silenciem para que a sua voz, a voz da sua alma, fale com você e você fale com Deus. Vamos orar? Senhor, eu confesso que eu não paro de ouvir vozes. Elas vêm de todos os lugares. Elas vêm de todas as direções, Senhor Deus. E tantas vezes eu estou ouvindo esses chamados e eu não silencio. Nós não nos silenciamos e agora nós queremos que o nosso coração fique calmo e que a gente veja o Senhor agindo na nossa história. É o que nós te pedimos em nome de Jesus. Que esse tempo rápido de oração mude quem nós somos, porque o Senhor está agindo sobre nós. Em nome de Jesus, amém. Um minuto, três minutos vão mudar a sua vida. Te desafio a continuar comigo e compartilhar com outras pessoas e experimentar essa mudança. Meu nome é Eli Moreira, pastor Eli Moreira. Eu te convido diariamente está conosco.
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6: Olá, é o Felipe da Casa Firme. Eu queria pedir a música Bom Perfume da Gabi Sampaio.

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5: Quem não sabe se comunicar, perde oportunidade, sabia? Pois é. Por quê? É através da comunicação que você vai convencer investidores. Você vai fazer uma boa apresentação, você vai fechar parcerias. É através de uma boa comunicação que você vai liderar equipes. Não apenas liderando essas equipes com boas ideias. Não, o bom líder não é aquele que traz boas ideias. Ou é também, né? Mas é aquele que consegue vender aquela visão com clareza e impacto. Olha só, mas só é possível se você tiver uma boa comunicação. E aí você que está comigo aqui todos os dias sabe do quanto de anos que eu tenho nessa área, né, gente? Desenvolvendo aí a comunicação, ensinando, trabalhando e a gente, no meio do caminho, passou a compartilhar todos esses conhecimentos e tem sido incrível. Então a gente tem aqui evento presencial, que é o Mais Transformação, onde a gente consegue, num grupo bem seleto, se conhecer e aprender juntos sobre esse tema, que é a comunicação assertiva. E tem gente, colocaram aqui alguns depoimentos do que eles têm aprendido comigo, né, do que eles têm aprendido com todo o nosso conhecimento. Vamos ouvir o que o pessoal anda falando dos nossos eventos presenciais aqui.
6: Então, meu nome é Neuza, eu sou de Santo André. Há uns 2 meses eu participei da grande tarde, que foi muito maravilhosa, abençoada. Eu fui em busca, não do meu crescimento exterior, mas eu fui em busca do meu crescimento interior. Porque, para mim, se eu crescer, eu entender o que Deus quer de mim, do meu eu vou conseguir vencer todas as batalhas, externa e interna. Foi uma tarde agradável, conheci pessoas maravilhosas e conheci a Eli. E pelo rádio eu tinha uma noção, mas fisicamente é bem diferente. Eu até falei para ela, e quando ela falava assim, ela dava a risadinha, eu dizia assim, essa mulher é falsa. Não, gente, vá participar, participem. E eu tenho certeza que, seja qual for a sua busca, interna ou externa, você vai sair dali um vencedor. E você vai conseguir vencer. Porque a orientação dela foi assim para pessoas que trabalham e queria vender mais, queria melhorar mais a sua administração. Eu não queria vender nada. Eu não estou vendendo nada. Mas eu queria, assim, eu tinha uma fome muito forte do meu interior ser transformado. O Senhor me resgatou há 30 anos atrás. Ele me resgatou e me trouxe. E Ele me trouxe até aqui para eu poder conhecer essa pequena, grande mulher, a Eli. Participe, vai ser muito bom.
5: Olha só, gente, que poderoso isso, né? Às vezes você acha que tem um problema, mas quando você vai estudar, você vê que tem dois, três. E não tem como você se comunicar de uma forma assertiva se você não souber gerenciar suas emoções. E aí lá a gente ensina muita coisa. 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Outro pilar, olha só, para fortalecer aí os seus negócios, é uma cultura forte, uma liderança poderosa. Por quê? O jogo muda o tempo todo. Empresários, empreendedores de sucesso, eles sabem, têm certeza absoluta de que a única certeza do mercado é a mudança. É a mudança. E aí, eles se reinventam o tempo inteiro. Se reinventam diante dos desafios, se reinventam diante das dificuldades. E mais do que isso, eles transformam esses obstáculos em quê? Em oportunidades. 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Seja firme, seja constante. E seja...
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Você que está aqui no Facebook, no Instagram, no YouTube, compartilha, compartilha esse programa, compartilha esse momento, porque quem sabe você também será o dedo de Deus. Para você que não me conhece, esse é o CEO da Adore Mais FM e para mim é uma honra poder servi-los nesse programa. Nesse programa também, gente, esse programa. Olha só, a gente fala muito aqui sobre inteligência emocional, inteligência espiritual, inteligência financeira, como trazer tudo isso para o seu negócio. Então, você que é líder, você que é empreendedor, que está aqui comigo, já abre o seu coração, papel e caneta ou notes ali do seu celular, porque você vai aprender muito hoje. Porque é o dia a dia, é o que está acontecendo hoje que vai fazer a diferença. Como você vai lidar para chegar no tão sonhado sucesso? Que sucesso é o objetivo, a meta que você colocou para a sua vida? Bom, olha só, minha gente, como comunicar Jesus com a sua vida? Como é que faz isso? Por muitos anos nós ouvimos vários pregadores da palavra, influenciadores, pessoas que falam de Jesus o tempo inteiro, que pregam em praça pública, no, na internet, no rádio, na TV, não é mesmo? Muitos e muitos. Agora, e com a vida? É através das atitudes, através das palavras e a forma como você se relaciona com as outras pessoas. É viver de uma maneira que as pessoas ao seu redor percebam. Percebam o amor, percebam a graça, percebam a verdade de Cristo. Então, não necessariamente você precisa falar de Jesus o tempo todo. Você apenas precisa viver. Viver de forma verdadeira, sendo dele, representando ele com a sua vida. Então, eu trouxe algumas formas práticas para você fazer isso no seu dia a dia, que é onde tudo acontece. É onde tudo acontece. Então, olha só. Ame as pessoas como Jesus amou. Ah, Eli, mas é tão difícil amar, principalmente quem está me ofendendo o tempo inteiro. Pois é, então você não pode dizer que é um representante de Jesus. Porque você, amando como ele amou, você está comunicando ele através da sua vida. E uma das marcas registradas de Jesus é o amor. É o amor. Ele amou sem preconceito. Ele amou sem esperar algo em troca. Sem distinção de pessoas. Ele amou sem interesse. Então, para você comunicar Jesus com a sua vida, ame. Agora, você sendo paciente e compreensivo com os outros, você também estará comunicando Jesus. Ajuda quem precisa. Você já ouviu tanto isso, né? Quem ama Jesus serve. Quem ama Jesus vai fazer para o outro o que gostaria que fizesse para si mesmo. Mas na prática, opa! Mas na prática não é bem assim. Na prática, não é bem assim. Parece que a gente faz lá no fundinho com uma expectativa de um retorno, com uma expectativa de uma volta, que seja em palavras, em ações ou em dinheiro. Você fez algo para alguém, você quer alguma coisa em troca. E tá tudo bem. Porque o nome disso é negócio. Se você faz algo para alguém esperando algo em troca, o nome disso é negócio. Quando você negocia? Quando você faz algo e alguém te entrega algo de volta, certo? Então,
quando você serve, quando você

0: ajuda, sem expectativa de algo em troca, bingo, bingo, você está comunicando Jesus. Demonstre compaixão. Ah, gente, isso é tão difícil. Demonstrar compaixão. A pessoa tá lá, enchendo o saco. Ou, perdão, enchendo ali a sua paciência. E você tem que demonstrar compaixão. Se colocar no lugar dela. Cuidar daqueles que estão sofrendo. Ah, minha gente, ai, ai, ai. Pois é. Viu só como vai além? Você sendo um cristão ou não? E isso é em qualquer ambiente que você está. Olha lá. No meu Instagram, Elisângela Gomes, a Eli, a gente está ao vivo. Lips Beauty, oficial. Sou muitíssimo sua fã. Ainda vou fazer seu curso. Que linda! E eu quero muito te dar um abraço. Então, você que já vai estar com a gente em mais conteúdos, já anota aí, 011-995-37-5356. 995-37-5356. Olha só, minha gente. Quando você comunica assertivamente, as coisas acontecem. Então, tudo aquilo que você está recebendo hoje na sua vida, de bom ou de ruim, o que está chegando para você, foi você que comunicou. É exatamente isso. Ah, Eli, eu estou sendo maltratada. Ou, sei lá, eu não estou gostando do resultado dos meus relacionamentos. Então, o que você está comunicando? Ah, eu só estou me relacionando com pessoas que não pensam em algo melhor. Então, o que você está comunicando é exatamente isso que vai chegar até você. Minha gente, estamos ao vivo aqui pelo FM 102.1 na Rádio Adore Mais FM. Sejam todos muito bem-vindos. Elisângela Gomes aqui. Você pode me seguir no Instagram. Elisângela Gomes, a Eli. Olha só. Perdoe e reconcilie. Se reconcilie sempre que possível. Sempre que possível. Claro que você vai fazer a sua parte, não é? Agora, sempre que possível, faça isso. Perdoe. Porque você vai estar comunicando Jesus. Viva com integridade. Ai, gente, isso... Viver com integridade parece que é um dos maiores desafios, não é? Mas olha, você sabe o que, que é isso? Jesus, ele vivia com tanta autenticidade, com tanta verdade, que é possível, sim, eu e você vivermos dessa forma, comunicando ele, sendo autênticos. O que, que é você ser autêntico e verdadeiro? É você ser honesto em suas ações. Você ser honesto, mesmo quando ninguém estiver vendo, porque é mais fácil, é bonitinho, vai, vamos combinar, é bonitinho quando alguém tá olhando e você faz coisas boas, e você fala bonito, e você se comporta com educação, com dignidade, com verdade, não é? E quando ninguém está vendo? Percebe que, olha só, quando você pratica muito algo e no secreto, quando você vem a público, gente, é natural aquilo vir. É igual criança. Criança tá em casa, você que é pai, você que é mãe, vai concordar comigo. A criança em casa, ela é o que ela é, aí vai na casa do parente ali, quer mexer nas coisas, mas na casa dela ela tinha tanta liberdade. Pois é, ela vai refletir isso lá fora, porque a criança, ela é muito sincera. Então, que tal você agir com integridade, com autenticidade, com verdade, mesmo quando ninguém estiver olhando? Porque já é o seu treino para quando você vir em público, lá na sua empresa, lá no seu negócio, lá no seu trabalho, ou onde você estiver. Você não vai precisar gastar energia para ser quem você não é. Porque, gente, vou falar, para sustentar uma mentira, dá trabalho. Fala a verdade. Dá mais trabalho ainda. Olha, quer comunicar Jesus com a sua vida? Cumpra a sua palavra. E evite promessas vazias. Evite promessas vazias. Só promete aquilo que você vai realmente cumprir. Ah, mas eu tinha que ser legal naquele momento. Não. Você não vai estar comunicando Jesus, vai estar comunicando outro. Você prometendo algo, fazendo promessas que você sabe que você não vai cumprir, que você não vai dar conta de fazer aquilo. A gente sabe. A gente sabe. Uma pausa aqui, gente, porque tem muita gente querida aqui no meu Instagram. Mandando aqui muito carinho. Oi, Eli, gratidão pela sua vida. Eu tentei tirar uma foto no IBC esses dias, mas não consegui. Aqui em casa você é conhecida como amiga da mamãe. Que linda, Denise. Um beijo no seu coração, a toda a família. Ó, vai ter uma oportunidade de você vir, você e sua família. A gente tá preparando mais uma edição do nosso evento presencial aqui na Avenida Paulista, no Centro de Eventos da Adore Mais. Vai ser uma honra receber você. A gente trabalha muito nesse evento, como você ativar suas emoções para chegar no seu poder, para multiplicar os seus resultados, para que você melhore a sua comunicação, para sua comunicação ser assertiva. Então, ó, anota aí, 011 995375356. 995375356. Veja se tem vaga, porque as outras edições esgotaram assim rapidinho. Então, Denise, quero ver você. O Marco aqui. Eli, você é incrível. Minha esposa e meus filhos gostam muito de você. Somos fãs. Amém. Glória a Deus, queridos. Obrigado pelo carinho. Então, ó, anota aí para estar aqui comigo, então, no evento Mais Transformação 011 995375356. Vamos lá. Olha só. Nosso tema hoje está muito bom. Como comunicar Jesus com a sua vida? Trabalhe com excelência, sabendo que tudo aquilo que você faz, tudo aquilo que você fizer, deve glorificar a Deus. Toda vez que você for tentado a fazer algo que você está com dúvida, faz essa perguntinha: isso que eu vou fazer está glorificando a Deus? E aí que seja em qualquer área da vida. Que seja no seu negócio, no seu trabalho, na sua empresa, no seu relacionamento. Você que empreende, você, no mínimo, começou empreendendo na sua vida primeiro. Então, olha só, trabalha com excelência. Faz tudo para a glória de Deus. Como está lá em Colossenses 3:23? Se não estiver assim, você não vai estar comunicando Jesus. Tem como comunicar ele fazendo as coisas de qualquer forma? Ou não dando o seu melhor, não dando aquilo que para você é excelente? A gente sabe quando fez algo que poderia ter feito melhor. A gente sabe quando poderíamos andar uma milhazinha a mais e a gente não andou. A gente parou no meio do caminho, a gente desistiu, a gente fez de qualquer jeito. E aí, depois você quer falar que você comunica a Jesus. Não! Porque é através do seu comportamento. É através daquilo que você vive. Através daquilo que você faz. É através daquilo que você faz. Você sabe que quer conhecer uma pessoa? Dá uma olhadinha no que ela anda fazendo. E não no que ela anda dizendo. Porque falar até papagaio fala, minha gente. Fala! Como comunicar Jesus com a sua vida? Seja aquela pessoa que influencia a paz e a esperança. Mas Eli, nem todo dia eu tô bem. Então, isso é uma decisão, sabia? É você decidir ser a melhor influência que você pode ser. E para comunicar a ele, é a paz e a esperança que você vai gerar no coração do outro. Sabe por quê? Olha, gente, o mundo tá tão cheio de ansiedade, de medo, de desespero, de dúvidas, de incerteza. E aí, eu e você, como cristãos, a gente pode ser um farol bem grandão que traz esperança, que traz paz. Agora, se você não estiver tendo essa paz, essa esperança, você que um dia disse sim a Cristo, você que um dia decidiu servir a Jesus, volta correndo para o lugar secreto. Volta correndo onde você vai recarregar a sua energia com Ele, que é na intimidade. Quer ficar bom com alguém? Passa tempo sozinho. É desse jeito. Demonstre confiança em Deus, mesmo nas dificuldades. Ai, gente, no dia a dia ali, hein? Tá tudo difícil, capengando, como diz o outro. E você vai demonstrar confiança. Vai, porque é uma decisão. Pensa aí, você. Você que tá me ouvindo e me assistindo aqui no meu Instagram, Elisângela Gomes Aelim. Quantas vezes você estava com muita dificuldade, achando que aquele momento ia ser o seu fim ou que daquela você não iria passar? Quantas vezes na sua vida? Pensa aí. E passou. E aquele momento difícil, ele passou. Porque nada é eterno. Nada é eterno. Então, as dificuldades que você tem hoje, amanhã, você tomando um posicionamento seguro, confiante em Deus, que essa dificuldade ela vai passar, com essa decisão, ela vai. Ela vai. Olha só. Não se deixe levar pela negatividade e a murmuração. Você murmura muito? Não está comunicando Jesus. Ah, você é negativo? Para toda palavra positiva de alguém, você tem sempre algo ruim para apontar. Pois é, não está comunicando Jesus. Mas Eli, eu achei que você fosse falar de comunicação através da nossa voz. Opa, essa é uma outra forma que você comunica a ele. Através da voz. Hoje a gente está aprendendo aqui você comunicar através da sua vida. Não aquilo que você fala, mas pelo aquilo que você vive, se comporta, age, se posiciona. Seja você quem traz a solução. Quando tá todo mundo na dúvida, ninguém sabe o que faz. Já chegou em algum momento assim, puxa. Olha, Eli, eu não sei o que eu faço. Várias pessoas já chegaram assim para mim em mentorias que eu atendo. Eu não sei o que eu faço. Então, peraí, vamos juntos aqui pensar em uma solução. Quando você tem a motivação correta, sabia que o Espírito Santo, ele te dá a direção? Por quê? Quando Jesus foi para o Pai, ele disse que ia deixar quem? Um consolador. Um mediador. Então, será que naquele momento de conflito, de dúvida, de medo, você se posicionar como uma pessoa que traz a solução? É claro que você não vai ter as respostas, todas as respostas. Eu também não tenho muitas vezes. Mas o posicionamento de que Deus vai nos dar essa resposta, eu tenho. Ah, tenho. Por quê? Comunicar Jesus é a sua tarefa, é a minha tarefa. E olha só, uma das formas que a gente levanta o outro é encorajando. Como? Começo é com a palavra, né? Com palavra de fé, de esperança, com coisas boas. Ah, Eli, mas nem sempre só tem coisa boa para falar. Eu sei, mas que não seja você. Que é um representante dele na Terra. Tem que ser você? Não, né? Quatro, testemunhe com a sua vida antes de usar as palavras. Tá tentado a falar? Tá bom, você vai falar dele. Só que antes, vai com a vida. Vai ser mais fácil a hora que você falar. Bingo, a conta fecha. A conta vai fechar. Porque as pessoas são mais impactadas pelo que você faz do que pelo que você fala. Para que a sua vida comunique Jesus, trate os outros com respeito, com bondade, independente de como elas te trataram. Independente. Não é e se, não. Você está comunicando ele. Ele. Seja humilde, vai. Reconhecendo que tudo vem dele. Mantenha sempre uma postura de gratidão, de alegria, mesmo em tempos difíceis. Mesmo em tempos difíceis, porque esse dia vai chegar. E aí, se posicione como alguém grato por todas as coisas que deram certo até ali. Com todas as coisas que foram alegres até aquele momento. 5. Como comunicar Jesus com a sua vida? Compartilhe a sua fé. De forma natural. De forma natural. Percebe que em tudo que eu estou trazendo aqui é sempre a verdade. É sempre a real. Sem camuflagem. Sim, mais ou menos. Além de você demonstrar Jesus com as suas atitudes, você tem a oportunidade de compartilhar sua fé quando tiver oportunidade. Tem aquela pessoa chata que ela quer falar o tempo todo, mas as pessoas não querem ouvir. Você já viu gente assim? Você não quer ouvir, mas a pessoa tá ali falando. Falando! Olha a diferença quando você abre a boca para contar o que Jesus transformou na sua vida. Olha a diferença você comunicando Jesus quando você fala os milagres que ele realizou em você, na sua vida. Você conta a história. Você simplesmente conta a verdade. Você simplesmente vai testemunhar. Ah, Eli, eu fiz aí alguns cursos, treinamentos de oratória, como me comunicar melhor para poder pregar o evangelho. Incrível! Incrível! Agora, se você não tiver coragem de falar, de comunicar as maravilhas, a verdade absoluta, que esse Deus fez em você, através de você, não será uma comunicação efetiva. Você não vai atingir o coração dessa pessoa. Você não vai acessar o que Deus quer que você realmente acesse. Ore por alguém. Ore com alguém. Não espera um momento lá da igreja que o pastor fala assim: agora, ó, vamos fazer aqui um momento onde escolhe um irmão, quem está do seu lado, ora por ele e ele vai orar por você. Não. Se você está no seu trabalho, fechando um negócio, e você sentir com inteligência e sabedoria que aquela pessoa não está num dia bom, peça licença para ela. Quem sabe ela vai permitir que você ore por ela, genuinamente, quando você percebe que a pessoa está precisando de uma palavra, da presença do Espírito Santo para acalmar ela, para dar direção. E não para você provar que você é amigo de Jesus. A prova está, a prova real de que você é dele é no seu dia a dia. A prova real de que você é dele é diariamente. É no seu comportamento, é nas suas atitudes. Tá falando de Jesus com amor, com respeito, sem imposição. Quer impor? Botar goela abaixo, Cristo, nas pessoas. Não vai funcionar. Pessoas não é assim que elas recebem bem. Ah, ele, mas tem que ser falado a palavra. Com certeza. Com certeza absoluta. E de pregar o evangelho a toda criatura. Agora, você precisa ser inteligente. E usar de sabedoria. Para que você glorifique o nome de Deus. E não desonre o nome dele. Porque é com o seu comportamento que essa conta vai fechar. Olha, 7. Sirva ao próximo com alegria. Sabe por quê? Porque Jesus ele veio para servir. Lá em Marcos 10, 45, fala bem sobre isso. Que a missão dele era servir. E como você está servindo? Nesse momento aqui, eu separei todo o meu tempo para servir você. Para servir você em conhecimento. Porque muitas vezes você não tem na sua vida aquilo que você gostaria. É porque você não aprendeu. É porque você não desenvolveu. E existem coisas que você não vai aprender na escola. Por exemplo, a desenvolver as suas emoções. Você não vai aprender na escola. Você fazer uma negociação eficaz para gerar resultado. Na escola secular, não vai. Agora, você vai precisar ir em busca desses conhecimentos. Não é? Então, olha só, gente, quer aprender mais? Bora! 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Próximo evento nosso, Mais Transformação, vai ser presencial aqui no nosso espaço de eventos da Adore Mais. A gente vai passar ali horas e horas e horas trabalhando, aprendendo, treinando as suas emoções. Para você multiplicar os seus resultados na sua vida e no seu negócio. Não tem como um CNPJ forte, poderoso, com CPF capenga. Mais ou menos. Não tem como. Não tem como você comunicar Jesus com a sua vida se você não aprende a ser um bom líder. Um líder que inspira. Não um líder que impõe. Mas para isso você precisa aprender, desenvolver, não é? Gente, são 28 anos que eu empreendo. Você que me conhece aqui sabe. São muitos anos e muitos estudos no Brasil, fora. E a experiência também que valida todo o conhecimento que eu passo para vocês. Nos nossos treinamentos, nos nossos eventos, nas nossas imersões. Então, ó, você que vai estar comigo no próximo, já anota. 011-99537-5356. O nosso programa hoje, a gente trabalhou como você comunica Jesus com a sua vida. Como você comunica Jesus com a sua vida. Faz essa pergunta para você. A gente está caminhando para o final aqui do nosso programa. Mas eu quero que você reflita isso. Agora, mas lembre sempre que comunicar Jesus com a sua vida não significa você ser perfeito. Em nenhum momento eu falei que você precisa ser perfeito. Mas significa você estar disposto a viver como ele viveu. Amando, servindo, perdoando, sendo luz no mundo. Sendo luz, tem como você ser luz reclamando. Tem como você ser luz não acreditando nas promessas. Tem como você ser luz que para toda solução você encontra um problema. As pessoas ao seu redor, elas vão perceber que em você tem algo diferente. E isso vai abrir portas, muitas portas, para você compartilhar sua fé, para você compartilhar de forma natural e impactante esse Jesus, esse Deus que você serve. Então, desejo no meu coração hoje, com esse programa, é que você, por onde passar, vão dizer assim, puxa vida, aquela pessoa, uau, ela deixou algo muito bom impresso em mim. Que esse seja, que essa seja também o desejo do seu coração. Bom, minha gente, seja forte, seja constante, seja abundante, porque isso é sobre negócios com propósito. Você aprende aqui comigo tantas coisas nessa série, nesse programa, nos nossos treinamentos sobre um negócio com propósito. São pilares. Os pilares com princípios e valores bíblicos que vão te levar muito mais adiante. E mais que isso, você sendo luz em meio a tantas trevas, que seja no seu negócio, que seja na sua vida, que seja no seu bairro, na sua cidade, por que não? Não é mesmo? Minha gente, eu fico por aqui. Você que vai estar com a gente no próximo Mais Transformação, nosso evento presencial, chama aí, veja se ainda tem vaga, 011-99537-5356. E você que não me segue, te espero lá no meu Instagram, Elisângela Gomes, Aeli. Um beijo no seu coração. Tchau, gente!
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4: Olá, família Adore Mais FM. Eu sou a ouvinte Natália, eu sou de Terra Preta, São Paulo. Quero dizer que é um prazer estar aqui todos os dias junto com vocês. Em cada programação, sendo abençoada, edificada com palavras e louvores que adorem a Deus. Em especial a Bispa Cléo Russafa, da Igreja Mudança de Vida. A programação vai todos os dias. Aqui na minha cidade não chega a transmissão, mas ouço pelo app da Adore Mais FM. Quero pedir também o louvor Minhas Lamparinas, do Theo Rubia. Fiquem todos na paz, Jesus está voltando.

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3: Meu nome é Simone, sou de Santo André. Gostaria de escutar o louvor da Aline Barros. Sonda-me. Toca pra mim.

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2: Olá, eu sou o Rogério, sou de São Paulo, capital. Eu trabalho à noite, eu ouço muitos louvores e eu gostaria de pedir a alegria, sou feliz, de Raquel Novaes. Deus abençoe.

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3: Oi, meu nome é Karine, eu sou daqui de Itaquera e eu amo a programação da rádio. Aqui em casa, ela tá sempre sintonizada. E eu queria pedir um louvor. Bênçãos que não tem fim, da Isadora Pompeu. Deus abençoe vocês.

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2: A mensagem de hoje é: onde convivem pessoas sábias, opiniões diferentes não geram conflitos, elas geram novas ideias. Onde convivem pessoas sábias, opiniões diferentes não geram conflitos, geram novas ideias. Quando você discorda da opinião de alguém, o que que isso causa? Qual é o sentimento que isso causa dentro de você? É desconforto? Irritação? O que que causa? Ou alegria? Que você está aprendendo algo novo. Então, a partir de hoje, que tal você colher a opinião contrária da sua e avaliar? Talvez aí tem muito para você aprender e, quem sabe, fazer você chegar em outro nível. Muitas vezes, nós não sabemos de tudo, mas podemos olhar uma única situação de diversos ângulos. Então, pensa nisso. Combinado?
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0: Você saiu da igreja, mas também saiu da presença de Deus? Diferente do que muitos pensam, muitas pessoas por diversos motivos saíram de uma igreja, mas ainda consideram Deus como o primeiro, ainda estão buscando a Deus. Por outro lado, algumas pessoas confundiram Deus com a igreja e ficaram perdidos. E estão perdidos, e essa situação de perdição se tornou a sua maneira de viver. Eu espero que não seja isso que você queira para a sua vida. Eu acho muito lindo quando Gênesis 16, 13 revela uma mensagem de Agar, que dá à luz um filho de Abraão e que então começa a ser perseguida por Sarai. E ela se afasta no deserto e encontra com Deus e ela diz assim: eu não sabia que o Senhor é um Deus que vê. Deus vê você. Não por trás da religião, por trás do seu cargo, Ele vê você agora mesmo. E é para Ele que eu e você somos convidados a voltar. Senhor, eu te peço nesse momento por quem está decepcionado com a religião, ainda faz parte de uma igreja, por aqueles que desistiram da igreja, por aqueles que estão em busca do Senhor no meio da confusão religiosa da qual participaram ou participam. Muito obrigado porque o Senhor nos vê, vê quem somos, vê o nosso coração. E é desse lugar que surge o encontro e verdadeiras orações. Faz parte da nossa história, Senhor. Toma a nossa vida em Tuas mãos. Em nome de Jesus. Amém. Te convido a ser visto, a orar diariamente comigo. Meu nome é Eli Moreira, pastor Eli Moreira, e eu convido você a não só orar diariamente comigo, mas compartilhar essa mensagem com quem você desejar.
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5: Quem não sabe se comunicar, perde oportunidade, sabia? Pois é. Por quê? É através da comunicação que você vai convencer investidores. Você vai fazer uma boa apresentação. Você vai fechar parcerias. É através de uma boa comunicação que você vai liderar equipes. Não apenas liderando essas equipes com boas ideias. Não, o bom líder não é aquele que traz boas ideias. Ou é também, né? Mas é aquele que consegue vender aquela visão com clareza e impacto. Olha só. Mas só é possível se você tiver uma boa comunicação. E aí você que está comigo aqui todos os dias sabe do quanto de anos que eu tenho nessa área, né, gente? Desenvolvendo aí a comunicação, ensinando, trabalhando. E a gente, no meio do caminho, passou a compartilhar todos esses conhecimentos e tem sido incrível. Então, a gente tem aqui evento presencial, que é o Mais Transformação, onde a gente consegue, num grupo bem seleto, se conhecer e aprender juntos sobre esse tema, que é a comunicação assertiva. E tem gente, colocaram aqui alguns depoimentos do que eles têm aprendido comigo, né? Do que eles têm aprendido com todo o nosso conhecimento. Vamos ouvir o que o pessoal anda falando dos nossos eventos presenciais aqui.
6: Meu nome é Elisângela, eu sou cirurgiã dentista, participei da palestra aqui da minha xará, Elisângela. Para mim foi extremamente edificante, um renovo de ideias, de perspectivas. E as coisas que eu anotei, com certeza vou levar para a vida, para o meu negócio e para os planos que eu tenho, né, futuros, que eu tenho colocado diante de Deus. Então são dicas, são elementos que ela transmitiu que para mim foram extremamente valiosos. Obrigada.
5: Olha só, gente, que poderoso isso, né? Às vezes você acha que tem um problema, mas quando você vai estudar, você vê que tem dois, três. E não tem como você se comunicar de uma forma assertiva se você não souber gerenciar suas emoções. E aí lá a gente ensina muita coisa. 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Outro pilar, olha só, para fortalecer aí os seus negócios, é uma cultura forte, uma liderança poderosa. Por quê? O jogo muda o tempo todo. Empresários, empreendedores de sucesso, eles sabem, têm certeza absoluta de que a única certeza do mercado É a mudança. É a mudança. E aí, eles se reinventam o tempo inteiro. Se reinventam diante dos desafios. Se reinventam diante das dificuldades. E mais do que isso, eles transformam esses obstáculos em quê? Em oportunidades. 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Seja firme, seja constante. E seja...
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3: Oi, pessoal da Adore Mais FM. Eu sou a Daniela aqui de Guarulhos, sou da Igreja Adventista da Promessa e a música que eu gostaria de pedir é a Me Ensine a Confiar, da Tamires Garcia. Obrigado, Deus abençoe vocês.

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2: Olá, Adore Mais FM, tudo bom? Meu nome é Vinícius, sou de Mauá e gostaria muito de escutar a música do Fernandinho, Uma Nova História. Muito obrigado, Deus abençoe a todos.

0: equipes com boas ideias. Não, o bom líder não é aquele que traz boas ideias. Ou é também, né? Mas é aquele que consegue vender aquela visão com clareza e impacto. Olha só. Mas só é possível se você tiver uma boa comunicação. E aí, você que está comigo aqui todos os dias sabe do quanto de anos que eu tenho nessa área, né, gente? Desenvolvendo aí a comunicação, ensinando, trabalhando e a gente, no meio do caminho, passou a compartilhar todos esses conhecimentos e tem sido incrível. Então, a gente tem aqui evento presencial, que é o Mais Transformação, onde a gente consegue, num grupo bem seleto, se conhecer e aprender juntos sobre esse tema, que é a comunicação assertiva. E tem gente, colocaram aqui alguns depoimentos do que eles têm aprendido comigo, né? Do que eles têm aprendido com todo o nosso conhecimento. Vamos ver o que o pessoal anda falando dos nossos eventos presenciais aqui.
1: Olá, eu sou a Magna Marinho, nutricionista e CEO de uma clínica que é localizada no centro comercial do Alphaville. Sou profissional da área da saúde já faz 22 anos. Na área de inteligência emocional, eu já estudo e trabalho meu desenvolvimento pessoal há 6 anos. E conhecer hoje de perto a Elisângela com esse conhecimento e clareza de trabalhar os negócios com propósito, que é o que eu faço diariamente. Associando a uma comunicação assertiva, desde já fez uma grande diferença, me trouxe vários insights e eu quero estar por aqui por muito mais vezes. Vocês vão me ver aqui com muita frequência, porque eu tive a oportunidade de dizer para ela que eu já conheci vários mentores, mas nunca um que me ligou numa conexão de alma como eu tive com ela. Então é uma honra estar aqui.
0: Olha só, gente, que poderoso isso, né? Às vezes você acha que tem um problema, mas quando você vai estudar, você vê que tem dois, três. E não tem como você se comunicar de uma forma assertiva se você não souber gerenciar suas emoções. E aí lá a gente ensina muita coisa. 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Outro pilar, olha só, para fortalecer aí os seus negócios, é uma cultura forte, uma liderança poderosa. Por quê? O jogo muda o tempo todo. Empresários, empreendedores de sucesso, eles sabem, têm certeza absoluta de que a única certeza do mercado é a mudança. É a mudança. E aí, eles se reinventam o tempo inteiro. Se reinventam diante dos desafios. Se reinventam diante das dificuldades. E mais do que isso, eles transformam esses obstáculos em quê? Em oportunidades. 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